0: kit contra pneumonia e meningite está disponível nas unidades básicas de saúde. Gabriela Noronha.
1: A Pneumo20 é indicada para bebês no primeiro ano de vida e crianças menores de 5 anos que ainda não completaram o esquema de vacinação recomendado.
2: Proteção às mulheres.
0: Ligue 180 registra denúncias de violência e funciona 24 horas todos os dias da semana. Pablo Mundim.
3: O Ligue 180 também orienta familiares, amigos, vizinhos e qualquer pessoa que queira saber como agir diante de uma situação de risco.
2: E vamos falar hoje sobre a Rede Nacional de Proteção e Defesa dos Direitos Humanos das Pessoas Idosas.
0: Quem vai explicar para a gente mais sobre o tema é o Secretário Nacional dos Direitos da Pessoa Idosa, Alexandre da Silva.
4: São todas aquelas pessoas, aquelas instituições, aqueles órgãos que atuam no segmento da pessoa idosa e que garantam a defesa, a promoção, a mitigação de violações e violências e a garantia de mais direitos.
2: Hoje na apresentação da Voz do Brasil, eu, Mariana Jungmann e Luciano Seixas.
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2: Crianças menores de 5 anos e grupos prioritários já podem procurar o posto de vacinação mais próximo para se protegerem com a Pneumo20.
0: O imunizante previne contra 20 sorotipos da bactéria causadora de doenças graves, como pneumonia e meningite.
2: A ideia é diminuir as hospitalizações, sequelas e óbitos em função das doenças.
1: A vacina Pneumo20 está disponível nas unidades básicas de saúde e demais pontos de vacinação em todo o país. Éder Gatti, diretor do Programa Nacional de Imunização do Ministério da Saúde, explica que o imunizante vai substituir gradualmente a Pneumo10 contra a bactéria causadora de doenças como pneumonia e meningite.
5: O Ministério já tinha uma vacina no SUS, que era a Pneumo10, é uma vacina que cobria contra 10 tipos da bactéria pneumococo, só que agora nós estamos atualizando para uma vacina que cobre contra 20 tipos de pneumococo, ou seja, é um número maior de tipos de bactéria que a vacina protege. E com isso, a gente espera diminuir ainda mais a ocorrência de meningite e pneumonias em crianças.
1: A Pneumo20 é indicada para bebês no primeiro ano de vida e crianças menores de 5 anos que ainda não completaram o esquema de vacinação recomendado. Segundo Eduardo Jorge da Fonseca, presidente do Departamento de Imunizações da Sociedade Brasileira de Pediatria, a imunização nesta faixa etária é fundamental para prevenir internações e reduzir mortes associadas às infecções pneumocócicas.
6: São as crianças de menores de 2 anos as que mais internam e as que mais morrem, ou seja, tem maior incidência e maior letalidade. Então, esse é o grupo mais importante, é um grupo prioritário para a prevenção das doenças pneumocócicas invasivas, como a gente chama.
1: A Pneumo20 também é indicada para indígenas com mais de 5 anos, sem histórico vacinal, idosos com 60 anos ou mais que estejam acamados ou institucionalizados e pessoas com condições clínicas especiais. O histórico de vacinação pode ser acompanhado pela caderneta digital de saúde da criança, disponível no aplicativo Meu SUS Digital. Reportagem Gabriela Noronha.
0: A doença de Chagas é transmitida principalmente por um inseto conhecido como barbeiro e pode levar à morte, especialmente em populações vulneráveis.
2: Isso porque a infecção pode evoluir de forma silenciosa por anos e, quando não tratada, pode levar a graves complicações cardíacas e digestivas.
0: Para tratar a doença, a Anvisa publicou o registro de um novo medicamento voltado a pacientes menores de 18 anos.
2: É o Lampti, feito de substâncias que danificam o parasita e que levam à sua eliminação do organismo.
7: A Agência Nacional de Vigilância Sanitária, Anvisa, aprovou o registro do medicamento Lampti, indicado para o tratamento da doença de Chagas em pacientes pediátricos. O produto pode ser utilizado desde recém-nascidos com peso mínimo de 2,5 kg até adolescentes menores de 18 anos. A doença de Chagas é causada pelo protozoário Trypanosoma cruzi e está entre as principais doenças negligenciadas no Brasil. A infecção pode permanecer sem sintomas por muitos anos e, quando não tratada, provocar complicações graves, principalmente no coração e no sistema digestivo. O Lampti é um medicamento antiparasitário que atua na eliminação do parasita responsável pela doença. A aprovação do registro foi publicada pela Anvisa no Diário Oficial da União, com a Resolução 2631 de 2026. Claudimário Carvalho, para a Voz do Brasil.
0: Buscar ajuda pode ser o primeiro passo para interromper um ciclo de violência contra as mulheres.
2: O Ligue 180 funciona gratuitamente, 24 horas por dia, e também pode ser acessado por canais digitais como WhatsApp.
0: Os atendentes são especializados para oferecer ajuda imediata, indicando os caminhos para a solução do problema.
3: É por meio do Ligue 180 que milhares de mulheres encontram acolhimento, orientação e encaminhamento para a rede de proteção em todo o país. Cada atendimento começa por uma escuta qualificada e humanizada. O serviço funciona 24 horas por dia, todos os dias da semana, e pode ser acionado pela própria vítima ou por qualquer pessoa que queira denunciar uma situação de violência contra a mulher. A coordenadora de atendimento da central do Ligue 180, Juliana Costa, explica como funciona o atendimento.
8: A denúncia é registrada pelas nossas atendentes. Posteriormente a isso, nós temos uma equipe também especializada que faz a análise dessa denúncia. Então, entrando em contato com o Ligue 180, a pessoa que nos contatar vai ter ali um atendimento especializado e essa atendente ela vai identificar qual é a necessidade dessa pessoa.
3: Segundo o Anuário Brasileiro de Segurança Pública, em 2025 foram registrados cerca de 1.470 feminicídios. O maior número desde que o crime passou a ser tipificado em 2015. Apenas no primeiro trimestre deste ano, já foram contabilizadas 399 mortes. Também cresceram os casos de violência no ambiente digital, como ameaças, perseguição nas redes sociais, invasão de contas e divulgação não autorizada de imagens íntimas. Nos cinco primeiros meses de 2026, o Ligue 180 registrou mais de 16 mil ocorrências desse tipo de violência. A coordenadora de atendimento do Ligue 180 do Ministério da Saúde, Nery Araújo, alerta que o combate ao feminicídio é responsabilidade de todos.
9: É importante que o Brasil inteiro, a sociedade inteira, todo mundo, igrejas, feiras, times de futebol, escolas, templos religiosos, todo mundo seja envolvido. Por quê? Porque não é um problema só da mulher, é um problema de todos nós.
3: Além de atender mulheres em situação de violência, o Ligue 180 também orienta familiares, amigos, vizinhos e qualquer pessoa que queira saber como agir diante de uma situação de risco. O atendimento é sigiloso e pode ser feito de qualquer lugar do mundo. Além dos 180, denúncias e informações podem ser feitas pelo WhatsApp no telefone DDD 61 9610 0180. Reportagem Pablo Mundim.
2: O cidadão conta com uma nova plataforma do programa Luz para Todos.
0: O aplicativo permite registrar e acompanhar solicitações de atendimento, facilitando a identificação de famílias que ainda vivem sem acesso à energia elétrica.
10: O aplicativo do programa Luz para Todos permite a cidadãos, lideranças comunitárias e instituições registrarem e acompanharem as solicitações de instalação de energia elétrica. A iniciativa é voltada para o público que mora em áreas rurais e regiões remotas do país. Segundo André Dias, diretor do Departamento de Universalização e Políticas Sociais de Energia Elétrica do Ministério de Minas e Energia, o aplicativo permite acompanhar as solicitações feitas ao programa e se existem subnotificações.
11: Hoje, nós estimamos que há no Brasil cerca de 220 mil unidades consumidoras, famílias sem acesso à energia, mas a gente entende que esse número pode estar subnotificado, possa ser maior, e aí o aplicativo vai nos dar justamente esse conhecimento.
10: O aplicativo Luz para Todos está disponível nas lojas de aplicativos para celulares e pode ser baixado por qualquer pessoa de forma gratuita. Ao abrir o pedido para instalação de energia elétrica, o cidadão deverá tirar foto da unidade a ser atendida. Por meio do georreferenciamento, o Ministério de Minas e Energia vai localizar o endereço e encaminhar a solicitação para a concessionária de energia elétrica responsável pela região. Não será preciso acesso à internet para registrar o pedido. Reportagem Luana Karen.
2: Ainda Embaixadores estrangeiros que não residem no Brasil participaram nesta quarta-feira, no Palácio do Itamaraty, da cerimônia de entrega das cartas credenciais.
0: O ato habilita oficialmente os diplomatas diante do chefe de Estado do país onde vai atuar.
2: As cartas foram assinadas pelo presidente da República perante o governo anfitrião e dão início à missão diplomática.
0: Ao todo, 14 embaixadores não residentes no país foram oficialmente credenciados.
2: Um espaço para que as mulheres idosas participem da construção de políticas públicas voltadas a elas.
0: O Fórum Nacional pelo Protagonismo e Mobilização das Mulheres Idosas reúne organizações, movimentos sociais e representantes do poder público.
2: Entre os desafios tratados no fórum estão a saúde mental dos idosos, autonomia econômica e combate ao preconceito etário.
0: A secretária nacional de Autonomia Econômica e Política de Cuidados, Joana Célia dos Passos, fala mais sobre o fórum.
12: Esse fórum, ele tem a duração de 2 anos e uma das competências dele é promover iniciativas para o fortalecimento das organizações de participação social de mulheres idosas, para que a gente possa ampliar a capacidade de mobilização, o protagonismo, a autonomia e a incidência no debate sobre as políticas para esse grupo de mulheres idosas.
2: Segundo o IBGE, o Brasil possui 32 milhões de pessoas com 60 anos ou mais, sendo 55% mulheres.
0: E vamos falar agora da Rede Nacional de Proteção e Defesa dos Direitos Humanos da Pessoa Idosa, RENAPID.
2: Ela tem como objetivo garantir uma articulação entre os órgãos públicos que atendem essa população.
0: Nós conversamos com o secretário nacional dos Direitos da Pessoa Idosa do Ministério dos Direitos Humanos e da Cidadania, Alexandre da Silva, sobre como vai funcionar essa colaboração. Acompanhe. Boa noite, secretário. Explica pra gente o que é essa rede de proteção às pessoas idosas. Que entidades formam essa rede?
13: A RENADP é a Rede Nacional de Proteção e Defesa dos Direitos Humanos das Pessoas Idosas. É uma rede que vem sendo pensada e solicitada pela participação social desde a nossa conferência, do primeira conferência de 2006, e que agora em 2026 ela se realiza. São convidados todos os entes federativos, todas as pessoas que atuam no parlamento, no sistema de justiça, entidades privadas, entidades públicas, ONGs, universidades, enfim, são todas aquelas pessoas, aquelas instituições, aqueles órgãos que atuam no segmento da pessoa idosa e que garantam a defesa, promoção, a mitigação de violações e violências e a garantia de mais direitos.
2: Agora, secretário, essa rede ela funciona para um acompanhamento mais próximo, por exemplo, de idosos que estejam em situações vulneráveis, vamos supor, idosos que vivam sozinhos, precisem desse acompanhamento, essa rede atua assim também?
13: Esse é um dos focos, mas eu vou dizer que o foco central dessa RENADP é a intersetorialidade. Para quem não está acostumado com esse termo, é dizer que algumas soluções para as pessoas idosas, ou para outros grupos também, elas precisam sempre de uma articulação com mais de um setor. Um exemplo, pode acontecer uma dificuldade da pessoa idosa em acessar um serviço de saúde. Isso pode ser decorrente do transporte, isso pode ser decorrente da dificuldade dela em ler, então ela não consegue muitas vezes pegar um ônibus ou chamar um táxi porque ela não consegue ler. E aí pode ser um outro problema, o transporte em si, que pode estar disponível ou dificultoso naquela região. Então a resposta intersetorial é o ponto central. E sim, é o objetivo também da gente, o quanto antes, enquanto sociedade, detectarmos que uma pessoa idosa está numa condição de violência ou de violação e que isso gera um risco para ela de vida, que o quanto antes ela possa ser retirada dessa situação ou que o agente causal ou a situação também possa ser o mais rápido possível eliminada ou eliminado.
0: E como é que os próprios idosos, os familiares ou amigos podem acionar essa rede?
13: A RENADP ela vai ter uma estrutura que precisará funcionar tanto no âmbito municipal, estadual e federal. Então vejamos, se o problema for municipal, nós vamos criar essa rede no município para que esses essas entidades, esses órgãos, a gestão municipal, uma secretaria específica, consiga dar a resposta o quanto antes. Mas, por vezes, um problema que envolva, por exemplo, uma questão de uma estrada estadual, eu já teria que procurar a instância estadual para dar essa resposta, ou muitas vezes é uma questão ministerial, alguma ação que possa ser garantida por um ministério. Então, essa pessoa idosa ou familiar, quando perceba uma situação como essa, ela vai procurar algum desses agentes, dessas entidades, desses órgãos que estão vinculados a essa rede, para poder acionar a resposta mais efetiva. Cabe lembrar aqui que o Brasil já tem, dentro do seu estado, a experiência de alguns municípios e alguns estados que já fazem uma rede. Então, nós não estamos partindo do zero, esse é um ponto positivo. A ideia nossa agora é entender o que nós podemos construir coletivamente, e já houve até uma oficina para começar a conversar com essas pessoas que já estão envolvidas em alguma rede, seja ela municipal ou estadual, e perceber como essa rede pode ser construída do que nós chamamos tanto de baixo para cima, ou seja, a partir das experiências e realidade dos municípios e o quanto os governos estaduais, distrital e a União precisam se organizar para concluir as boas respostas, ou também o contrário, o quanto a União vai também construir essa rede dialogando com os estados e o Distrito Federal para poder alcançar os municípios ou, no caso do DF, as regiões administrativas também.
2: Para a gente tentar deixar um pouquinho mais claro, secretário, sendo um caso como o senhor mencionou, né, um problema que o idoso tenha com o transporte, ele deve, nesse caso, por exemplo, procurar a prefeitura da cidade dele, e aí a prefeitura também vai estar, os órgãos da prefeitura vão estar ativos nessa rede, e aí caso se identifique outras necessidades desse idoso, a rede toda pode ser acionada? É assim que funciona?
13: Isso, um bom exemplo, exatamente isso. Então, se for uma questão de transporte, a pessoa idosa que consiga alcançar a prefeitura e a secretaria específica pode fazer da forma como você explicou mesmo, ou muitas vezes a gente pode ter uma liderança comunitária, você pode ter às vezes um agente, um pessoal da saúde ou da assistência que frequenta aquela casa e vai levar para algum órgão específico, seja o conselho municipal, caso exista na região, para poder muitas vezes chegar também a um órgão responsável, ou muitas vezes até se tiver uma empresa privada de ônibus que esteja vinculada nessa rede para querer de fato, já sabendo que muitas vezes isso já aconteceu, que ela também tenha uma resposta mais efetiva, ou muitas vezes até a prefeitura que vai pensar um ponto de ônibus. É um bom exemplo. Então, são vários caminhos que nós queremos criar justamente para que a pessoa, tanto aquela que tenha mais autonomia, independência e conhecimento, buscar a prefeitura, ou muitas vezes ver quem são os atores que vão circular naquele território que possam captar essa denúncia e poder encaminhar para um órgão mais específico.
0: Secretária, a rede também prevê a realização de diagnósticos sobre o envelhecimento populacional. De que forma isso pode se converter em políticas públicas posteriormente?
13: Esse diagnóstico ele é fundamental, é ele que vai balizar muito do que nós já fazemos no âmbito nacional, tanto União, Estados, DF, municípios, para ver quais são as demandas atuais. Então, hoje, quando falamos de envelhecimento de pessoas idosas, é muito importante que as ações sejam centradas a partir das demandas das pessoas idosas. E hoje nós temos uma série de informações que possam vir tanto das gestões municipais, com os dados obtidos por meio de suas secretarias, pode ser também a partir dos institutos de pesquisa que nós temos, geração de dados que nós temos no nosso país, e também a partir daquilo que é conduzido e pensado no âmbito governamental e também federal. Então, esse diagnóstico ajuda muitas vezes a criar programas que são feitos no âmbito federal, existem alguns criados já, também no âmbito estadual, e também pela pactuação que a gente pode fazer entre esses três entes, municípios, estados e governo. Então, é fundamental que os diagnósticos aconteçam e, mais do que fundamental para a gestão, que isso fique sempre à disposição das, da participação social da sociedade como um todo. Então, a transparência, a divulgação, a linguagem simples desses diagnósticos também faz parte da RENADP de disseminar cada vez mais o conhecimento, porque isso também é um ponto bastante preocupante. Quando falamos de pessoas idosas, muitas vezes existe uma certa invisibilização de alguns dados. E a RENADP vem justamente para poder colocar isso mais à disposição da sociedade, de conselhos, de entidades, movimentos sociais que também estão atuando na defesa dos direitos para as pessoas idosas.
2: Agora, secretário, a gente tem só mais alguns segundinhos, mas o senhor

0: certificação, a possibilidade de ser um integrante de fato para a rede ou de ser um colaborador com papéis distintos. Então, isso é aguardar agora, que nas próximas semanas nós vamos divulgar essa normativa que está dentro do tempo proposto dentro da portaria que criou a RENADIPI.
1: Muito bem, nós conversamos com o secretário nacional dos Direitos da Pessoa Idosa, Alexandre da Silva. Muito obrigado, secretário, pela entrevista à Voz do Brasil.
0: Obrigado a vocês, a todos os ouvintes, as ouvintes, uma boa noite.
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0: Quem for fazer o Exame Nacional de Desempenho dos Estudantes ainda tem tempo para solicitar atendimento especializado.
1: Saiba mais com Thaís Araújo.
2: Está aberto o prazo de solicitação de atendimento especializado e para o requerimento de tratamento pelo nome social para os participantes do Exame Nacional de Desempenho dos Estudantes, o ENAD 2026. Os interessados têm até o dia 24 de julho para fazer essa solicitação em relação ao ENAD de bacharelados e cursos superiores de tecnologia. O pedido deve ser realizado diretamente pelo estudante por meio do sistema ENAD e o resultado será divulgado no dia 31 de julho. Em caso de negativa, os estudantes terão prazo para recurso entre os dias 3 e 7 de agosto. A prova está marcada para o dia 29 de novembro. O Exame Nacional de Desempenho dos Estudantes é aplicado a todos que estão concluindo o ensino superior. Thaís de Araújo, para a Voz do Brasil.
0: Forças Integradas de Combate ao Crime Organizado realizam nesta quarta-feira operações em 16 estados em investigações envolvendo organizações criminosas.
1: As medidas incluem 181 mandados de busca e apreensão, 93 mandados de prisão e outras medidas cautelares determinadas pela Justiça.
0: Estão sendo apurados indícios de crimes como tráfico de drogas, de armas e também lavagem de dinheiro.
1: As Forças Integradas reúnem instituições federais e estaduais para atuação conjunta.
0: E essas foram as notícias do Governo Federal.
1: Uma realização da Secretaria de Comunicação Social da Presidência da República.
0: Com produção da empresa Brasil de Comunicação.
1: Fique agora com o Minuto do TCU. Em seguida, as notícias do Poder Judiciário e do Congresso Nacional. Boa noite.
0: Boa noite. Até amanhã.
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5: O Tribunal de Contas da União avaliou a política de autoprodução de energia elétrica, usada por empresas e outros consumidores que geram energia para consumo próprio. A auditoria identificou que as regras atuais dão incentivos econômicos aos autoprodutores, mas podem aumentar custos para os demais consumidores. O tribunal constatou que os autoprodutores usam a infraestrutura do sistema elétrico, mas não contribuem de forma suficiente para manter a estabilidade do serviço. O TCU também apontou baixo nível de maturidade no desenho, na institucionalização e no monitoramento da política pública. O tribunal recomendou que o Ministério de Minas e Energia formalize diretrizes, objetivos, metas, indicadores e estrutura de acompanhamento para a política. Saiba mais em tcu.gov.br.
4: 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Você vai ouvir agora notícias do Poder Judiciário.
6: Presidente do STF do CNJ participa da instalação de varas especializadas no combate ao crime organizado em São Paulo.
7: STJ reconhece dano moral coletivo por demora na demarcação de território quilombola em Sergipe.
6: Desembargador pernambucano é indicado para ocupar vaga de ministro do TST.
7: Boa noite, eu sou o Arthur Filho.
6: E eu sou Walter Lima.
7: O presidente do Supremo Tribunal Federal e do Conselho Nacional de Justiça, ministro Edson Fachin, afirmou nesta quarta-feira que a criação de varas especializadas no combate ao crime organizado representa uma resposta concreta do judiciário ao avanço das facções criminosas no país.
6: O ministro participou da solenidade de instalação das novas varas estaduais especializadas em organizações criminosas

0: e lavagem de bens, direitos e valores do Tribunal de Justiça de São Paulo. Marta Ferreira.
1: O enfrentamento ao crime organizado tem sido uma das prioridades da gestão do ministro Edson Fachin. Durante a cerimônia, ele afirmou que o crime organizado não é apenas um problema de segurança pública, mas uma ameaça ao próprio Estado de Direito Democrático. Fachin também ressaltou que o judiciário tem ampliado a atuação para combater novos mecanismos utilizados pelo crime organizado, como o uso de plataformas clandestinas de apostas eletrônicas e de empresas aparentemente lícitas para lavagem de dinheiro.
2: Não estou, é claro, a me referir ao mercado regulado, mas estou a me referir, sim, às plataformas clandestinas e também às empresas que têm sido utilizadas como instrumentos de organizações criminosas.
1: A instalação das novas varas está alinhada aos projetos conduzidos pelo Conselho Nacional de Justiça para ampliar a especialização judicial no enfrentamento ao crime organizado em todo o país.
3: A União e o INCRA terão de indenizar um quilombo em Sergipe.
0: O STJ reconheceu danos morais coletivos devido à demora na demarcação do território. Fátima Uchoa.
4: A comunidade Catuabo foi reconhecida como remanescente quilombola em 2006 e o território identificado e delimitado em 2017, mas até hoje não saiu o decreto de desapropriação para a continuidade da regularização territorial. O Ministério Público Federal ajuizou ação civil pública contra a União e o INCRA, pedindo a conclusão do procedimento e indenização por danos morais coletivos. O juízo de primeiro grau e o TRF5 determinaram a finalização do procedimento, mas não reconheceram dano moral coletivo. Já a primeira turma do STJ considerou que a demora injustificada do poder estatal em efetivar um direito constitucional gera dano moral presumido, que não exige prova de abalo psicológico. O relator foi o ministro Paulo Sérgio Domingues.
3: Presidente Lula indica desembargador para ministro do TST.
0: O pernambucano Sérgio Torres precisa ainda passar por sabatina no Senado. Marla Lacerda.
5: O desembargador do Tribunal Regional do Trabalho da 6ª Região foi indicado pelo presidente da República para ocupar a vaga aberta com a aposentadoria da ministra Dora Maria da Costa. Magistrado de carreira, Sérgio Torres já atuou no TST como desembargador convocado e, recentemente, foi eleito presidente da Academia Brasileira de Direito do Trabalho. Se aprovado na sabatina da Comissão de Constituição e Justiça do Senado Federal, tem ainda a votação no plenário da Casa.
3: Justiça Federal determina que a União formule plano para tornar acessíveis todos os sites da administração federal.
0: A decisão atendeu a pedido do MPF. Vanessa Pereira.
6: O aperfeiçoamento dos sites da administração pública federal é apenas um dos pedidos da ação, que busca garantir a autonomia de pessoas com deficiência no uso de plataformas digitais públicas e privadas. Ao final do processo, o MPF pretende que a Justiça Federal determine à União a regulamentação do artigo 63 da Lei Brasileira de Inclusão, que torna obrigatória a acessibilidade digital.
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3: A você uma boa noite.
0: E até amanhã.
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1: Eu sou Paula Groba.
2: E eu sou Humberto Pinheiro.
1: E estes são os destaques de hoje do Jornal do Senado, que começa agora.
2: Senado aprova transferência automática de pensão alimentícia.
1: Chanceler Mauro Vieira será convidado a explicar alerta sobre intervenção militar no Brasil pelos Estados Unidos.
2: Crédito de 15 bilhões para exportadores vai à sanção após aprovação do Senado.
1: Boa noite.
2: Boa noite.
1: Quem depende de pensão alimentícia poderá ter mais segurança para receber o benefício em dia. O Senado aprovou um projeto que cria a transferência automática dos valores, o que pode reduzir atrasos e facilitar o pagamento.
2: Para isso, o beneficiário deverá pedir à Justiça que determine o repasse mensal com a transferência automática do valor da conta do devedor para a conta de quem tem direito à pensão, na data fixada pelo juiz. A proposta, conhecida como Pix Pensão, segue agora para a sanção presidencial. Repórter Douglas Castilho.
3: O projeto, que teve origem na Câmara dos Deputados, visa garantir a pontualidade dos pagamentos e oferecer mais segurança jurídica às famílias envolvidas. A relatora da proposta, a senadora Ana Paula Lobato, do PSB do Maranhão, ressaltou a importância da aprovação.
4: Enfrenta problema recorrente nas execuções de alimentos, a necessidade de sucessivas provocações judiciais diante de inadimplementos mensais. Trata-se de solução simples, objetiva e compatível com a natureza urgente da obrigação alimentar.
3: Uma das formas de garantir que os repasses ocorram na prática é a possibilidade de indisponibilização automática dos ativos financeiros do devedor, se ele não possuir saldo bancário suficiente para o pagamento. Para evitar abusos ou erros, o projeto também prevê que esse procedimento deve seguir as regras do Código de Processo Civil, que asseguram um controle por parte do juiz, a intimação do devedor e a correção ou cancelamento de bloqueios excessivos. A operacionalização do processo de transferências será gerida por sistema eletrônico sob responsabilidade do Banco Central.
1: E a senadora Roberta Scioli, do Republicanos de Roraima, apresentou um projeto que torna mais flexível a concessão do benefício da prestação continuada, o BPC. A proposta evita a perda automática do benefício quando houver pequeno aumento na renda familiar ou o ingresso de um integrante no mercado de trabalho.
2: O texto também prevê um período de transição de até 12 meses. Segundo a senadora, a medida permite que os beneficiários melhorem de vida sem o risco imediato de perder o auxílio. O projeto será analisado pelas comissões do Senado.
5: O projeto garante que o ingresso no mercado de trabalho não resulte na perda automática do benefício. Além disso, prevê um período de transição com reavaliação social para que essa mudança ocorra de forma gradual e segura, oferecendo mais segurança às famílias nesse momento de conquista e de reorganização de vida.
1: Já o senador Cleitinho, do Republicanos de Minas Gerais, defendeu o endurecimento de regras para as apostas online e cobrou a votação de projetos que restringem a publicidade das bets. O parlamentar alertou que o avanço desse mercado tem impactos na saúde mental, compromete a renda das famílias e aumenta os gastos públicos com saúde.
2: Segundo Cleitinho, os prejuízos causados pelas apostas exigem uma ação conjunta do Congresso e do governo federal, acima de diferenças partidárias.
6: Se literalmente agora é uma época de Copa do Mundo, que a gente está vendo aqui 35% de aumento na questão dos jogos, é momento agora da gente refletir. Hoje, infelizmente, o Brasil é o Brasil das bets. Então espero que todos os senadores da República, como eu aqui, possam combater de uma vez por todas essa porcaria de jogo online.
1: A Comissão de Direitos Humanos aprovou um projeto que cria categorias diferentes para os casos de desaparecimento de pessoas no Brasil.
2: O objetivo da proposta é aprimorar as investigações e as buscas de acordo com cada situação. Repórter Patrícia Oliveira.
7: A proposta classifica os casos de pessoas desaparecidas em três categorias. O desaparecimento voluntário é quando um adulto decide romper contato com familiares por vontade própria. O involuntário inclui situações como acidentes, desastres, problemas de saúde mental e o sumiço de crianças e adolescentes. Já o desaparecimento forçado envolve casos relacionados à violência, coação, sequestro ou abuso de poder. Atualmente, a legislação adota uma definição única para todos os casos. Para a relatora, senadora Damaris Alves, do Republicanos do Distrito Federal, a mudança pode contribuir na atuação das autoridades pela busca, identificação e localização dos desaparecidos.
8: Os dados mais recentes demonstram que o desaparecimento de pessoas permanece como desafio grave e crescente para o poder público.
7: Em 2025, foram registrados mais de 85 mil desaparecimentos no Brasil, cerca de um caso a cada 6 minutos. O projeto segue para análise da Comissão de Constituição e Justiça.
1: A Comissão de Direitos Humanos também aprovou um projeto que endurece a punição para agressões praticadas contra mulheres por razões de gênero. A proposta transforma esse tipo de violência em crime autônomo, que hoje é tratado apenas como agravante da lesão corporal, e também aumenta as penas nos casos mais graves. O texto segue agora para a Comissão de Constituição e Justiça.
2: E o plenário aprovou o projeto que torna obrigatória a divulgação do Ligue 180, canal nacional de denúncia e orientação para mulheres em situação de violência. A proposta determina que o serviço seja divulgado em meios de comunicação e em locais públicos e privados de grande circulação para ampliar o acesso às denúncias e às informações sobre a rede de proteção. O texto segue para a sanção presidencial.
1: O chanceler Mauro Vieira será convidado para esclarecer no Senado as recentes afirmações apontando risco de intervenção militar norte-americana no Brasil. O convite foi aprovado pela Comissão de Relações Exteriores.
2: O risco teria sido apontado a partir da classificação como terroristas de facções do crime organizado que atuam em nosso país. Repórter César Mendes.
9: A Comissão de Relações Exteriores aprovou o convite para que o ministro das Relações Exteriores, Mauro Vieira, esclareça aos senadores declarações recentes dadas por ele de que a classificação do Comando Vermelho e do Primeiro Comando da Capital como organizações terroristas pelos Estados Unidos traria o risco de uma eventual atuação de forças militares norte-americanas no Brasil. Autor do convite, o senador Hamilton Mourão, do Republicanos do Rio Grande do Sul, quer que Mauro Vieira explique melhor de onde tirou os dados que o levaram a fazer essa afirmação, que, na opinião de Mourão, tem uma certa gravidade.
10: Apesar dos Estados Unidos recentemente vinha exercendo de forma unilateral o seu poder militar, tanto no caso recente aí da captura do então presidente da Venezuela, o ditador Maduro, como também no ataque feito ao Irã, apesar de ser um conflito que se arrasta há 46, 47 anos entre esses dois países, não é? Mas me chama a atenção, face à relação que nós temos com os Estados Unidos da América, inclusive na área militar, não é? Onde combatemos juntos na Segunda Guerra Mundial, e ver por parte de uma autoridade como o ministro Mauro Vieira, uma afirmação nessa natureza. Então, eu gostaria de ouvir isso aqui do ministro.
9: A declaração de Mauro Vieira foi dada no dia 1º de julho, em resposta oficial do Itamaraty a questionamentos feitos pela Câmara dos Deputados. O comparecimento do ministro em reunião da Comissão de Relações Exteriores ainda não tem data agendada.
1: E empresas brasileiras que exportam produtos para o exterior já podem contar com uma nova linha de crédito para enfrentar os efeitos das barreiras comerciais impostas por outros países.
2: O Senado aprovou a medida provisória que libera até 15 bilhões de reais para financiar exportações por meio do Plano Brasil Soberano. Repórter Douglas Castilho.
11: A medida surge como resposta ao que ficou conhecido como tarifaços impostos pelos Estados Unidos, que elevaram as tarifas de importação daquele país a patamares de até 50%. O senador Randolfo Rodrigues, do PT do Amapá, que solicitou a inclusão da votação na pauta, comemorou a aprovação e explicou a sua importância diante da instabilidade do contexto internacional.
12: O Brasil soberano é o significado de como um governo deve agir. Um governo, mesmo agredido por uma potência estrangeira, não deve ficar lamentando. Deve buscar superar a agressão, que o que ocorreu no fato do tarifaço é uma agressão ao Brasil e ao seu povo, e buscar soluções, sobretudo para suas empresas. A Brasil soberano vem para isso, para socorrer.
11: Além das tarifas alfandegárias, a MP apresenta uma resposta às chamadas barreiras sanitárias, que ocorrem por restrições à entrada de produtos não pelo aumento dos tributos, mas com argumentos como o utilizado pela União Europeia este ano. O bloco proibiu a entrada de carne bovina brasileira sob a acusação do uso indiscriminado de antibióticos por parte do setor pecuário brasileiro. O texto segue para a sanção presidencial.
2: Com edição de Paula Groba e trabalhos técnicos de João Lira, o Jornal do Senado fica por aqui. Acompanhe agora as notícias da Câmara dos Deputados. Boa noite.
1: Boa noite e até amanhã.
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14: Parlamentares aprovam sistema para enfrentar a violência de gênero.
15: Câmara amplia acesso das Santas Casas a linhas de crédito do FGTS.
16: Comissão de Orçamento aprova recursos contra a guerra e desastres.
17: Boa noite. A Comissão Mista de Orçamento aprovou despesas extras de 12 bilhões e 300 mil reais no orçamento de 2026. A repórter Silvia Munhato acompanhou a votação.
18: A Comissão Mista de Orçamento aprovou 8 medidas provisórias com despesas extras no orçamento de 2026, no valor de 12,3 bilhões de reais. Um total de 10,3 bilhões estão sendo utilizados para minimizar os efeitos da guerra no Oriente Médio nos preços dos combustíveis e gás de cozinha, e outros 2 bilhões de reais foram destinados para auxiliar os atingidos por desastres climáticos este ano. Os parlamentares deixaram para esta quarta-feira a análise de um projeto que pretende abrir um crédito novo no orçamento de 13,3 bilhões de reais. O texto original veio com apenas 1,3 milhão de reais para uma contribuição voluntária do país à Comissão Econômica para a América Latina e o Caribe. Mas o governo modificou a proposta para incluir recursos para financiamentos agrícolas e para o programa Desenrola Adimplentes. O deputado Domingos Sávio, do PL de Minas Gerais, e outros parlamentares pediram mais tempo para analisar a proposta.
19: Por outro lado, nos preocupa, e aí por isso é necessário esse tipo de análise, de reflexão. Nos preocupa, por exemplo, que o recurso que está sendo tirado, cancelado, é dentro do Ministério da Cidade, e na primeira análise que a minha assessoria fez seria justamente do Minha Casa e Minha Vida, que também é um programa tão importante e que nós temos preocupação em que a gente continue garantindo alternativa de moradia no país.
18: O deputado Igor Timo, do União de Minas Gerais, relator da medida provisória que destina recursos para os municípios de Minas Gerais atingidos por fortes chuvas este ano, ressaltou a importância do repasse.
20: Entre fevereiro e março deste ano, a nossa Zona da Mata enfrentou um período mais chuvoso da sua história, com um acumulado de 584 milímetros, 4 vezes mais acima da média acumulada. E o resultado foi trágico. Famílias desabrigadas, serviços públicos essenciais interrompidos e comprometidos, o comércio local severamente castigado.
18: As medidas provisórias aprovadas serão agora analisadas pelos plenários da Câmara e do Senado. Da Rádio Câmara de Brasília, Silvia Munhato.
13: Ciência e tecnologia.
14: Merlon Solano, do PT do Piauí, defende a revisão das regras para o funcionamento das apostas esportivas e dos jogos online no Brasil. Para o deputado, a regulamentação atual é insuficiente diante do endividamento crescente das famílias e dos impactos do vício em jogos.
17: Merlon Solano sugere discutir medidas como o aumento da tributação sobre empresas do setor, a restrição da publicidade e até a proibição de determinados jogos. Ele afirma que o país precisa enfrentar o tema como uma questão de saúde pública e proteção financeira.
14: Luiz Lima, do Novo do Rio de Janeiro, defende a regulamentação das apostas esportivas para impedir que a atividade se torne parte permanente da rotina do esporte nacional. O congressista argumenta que a publicidade excessiva estimula a ilusão de ganho fácil.
17: Luiz Lima adverte que a propaganda abusiva das apostas pode comprometer o orçamento de famílias brasileiras. Ele sugere restrições aos anúncios do setor nos mesmos moldes das proibições aplicadas ao mercado de cigarro.
13: Trabalho.
14: Paulão, do PT, manifesta solidariedade aos trabalhadores da Companhia de Abastecimento e Saneamento de Alagoas em paralisação pela falta de proposta da direção. Ele critica o adiamento da negociação para janeiro por considerar que a medida desrespeita a anualidade da convenção coletiva.
17: Paulão aponta falhas no serviço prestado por empresas privadas de saneamento, com tarifas altas e comunidades rurais que ficam meses sem abastecimento regular. Parlamentar levou o caso ao Ministério Público e à Defensoria Pública de Alagoas.
14: Tadeu Venere, do PT do Paraná, cita dados de pesquisa feita por 16 organizações da sociedade civil, segundo os quais quase 64 milhões de brasileiros com 15 anos ou mais não terminaram o estudo básico para defender o fim da escala 6x1 e as jornadas exaustivas de trabalho.
17: Na opinião de Tadeu Venere, reduzir a carga laboral semanal vai devolver ao trabalhador a oportunidade de desenvolvimento pessoal e o direito de estudar. O legislador conclama a sociedade civil a enfrentar o debate e pede que o Senado siga o exemplo da Câmara e aprove a matéria.
13: Transportes.
14: Rodrigo de Castro, do União de Minas Gerais, comemora a inauguração das pontes de Embaúba e da Cachoeira da Usina, que ligam os municípios de Ervália e Muriaé. O congressista ressalta que as obras integram trecho estratégico da BR-356, importante para a conexão entre os estados do Sudeste.
0: É mais um trabalho que nós fizemos que tem uma repercussão muito grande na zona da Mata Mineira, não só nos municípios de Ervália, Rosário da Limeira, São Sebastião da Vargem Alegre, Muriaé, Viçosa, Ponte Nova, mas também é uma estrada que liga ao litoral do Rio de Janeiro e ao litoral do Espírito Santo. Portanto, ela tem uma conotação realmente regional. Agora vamos acompanhar a última etapa, que é a execução da ponte dentro do município de Ervália.
17: Rodrigo de Castro afirma que a entrega das pontes é resultado de articulações iniciadas em 2021, junto ao DENIT e aos ministérios. Ele lembra que a conclusão das obras atende a uma antiga demanda da população local, que conviveu por anos com lama e poeira.
14: Bebeto, do PP do Rio de Janeiro, destaca o avanço das obras na Serra das Araras e na rodovia Presidente Dutra, previstas em contratos de concessão do governo federal. Ele assinala que as intervenções são essenciais para quem se desloca da Baixada Fluminense em direção à capital.
17: Bebeto relata articulações entre governo federal, a concessionária responsável pelos trechos e a Light, para destravar viadutos, alças e duplicações na região. O deputado também pede a revitalização da ferrovia da Baixada, com passarelas, muros de proteção e sinalização nas passagens de nível.
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13: Desenvolvimento Regional.
14: A Câmara criou uma comenda com o nome do Padre Cícero para quem contribuir para o desenvolvimento do Nordeste. O repórter Antônio Vital explica como vai funcionar.
22: A Câmara dos Deputados criou uma honraria a ser concedida a pessoas ou instituições que contribuam para o desenvolvimento social, econômico e cultural da região Nordeste. A condecoração, batizada de Comenda Padre Cícero Romão Batista de Desenvolvimento Regional, será concedida a 5 pessoas ou entidades selecionadas a partir de indicações de deputados e senadores. A homenagem será entregue pela Comissão de Integração Nacional, Desenvolvimento Regional e da Amazônia e pela mesa diretora da Câmara em uma sessão solene todos os anos no dia 24 de março, data de nascimento de Padre Cícero. O projeto que cria a comenda foi apresentado pelo deputado Luiz Gastão, do PSD do Ceará, e aprovado pelo plenário da Câmara. A relatora do projeto foi a deputada Fernanda Pessoa, do PSD do Ceará. Ela retirou da proposta original a proibição de premiação a pessoas que estejam no exercício de mandato político e seus parentes até o segundo grau. Segundo a relatora, isso torna a comenda democrática e acessível a todos. Padre Cícero morreu em 1934, aos 90 anos de idade, em Juazeiro do Norte, no Ceará, onde exerceu sacerdócio e teve grande influência política. O autor da proposta, deputado Luiz Gastão, defendeu a comenda a quem contribuir para o desenvolvimento do Nordeste e a homenagem a Padre Cícero.
23: Hoje a Câmara fez justiça a um grande nordestino, a um grande brasileiro, que é o Padre Cícero, que foi, acima de tudo, um grande desenvolvimentista, não só para Juazeiro, para todo o Nordeste, referenciado ainda por gerações.
22: Não houve votos contrários à criação da comenda Padre Cícero Romão Batista de Desenvolvimento Regional. Da Rádio Câmara de Brasília, Antônio Vital.
14: Ranieri Paulino, do Republicanos, cumprimenta Dom Edelson Soares Nobre, quinto bispo a assumir a diocese de Guarabira, na Paraíba. Para o congressista, o lema episcopal do sacerdote, em tudo a caridade, reflete a doutrina social da Igreja em amparar os mais necessitados.
17: O deputado cumprimenta as autoridades presentes na posse de Dom Edelson e ressalta o papel fundamental do bispado de Guarabira para a região. Ranieri Paulino menciona ainda seu apoio à diocese e suas iniciativas voltadas à valorização da fé e do turismo paraibano.
13: Economia.
17: Pompeu de Matos, do PDT do Rio Grande do Sul, pede a criação de fundos constitucionais para as regiões Sul e Sudeste, nos moldes dos já existentes para o Norte, Nordeste e Centro-Oeste. Segundo ele, a medida promove uma redistribuição mais equilibrada dos recursos federais.
14: Pompeu de Matos diz que os novos fundos destinariam mais de 21 bilhões de reais por ano para cada uma das duas regiões. Ele argumenta que os recursos impulsionariam investimentos, desenvolvimento regional e obras de infraestrutura.
13: Saúde.
17: A Câmara aprovou projeto que permite acesso a linhas de crédito com recursos do FGTS para santas casas e hospitais filantrópicos. O repórter Antônio Vital acompanhou a votação.
3: O plenário da Câmara aprovou o projeto que reabre até 2030 o prazo para que santas casas e hospitais filantrópicos tenham direito a linhas de crédito que usam recursos do FGTS. A lei que trata do Fundo de Garantia por Tempo de Serviço previa o uso desse tipo de crédito para entidades beneficentes apenas até 2022. A reabertura do prazo foi prevista em uma medida provisória editada este ano, mas que perdeu a validade sem ter sido votada pelo Congresso. Por isso, o projeto aprovado, que reproduz o texto da medida provisória, foi apresentado pelo líder do governo na Câmara, deputado Paulo Pimenta, do PT do Rio Grande do Sul. Na justificativa da proposta, ele disse que créditos com recursos do FGTS somaram 3 bilhões de reais e beneficiaram 140 hospitais filantrópicos que prestam serviço ao Sistema Único de Saúde, o SUS. Paulo Pimenta estima que essas linhas de crédito podem reduzir a taxa de juros para santas casas dos atuais 18% para 12%, o que vai ajudar a aliviar a situação financeira dessas entidades, muitas delas endividadas. Além dos hospitais filantrópicos, o projeto também permite que instituições sem fins lucrativos que prestam atendimento a pessoas com deficiência também usem essas linhas de crédito. A condição é que as entidades também atuem para o SUS. Relator do projeto, o deputado Antônio Brito, do PSD da Bahia, diz que as linhas de crédito não comprometem a sustentabilidade financeira do FGTS. Ele explicou a proposta.
4: Esse projeto vem em função da medida provisória de número 1336, que expirou o prazo e que trata das santas casas e hospitais filantrópicos pela possibilidade dessas instituições terem o caixa hospital baseado na lei do FGTS.
3: O projeto foi aprovado de maneira simbólica pelo plenário, sem votos contrários. Para o deputado Hildo Rocha, do MDB no Maranhão, linhas de financiamento com recursos do FGTS beneficiam a saúde do trabalhador.
5: Esse projeto, ele é muito importante, porque o recurso do FGTS, ele tem um juro muito menor, que é um juro menor do mercado, é o do FGTS. O prazo de carência para o início de pagamento é bem elástico, portanto, é recurso do trabalhador que volta em benefício do trabalhador, porque as Santas Casas de Misericórdia atendem justamente os trabalhadores.
3: O projeto que reabre até 2030 o prazo para que hospitais filantrópicos e entidades de assistência a pessoas com deficiência tenham direito a linhas de crédito que usam recursos do FGTS, seguiu para análise do Senado. Da Rádio Câmara de Brasília, Antônio Vital.
14: Vavá do Avante de Minas Gerais detalha sua atuação na Comissão de Saúde como relator da Política Nacional de Enfrentamento ao HIV e à AIDS. O legislador avalia que ajudou a construir uma proposta voltada a quem enfrenta dificuldade para manter o tratamento.
17: Vavá defende a criação de um auxílio deslocamento financeiro para viabilizar o transporte de pacientes que residem longe dos centros médicos especializados. Ele argumenta que o benefício combate o abandono terapêutico, reduzindo barreiras socioeconômicas e geográficas no acesso ao SUS.
13: Direitos Humanos.
14: Luiz Couto, do PT da Paraíba, defende projeto que cria a Política Nacional de Prevenção de Quedas entre Pessoas Idosas. O deputado argumenta que o objetivo é reduzir acidentes, preservar a autonomia dos idosos e orientar ações de prevenção e acompanhamento em todo o país.
17: Segundo Luiz Couto, o projeto organiza medidas de prevenção, acompanhamento e conscientização para evitar quedas que podem provocar perda de mobilidade, internações e outras complicações de saúde. O texto já foi aprovado em duas comissões da Câmara.
13: Justiça.
14: A Câmara aprovou proposta que cria um Sistema Nacional de Enfrentamento da Violência contra Meninas e Mulheres. A repórter Daniela Lessa acompanhou a votação.
6: O Brasil chora com a morte de nossas mulheres, infelizmente, todos os dias, e gostaria, antes de promover a leitura do parecer por parte da deputada Jandira Fegali, pedir um minuto de silêncio em favor da senhora recentemente assassinada, a qual foi encontrada com seu filho amamentando enquanto agonizava nos seus últimos momentos.
7: Foi com um minuto de silêncio por uma vítima de feminicídio que o presidente da Câmara, Hugo Mota, iniciou a votação do projeto que cria o Sistema Nacional de Enfrentamento da Violência contra Meninas e Mulheres e prevê recursos para ações de combate ao feminicídio e de proteção à vida de meninas e mulheres. Nesta semana, em Cataguases, Minas Gerais, uma mulher foi encontrada morta em casa, enquanto seu filho de 2 anos dormia em um quarto e uma bebê de 1 ano ainda mamava em seu peito. O marido foi preso acusado de feminicídio. Pelo texto aprovado, o sistema de enfrentamento será organizado pelo Ministério das Mulheres, em colaboração com estados e municípios. O dinheiro para financiar as ações virá principalmente do PROPAG, o Programa de Pleno Pagamento de Dívidas dos Estados, que permite aos estados renegociarem dívidas com a União, em troca de compromissos, como a realização de investimentos. No mínimo 10% desses recursos deverão ser aplicados no Plano de Ação de Enfrentamento da Violência contra Meninas e Mulheres. A relatora da proposta, deputada Jandira Fegali, do PCdoB do Rio de Janeiro, destacou que esse financiamento garantirá recursos por 10 anos.
8: E nós estamos agora colocando 1,5 bilhão de recursos existentes por ano por 10 anos. São recursos que estarão inseridos no PROPAG, como também no Fundo de Segurança Pública, para que a gente possa fazer com que os estados e os municípios, em ação integrada, possam agir na prevenção e também na responsabilização dos homens violentos deste país, que não conseguem compreender que essa relação é de igualdade, não de submissão.
7: A deputada Soraya Santos, do PL do Rio de Janeiro, também celebrou a garantia de recursos financeiros.
9: E quero chamar mais uma vez a atenção para a virtude desse projeto, que garante recursos. Não há política pública, não basta dizer que eu estou a favor do combate ao feminicídio, se não tiver dinheiro.
7: Para os demais estados que não estiverem no PROPAG, poderão ser usados outros recursos já destinados a ações de combate à violência contra a mulher. Os recursos poderão ser aplicados em ações de prevenção e enfrentamento da violência, fortalecimento da rede de atendimento às mulheres e políticas de educação para combater a cultura de violência contra meninas e mulheres, especialmente voltadas para homens e meninos. O texto também prevê medidas de enfrentamento à violência digital. O projeto que cria o Sistema Nacional de Enfrentamento da Violência contra Meninas e Mulheres, com verbas garantidas para as ações, agora será analisado no Senado. Da Rádio Câmara de Brasília, Daniele Lessa.
10: Segurança Pública.
17: Roberto Fraga, do PL do Distrito Federal, critica a demora do Senado em analisar propostas aprovadas pela Câmara, como a redução da maioridade penal. Segundo o deputado, a falta de votação dessas matérias prejudica o combate ao crime organizado.
14: Na visão de Roberto Fraga, a redução da maioridade penal é fundamental para o enfrentamento da criminalidade. Ele sustenta que o tema é um anseio antigo da população.
17: Sérgio Turra, do PP do Rio Grande do Sul, critica a decisão que autorizou a busca e apreensão na residência de Jair Bolsonaro. Na avaliação do deputado, a medida foi desnecessária, desproporcional e representa perseguição política e abuso de poder.
14: Sérgio Turra também questiona a imparcialidade do ministro responsável pelo caso, Alexandre de Moraes, afirmando que não deveria conduzir processos relacionados aos atos de 8 de janeiro. O deputado manifesta ainda solidariedade ao ex-presidente e defende limites à atuação do judiciário.
17: Alfredo Gaspar, do PL de Alagoas, critica o andamento das investigações sobre fraudes no INSS. O deputado afirma que pessoas ligadas ao governo deveriam ser investigadas com o mesmo rigor aplicado a outros casos que envolvem agentes públicos da oposição.
14: Alfredo Gaspar também contesta o mandado de busca e apreensão realizado hoje na casa do ex-presidente Jair Bolsonaro. Na avaliação do parlamentar, há tratamento desigual por parte das instituições responsáveis pelas investigações e pelo judiciário. Homenagem.
17: Coronel Assis, do PL de Mato Grosso, condena as declarações de uma promotora de justiça sobre manifestações religiosas em um evento público. De acordo com o deputado, a liberdade de professar a fé é garantida pela Constituição e não pode ser restringida por agentes públicos.
14: O parlamentar lembra que o Estado brasileiro é laico, mas não antirreligioso, e defende o respeito às manifestações de fé da população. Coronel Assis também pede uma moção de repúdio à promotora e cobra a preservação da liberdade religiosa no país.
17: Termina agora o Jornal Câmara dos Deputados, produzido pela Rádio Câmara, com trabalhos técnicos de Everson Urani e apresentação de José Carlos Andrade e Márcio Aquilissardi. Uma boa noite para você.
14: Uma ótima noite. A Voz do Brasil volta amanhã. 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
1: Boa noite a todos, hoje é quarta-feira, estamos começando mais um Jazz and Blues. Com muita música boa, claro, sempre, sempre em grande estilo. Essa é a RCFM 88,7, com uma equipe muito bacana que temos aqui. Tem o Vini Marques, Renata Cristiane, Billy Brasil. Bom, vamos começar o nosso Jazz and Blues de hoje.

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1: Já estamos de volta para o nosso segundo bloco. Preparei aqui umas músicas bacanas. Eu espero que você goste.

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1: Jazz and Blues no ar até meia-noite aqui na 88,7. Agora tem música pra gente ouvir.

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2: Opa, já estamos de volta. Uma ótima quarta-feira, que aliás, hoje tá uma quarta-feira especial, não é? Para abrir o bloco, tem essa aqui, ó.

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1: Hoje já estamos de volta e espero que você esteja gostando da programação. E já abrimos esse bloco assim.

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7: Agora, para fechar o Jazz and Blues dessa quarta-feira, temos esse bloco especial.

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0: Obrigado, amigos, pelo carinho, pela audiência. Uma ótima quarta-feira a todos. Espero que você tenha gostado do programa de hoje. Mas amanhã tem mais. Ainda é meio da semana. Amanhã, quinta-feira, espero, conto com a audiência de todos. Uma ótima noite e até lá.
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0: Deixa comigo, minha gente querida e amada de toda a região dos lagos, Baixada Litorânea ou Costa do Sol. Está entrando no ar agora às 9 horas e 5 minutos desse dia 9 de julho de 2026, mais uma edição do programa Renata Cristiane Online, que vai contigo até o meio-dia e meia, trazendo muita informação, muito bate-papo, muita notícia direto das ruas com a nossa intrépida equipe de reportagem. Mas antes de começar a falar dos nossos destaques por aqui, eu tenho que destacar a Deus, né? Ele que é o criador do céu, da terra, do universo e principalmente de todos nós, criaturas. Obrigada, meu Deus, pela oportunidade de mais um dia de vida aqui, ó, trabalhando para você, minha amiga. Para você, meu amigo, que tá me dando essa carona no carro, você que tá deixando eu entrar aí na sua casa, no seu ambiente de trabalho, tá me ouvindo no fone de ouvido. Poxa, que moral, hein? Muito obrigada por essa parceria, por esse encontro que nós temos todos os dias aqui pela manhã. Vini, quintou, hein?
1: Quintou, ótimo dia.
0: Véspera de sexta.
1: Véspera de sexta.
0: Respeita, minha gente.
1: Respeita a minha quinta-feira.
0: É, graças a Deus.
1: Que beleza,
0: chegamos,
1: né?
0: Chegamos até aqui, né?
1: Chegamos até aqui.
0: E temos muita informação hoje, hein?
1: Muita informação.
0: Inclusive, a pauta aqui da nossa entrevista é Macaé.
1: Macaé, vamos saber o que tá rolando em Macaé.
0: Macaé não, mas na verdade, a pré-candidatura de Márcio Rezende. Ele que é irmão do prefeito de Macaé, o Elbert Rezende.
1: Ah, entendi.
0: O Elbert é gente finíssima, né?
1: Aham. Uhum.
0: Cara da melhor categoria.
1: Esse é moderno.
0: Top 100, cara carismático, querido, uma simpatia, uma gentileza. Aí agora eu quero saber se Márcio é assim também.
1: Exatamente.
0: Se for, se o DNA...
1: Se for igual ao irmão...
0: Tá
1: tudo certo.
0: Já vai cativar nossos corações por
1: não
0: aqui.
1: É?
0: Estamos esperando por ele que tá vindo pela estrada aí com meu amigo João. Quero recebê-los aqui com muito carinho pra gente bater um papo, falar das ideias do Márcio, entender um pouquinho o que ele pensa pra região dos lagos. Afinal de contas, ele tá se lançando nesse desafio pra conquistar uma das 513 cadeiras lá da Câmara Federal. Quer ir pra Brasília, Vini?
1: É, quer ir pra Brasília.
0: É um
1: representar
0: desafio,
1: nossa,
0: né?
1: Região, né?
0: É um desafio tremendo. Brasília,
1: é difícil.
0: Brasília, eu vou te falar, o cara tem que ser brabo pra caramba, hein?
1: Brasília é doideira, né? A capital do Brasil, né?
0: E aí a gente vai falar com ele não só sobre os projetos, mas também aproveitar e tirar algum, quem sabe, algum spoiler dele sobre Macaé, hein?
1: Saber uma novidade.
0: É, além disso, também a gente vai aproveitar esse gancho, Vini. Você sabe que essa eleição é uma eleição delicada, né?
1: Ah, é?
0: São cinco candidatos
1: para escolher.
0: Você tem que levar sua colinha, hein?
1: É.
0: Muito nome.
1: Quase ninguém sabe ainda quem são os cinco, né?
0: Pois é, é muito nome, é muito número, é muito partido, é muita confusão.
1: É, tem uns que às vezes a gente quer votar nele, mas às vezes ele tá concorrendo pra um cargo diferente do que a gente acha.
0: Pois é, ou então você ia votar nele, mas aí ele vai preso.
1: Ele vai preso, aí não é legal. Será que dá pra votar em candidato
0: falando
1: que tá preso?
0: Falando em preso!
1: É uma boa dúvida, né?
0: Falando em preso, diz que pode. Você não lembra Gladson? Quando a turma votou em Gladson, o faraó dos bitcoins.
1: Ele tava preso.
0: Papai Gladson, teve mais de 30 mil votos, presaço.
1: Preso. Ah, então pode, tá vendo?
0: Agora eu vou lhe dizer...
1: Você tirou a dúvida.
0: Agora
1: dá
0: eu vou lhe
1: pra
0: dizer
1: votar
0: agora,
1: no candidato preso.
0: Tem um certo candidato a senador, meu filho, quando a Polícia Federal viu a quantidade de dinheiro, teve que pedir uma máquina. Chama a máquina ali, por favor.
1: Máquina de contar dinheiro.
0: Rapaz, aí aquele barulhinho daquela máquina dá uma emoção, né?
1: Não é?
0: Ficar, se fosse pra mim. Mas não é aquele dinheiro abençoado. Portanto,
1: não é
0: um dinheiro que não vale a pena estar na sua casa,
1: dinheiro
0: não.
1: Dinheiro que não compensa.
0: Porque na hora que o zombie bate, faz assim, ó. Mercado Livre chega às 5 horas da manhã. Essa turma, quando chega, bateu na porta às 5 horas da manhã, tá devendo, pode se desesperar.
1: Logo quando o dia começa a amanhecer.
0: Rapaz, eu tava vendo o balanço da Polícia Federal na busca e apreensão envolvendo o ex-secretário da Polícia Civil do Estado do Rio de Janeiro, o Amin, mas principalmente o pré-candidato ao Senado pelo Estado do Rio de Janeiro, o Márcio Canella. Vini, só de relógios de luxo, R$1 milhão.
1: Que isso, gente?
0: Rolex.
1: R$1 milhão só de relógio?
0: Rolex, ele tinha coleção. 11 relógios de luxo.
1: Que isso, gente?
0: Tinha Rolex de 80 mil a 180 mil.
1: Caramba, um relógio?
0: É.
1: Um único relógio custava 180 mil. Custava não, custa, né?
0: Custa.
1: Porque ele continua existindo.
0: É, porque o relógio, inclusive, é original. Não é essa coisa pirata que tu compra lá na 25, não.
1: É direto da Rolex.
0: É verdadeiro, mesmo. Entendeu? Aquele com
1: foi certificado. Foi fabricado na fábrica mesmo, da Rolex mesmo.
0: Aquela verdadeira.
1: Aquela que é onde ficam os Rolex de verdade.
0: Aqueles que valem uma prata. Aquele que a gente... Rapaz, a gente...
1: Aquele não... que tem até número de série. Sabe que o Rolex tem...
0: Tem número de série.
1: Embaixo da pulseira dele, uma chapinha que você puxa igual uma gavetinha. É. Aí tem um número de série ali.
0: É, por ali que você localiza.
1: Se você... Se não tiver aquele...
0: A certificação.
1: Aí não é verdade.
0: Se não tiver... Ó, e outra coisa, tem que ter o certificado e essa numeração.
1: Exatamente, tem que bater. Porque se tiver só a numeração, às vezes você roubou de alguém.
0: É, aí tu vai
1: ter que... Aí vão puxar lá no... Vão puxar o chassi lá na internet. Isso aqui era do Príncipe William. Você roubou dele?
0: Não, vou te falar. A gente achando que era só um fuzil, né?
1: Pô, o fuzil era a parada mais barata do negócio.
0: É, mais barata. Porque, inclusive, só em dinheiro... Quase R$1 milhão em espécie.
1: Dinheiro de papel?
0: É dinheiro de papel.
1: R$1 milhão, gente.
0: Esses aí que a gente não vê tem um tempo,
1: Vini. É R$1 milhão de relógio, R$1 milhão de dinheiro de papel.
0: Eu digo, meu Deus do céu. Aí ontem a turma tava falando que os postos de gasolina do Márcio Canella lá em Niterói tava tudo fechado.
1: Agora explica o fuzil, né? Porque, porra, tem um monte de coisa pra guardar, cara, né?
0: A pá, você botar um relógio desse no pulso, você tem que ser brabo. Só no fuso. Ainda mais lá em Belfort Roxo, né?
1: Você tá doido, menino.
0: Ô, João, baixa esse vídeo, tá ali no portal RC24H. Eu já vou falar com vocês sobre os detalhes desse balanço da operação da Polícia Civil, que ontem deu o que falar. Varreu, todo mundo comentou sobre. Ué, gente. Ué, muita grana. Mas eu tava falando que a gente não sabe em quantas pessoas iremos votar, né? Eu sei que são 6. Na verdade, são 5 cargos, 2 senadores. É, o Rio de Janeiro tem que eleger 2 senadores esse ano. Um federal, um estadual, o governador e o presidente da República. Aí eu pedi pra Jaque Duarte e pra Jô pra saber se o povo tá ligado nesse bocado de nome que a gente tem que memorizar, bocado de número que a gente tem que gravar. Tem que levar a colinha, tá? Além disso, também vou trazendo aqui os destaques do portal RC24H, o site mais bem informado de toda a Baixada Litorânea, maior credibilidade, que há 13 anos informa os moradores da nossa região. E traz em destaque aqui uma mulher que foi presa após ser flagrada vendendo drugs perto de um supermercado em Búzios.
1: Que isso, gente?
0: Tava vendendo drugs, Vini.
1: Drugs?
0: É, o que você tem a dizer sobre isso?
1: Pô, é um absurdo, né?
0: É, ainda mais em Búzios.
1: Né? Em Búzios,
0: o doutor Lauro foi lá e falou... Ô, minha filha... Um instantinho. Deixa eu ver esse negócio
1: perguntar,
0: aí que você tá carregando.
1: É, essa bolsinha.
0: Deixa eu ver um negócio aqui, rapidinho. Acho, não, que tem que chamar a polícia. Não, só rapidinho.
1: Não, abre você mesmo, abre aí pra mim. É. Abre e me mostra.
0: Aí, coitada, foi preso em flagrante. Deu ruim.
1: Eita, caraca.
0: Se tivesse trabalhando, honestamente, não teria esse problema.
1: Exatamente.
0: Mas depois vem contar a história, vai dizer que eu tenho filho, que eu tenho vô, que eu tenho mãe, que eu tenho conta pra pagar, boleto. Todo mundo tem, meu amor. Todo mundo tem, mas nem todo mundo descamba pra esse mundo, que parece ser fácil, mas na hora que os homens chegam com pulseira de prata na mão, você vê que a vida é dura. Aqui também trazendo em destaque a entrevista ontem de Marcelo Magno. Menino, olha, rendeu.
1: Rendeu.
0: Você sabe que quando o Diego e o tio Bernardo viram o like e dislike de Marcelo Magno, que ele se emocionou aqui, aí eles se emocionaram também.
1: Ah, que bonitinho.
0: Ah, foi um tal. Aí você fica vendo aqueles homens tudo forte.
1: Tudo grandão, mas tudo fofinho,
0: tudo,
1: né?
0: Tudo chorando. É. O homem também chora.
1: Menina morena. Também deseja colo, palavras amenas. Precisa de carinho, precisa de ternura. Precisa de um abraço da própria candura.
0: Olha que coisa linda, eu fico feliz.
1: Guerreiros são pessoas, são fortes, são frágeis. Guerreiros são meninos, no fundo do peito. Eu vejo que ele berra, eu vejo que ele sangra. A dor que tem no peito... Pois ama e ama.
0: É lindo. Sabe lindo por quê? Demais. Essa história de que homem não pode chorar é uma idiotice,
1: chora.
0: Sabia? E essa música fala muito sobre isso. O homem tem
1: o
0: direito
1: homem
0: a chorar.
1: Homem também chora, menina morena.
0: Chora e é bonito, sabia?
1: Exatamente.
0: O machismo é tão escroto que ele impede os homens de
1: até
0: sentir
1: de chorar
0: emoção.
1: Essa emoção tão maravilhosa.
0: O machismo prejudica até os homens, não é só
1: exatamente
0: as mulheres não, tá? E ontem a gente vê aqui o Marcelo Magno, que é um cara papo reto, direto, todo fortão, todo porrada na mesa.
1: Galo.
0: Galo
1: original.
0: Pra caramba. Aí o outro também, o Diego, que é ida.
1: Galo.
0: Tio Bernardo, Itzel,
1: Galo.
0: Sem falar no Thiago Fantinha, que Galo. Já não é mais Fantinha, já tá no
1: Embora Fantão, Embora é Fantinha, né? Mas é Galo.
0: É Fantão, é. Já tá no Fantão, com tanto de músculo. Que... Todo mundo se emocionou.
1: Todo mundo emocionado.
0: Ah, eu fiquei feliz.
1: Que exatamente.
0: Eu fico feliz quando eu vejo um homem chorar de emoção, não de tristeza, mas de emoção, de companheirismo. Isso é importante, tá?
1: Exatamente.
0: Vocês saberem que os homens também choram, menina morena. E também sigo por aqui, também trazendo outra informação... É que em Cabo Frio, o doutor Serginho anunciou ordens de serviço para um novo pacote de praças e promete iniciar as obras já na próxima semana. Aliás, eu estava falando ontem com o doutor Serginho. Rapaz, você sabe que aqui no centro de Cabo Frio, ontem, eu comi, almocei ali nas Marias, comida maravilhosa.
1: Comida maravilhosa,
0: fica, né? Fica a dica, toda quarta-feira, comida árabe lá, uma cebolinha, uma carne, tá boca até água.
1: Que beleza,
0: aí,
1: né?
0: Pedi uma cocadinha de sobremesa, eu tô vindo, menino, mas eu vim andando, sete léguas sem fim, não tinha uma papeleira na rua.
1: Aí não vale, ué.
0: Aí eu fiquei, que eu não jogo lixo no chão, né? Eu não jogo de jeito nenhum, não jogo nem um chiclete no chão. Aí eu fiquei segurando, mas tem uma hora que você não aguenta,
1: eu
0: né?
1: Eu nem me jogo no chão.
0: Aí você fica segurando aquele negócio aí, pá, pá, pá, pá, aí eu, prefeito, não tem nenhuma papeleira.
1: Pô, me
0: sabe
1: ajuda.
0: O prefeito me falou?
1: O quê?
0: Que ele abriu licitação pra comprar papeleiro e não apareceu ninguém. Que ele vai republicar
1: Alô, a licitação. Alô, empreiteiras.
0: Pra ver se o povo aparece, porque tá faltando papeleiro. Ele falou que vai até tentar um ajuste de conduta aí com alguns empresários pra que eles doem algumas papeleiras, porque ele mesmo tá irritadíssimo com
1: aí
0: isso.
1: Aí faz falta mesmo.
0: E você sabe que o ouvinte RCFM não joga lixo na rua, né?
1: Não joga lixo
0: Graças
1: na rua.
0: Graças
1: claro
0: a Deus.
1: Que não.
0: Nossa audiência é
1: qualificada. Mas aí fica com o bolso cheio de papel, de coisa. Ah, aí botar tudo no bolso.
0: Quando eu chego em casa, tá
1: tem que
0: cheio
1: ter
0: de
1: ali,
0: papel,
1: né?
0: De chiclete no bolso.
1: No poste, é o certo.
0: Então, mas o povo é educado, sabia que o povo vai
1: Cabo juntando, Frio é educada.
0: O pessoal vai juntando lixo assim na beira do poste. Eu achei bonitinho.
1: Exatamente.
0: Só que não dá, né? Bate o vento, chove, aquela coisa toda. Mas enfim, voltando pra pauta aqui, também uma outra notícia. A Lerje aprovando o prêmio Marielle Franco. Sabe pra quem?
1: Ah, pra jornalista mais braba da região dos Lagos.
0: Ah. Ai, eu fiquei tão feliz. Obrigada, deputada estadual Élica Takimoto. Agradecer a gentileza da Élica. Você sabe que eu estive com a Élica uma única vez,
1: Vini. Uma única vez?
0: Uma única vez. E ela me fez esse carinho, esse afago.
1: Que bonito, hein?
0: Extremamente honrada.
1: Quero Sinal agradecer. De que ela acompanha o seu trabalho, né?
0: Olha, ela tem uma assessora que é uma amiga de muitos anos, a Carol Verkaiser, que falou de mim para ela e ela reconheceu a legitimidade do nosso trabalho na luta pelos direitos humanos, respeito às mulheres, aos LGBTQIAPN+, também no enfrentamento ao racismo e me concedeu essa honraria, prêmio Marielle Franco da Assembleia Legislativa do Estado do Rio de Janeiro. Confesso a você que ontem até as lágrimas me vieram aos olhos, viu? Fiquei emocionada. Obrigada,
1: Muito
0: Élica.
1: Muito legal, hein?
0: Obrigada, Carol. Obrigada
1: Meus
0: a toda
1: parabéns.
0: A equipe do gabinete. E já falei pra Élica, quero você lá no meu programa, Renata Cristiane Online, pra gente bater um papo. Porque eu só conheço a Élica mesmo das redes sociais. Estive lá uma vez, fui muito bem recebida, tomei um café bom, café expresso lá no
1: Que beleza, hein?
0: Na Alerj. Batemos um papo, ela muito interessada sobre a questão da Laguna de Araruama, querendo saber o que estava de fato acontecendo. Ela também me perguntou na época sobre aquela situação de Linhares, sabia?
1: Ah, é?
0: É, aquele ônibus, daquela confusão. Ela queria saber se Serginho era higienista mesmo. Eu digo, não é.
1: De forma alguma.
0: Aí, mas ela sabe que ela estava ligada nos assuntos.
1: Ela estava ligada.
0: De Cabo Frio da região dos Lagos. Um beijo, Élica. Muito obrigada por esse carinho, por esse reconhecimento e principalmente pela preocupação com a nossa região. Sigo por aqui também trazendo agora informação de Araruama. Daniela Soares ontem reuniu o secretariado, hein, para debater o segundo semestre. Metas! Acho que ela é assim. Eu quero metas! Metas! Estão cumprindo metas! Ela fica preocupada com esse assunto. Também destaque por aqui, ó, Miguel Alencar. Menino, essa me pegou de surpresa. Esta catou-me de surpresa. Estava eu saindo da redação do portal RC24H, passando ali naquele hortifruti que fica bem pertinho da redação para comprar umas bananinhas para os meus miquinhos que me visitam todos os dias pela manhã lá em casa. E aí recebo uma ligação do meu amigo Marcão, secretário de governo de armação dos búzios. Ele, Renata, cadê você? Eu digo, tô aqui no hortifruti. Olha que Miguel está fazendo uma reunião gigante aqui para a Dani Martins em São Cristóvão. Eu digo, caramba, não tem como você vir aqui. Eu falei, agora eu tô enrolada, não tenho, tenho compromisso. Mas aí me manda as fotos. Mandou as fotos. Tava bombado, Vini.
1: Bombado.
0: Diz que mais de 500 pessoas compareceram. 460 e tantas mulheres. Diz que foram uns homens lá, mas era mais é para levar as mulheres, maridos, né, acompanhando. E que a mulherada prestou atenção atentamente nas exposições, nas falas, né, nas colocações da Dani Martins, que está fazendo um trabalho bastante interessante quando o assunto é cativar o eleitorado, divulgando as ações que ela realizou enquanto esteve à frente da Secretaria da Mulher de Búzios e agora vem multiplicando essas informações e tentando convencer a mulherada de que ela é uma boa opção para as 70 cadeiras da Assembleia Legislativa do Estado do Rio de Janeiro. Tá na luta, né, Vini? Tá ali, é. Ó, igual aquele doguinho que eu uso a figurinha toda hora. Tá na luta ali para ver se consegue conquistar o eleitorado. E ontem, opa, quase que eu cometo uma garota. Ontem, Miguel Alencar ajudou, hein?
1: É, né?
0: Ajudou, e eu vou te falar uma coisa. Eu fiquei surpresa. Fiquei surpresa mesmo. Isso aí vai dar confusão no gabinete ali. E a turma que já anda com raiva de Miguel, agora vai dobrar a raiva, hein?
1: Vai ficar com mais raiva ainda.
0: Por quê? Pode ter certeza que a raiva vai piorar, minha gente. Olha aqui também em destaque por aqui, a Iguaba Grande criando o Comitê de Segurança da Informação. Também lançamento na Casa de Cultura reforça incentivo à literatura em São Pedro da Aldeia. Maricá investindo na produção de cacau. O Quacuá quer tudo, né, gente? Quer tudo ao mesmo tempo agora. Agora vai investir na produção de cacau. Ele não sabe... O Quacuá só pode ser imperativo, né? Eu e o Quacuá podíamos entrar e fazer parte do mesmo clube. O clube dos imperativos, né, Quacuá? Porque eu e você, a gente tem que tomar um remédio.
1: Que doideira, gente.
0: Todo. Agora já está querendo criar o núcleo de produção do cacau. Você sabe que cacau também é aquela história do mel que você falou ontem, né?
1: Exatamente.
0: Tem pouco cacau para muito chocolate por aí.
1: Exatamente. Cacau é a mesma situação do mel.
0: Aliás, tá caríssimo o cacau.
1: É, e cada dia as plantas dão menos cacau.
0: Se você for ver aquelas caixinhas de chocolate, as meninas fizeram matéria esses dias. Tá lá aquela caixinha de bombom?
1: É sobremesa.
0: Tem tudo menos chocolate
1: sobremesa,
0: ali.
1: Sobremesa, sabor, chocolate.
0: Tem só um cheirinho assim... É, de chocolate.
1: Tem gosto de chocolate. Só. É sabor.
0: É sabor. Entendeu? E Quacuá de olho nisso já disse que vai mandar fazer uma plantação de fora a fora no cacau. Aí vai trazer o rei do cacau.
1: Ele tá pensando o quê? Aqui vai ser novela, chocolate de verdade.
0: Aí vai gravar novela, aí vai ter Renascer, e vai botar aquele facão na beira.
1: Quero a fábrica da Lugano em Maricá.
0: Aí você pegou pesado.
1: Porra. Com cacau colhido em Maricá.
0: Ó. Oh.
1: Caraca.
0: Ô, selo de autenticidade.
1: Porra, aí.
0: Isso aí já vale mais caro. Seguindo por aqui também, trazendo informação do Márcio Canella, que foi transferido para Bangu.
1: Que é isso, gente?
0: Apá, olha, quem diria isso, hein? Ô, João, já separou esse vídeo? Não, agora tem que abrir esse parênteses aqui. Pega ali, que já, o João já deve ter baixado o vídeo. Vini, vê ali se não tá ali separadinho. Porque, gente, olha, de boa. Eu conheci o Márcio Canella por aqui, ainda não? Vê se não tá. Eu conheci o Márcio Canella por aqui, gente. Eu fiquei de
1: bobeira. Naquele dia que a gente tava em Búzios e veio pra Cabo Frio.
0: Não foi? Ele... Você tava comigo.
1: Tava com você ali no...
0: Uma simpatia.
1: Foi no Tangará que nós conhecemos ele.
0: Uma simpatia.
1: Muito legal, é.
0: Tiramos foto, entrevistamos ele.
1: Sim.
0: Rapaz, não me parecia assim um homem
1: uma
0: abastado.
1: Uma simpatia só.
0: Muito abastado, riquíssimo.
1: Rapaz.
0: Riquíssimo. Muito, muito, muito, muito rico. Rico, rico, rico, rico, rico, rico. Só de relógio,
1: filho. Um milhão.
0: Só de relógio, olha ali, ó. Só de relógio tinha um milhão de reais.
1: Um milhão de reais.
0: Olha aí.
1: É o prêmio do show do milhão. Tem que responder aquelas perguntas todas pra
0: e
1: ganhar um
0: dinheiro,
1: milhão.
0: Dinheiro, sabe quanto também? 900 e lá vai cacetada. Mostra esse vídeo por aí, porque eu confesso pra você que eu fiquei espantada. Ontem a gente aqui tá fazendo bobo, né? A gente fazendo... Quanto custa um fuzil? Ah, 40 mil um fuzil. Ah, então tá bom. Se fosse só o fuzil, então tá bem, né? Só que não foi só o fuzil, não, tá? Olha aí, ó. A justiça manteve nesta quarta-feira a prisão do Márcio Canella, autuado em flagrante por posse ilegal de arma durante a sexta fase da Operação Unicarne, que foi deflagrada na última terça-feira pela Polícia Federal, e o ex-prefeito de Belford Roxo, pré-candidato ao Senado, acabou sendo transferido. Olha o barulhinho.
1: Olha o barulhinho.
0: Olha aí, sabe o que é esse barulhinho, você ouvinte que tá ouvindo? São as notas passando. Ó, essas são as notas passando, tá? Pessoal, não tinha nem máquina pra contar, foi no manual.
1: Ah, pra contar um milhão no, na mão é brabo.
0: Dentro de sacola plástica, sacola
1: saco de... Saco de mercado, ninguém vai achar que é.
0: Velho. Olha isso. Ah,
1: parece rapaz. Até que é mantimento.
0: Olha, vou te falar.
1: Arroz e feijão.
0: Rapaz, é grana beça.
1: É a cesta básica dessa aí que o povo gostaria de receber.
0: Não fala, eu também. Nessa fila eu entro aí pra receber.
1: Já pensou?
0: Olha aí, ó.
1: Uma bolsinha ele... dessa pra cada cidadão do Rio de Janeiro?
0: Ó, foi transferido simplesmente para o complexo penitenciário de Bangu após ser preso em flagrante por porte ilegal de arma de fogo. Primeiro ele tinha ido pra Benfica. Aí ontem foi a audiência de custódia. O juiz negou o relaxamento da prisão e agora ele foi transferido pra Bangu!
1: Eita, cara!
0: Que é isso? Isso, minha gente.
1: A Bangu é doideira,
0: olha,
1: hein?
0: Ele alegou que a arma não era dele.
1: Ainda bem que tá fresquinho, não tá calor.
0: Você lembra que ele disse que a arma não era dele, né?
1: É,
0: aí
1: ele falou.
0: Aí o policial queria saber se era da mãe, se era da avó, se era do Divino Espírito Santo. Até agora não sabe de quem é a arma. Se
1: caiu, às vezes é caiu, dele. Né?
0: Uma coisa pequena, igual um chaveiro, um fuzil cai, escorrega. Às vezes a pessoa andou no carro, no banco traseiro.
1: Vidro aberto, Rio de Janeiro não é pra amadores.
0: Sabe aquela coisa que você bota uma moeda no bolso da calça e você mexe assim, ela cai, escorrega e cai no banco?
1: É, às vezes alguém que de pegou uma carona.
0: Foi por aí, né? Pegou uma carona, aí
1: caiu o fuzil.
0: Escorregou o fuzil, não viu. Pois é, aí a gente achando que era só o fuzil. Só que não! Não foi só o fuzil. Estimativas apontam que só de relógio, olha, um dos pontos que mais chamou a atenção foi a coleção dos relógios de luxo. Só de relógio, R$1.100.000. Rolex de tudo quanto é tipo. Mas o balanço final da operação, com as apreensões também em empresas e residências na capital e Niterói, foi ainda mais expressivo. Segundo a PF, foram apreendidos R$919.000 em dinheiro. Dinheiro!
1: Nota de 100. Papel.
0: Nota de 200, nota de 50, nota de R$2 e $13.000.
1: Que é isso, gente?
0: Cash. Money, money,
1: dólar?
0: Money.
1: É. É pra quando for pros Estados Unidos, né?
0: Vai, ver, os que, dólares vai ver que é que nem o outro lá, o senador também da Bahia, que assim, não, que eu recebo reembolso.
1: Vai levar minha filha na Disney também.
0: Como é que é o senador lá do PT, lá de... Jax Wagner.
1: Não. É.
0: Também é outro que tem que se explicar por aí. Sumiu, né, do cenário.
1: Mas... É.
0: Aí, Vini, além de um fuzil calibre restrito, 9 armas curtas, como revólveres e pistolas, 7 computadores, 23 celulares, 11 veículos de luxo. 11.
1: O
0: negócio é 11, é número cabalístico. 11 relógios.
1: É 11.
0: 11 veículos, o negócio dele é 11, tá? Além de joias e diversos documentos. Olha, eu vou te falar um negócio, meu amigo. Você pode trabalhar o resto da tua vida que tu não vai conseguir juntar isso.

0: Sabe quem é que estão pensando em lançar?
1: Quem?
0: Leniel Borel, o pai do Henri Borel, aquele menininho que foi assassinado pelo vereador Jairinho naquela situação.
1: É zoação, brincadeira.
0: Não, não, o Leniel é o pai.
1: Ah, tá.
0: É o pai do menino que foi assassinado. Ele é vereador, combativo pra caramba.
1: Ah, não é ele que assassinou, não, né? Não, graças a Deus.
0: Combativo pra caramba.
1: Não, então tá bom.
0: A gente tá acompanhando toda essa movimentação, tá? Seguindo por aqui também, trazendo aqui as informações do portal RC24H, programa Emprego Já, oferecendo 472 vagas de trabalho em Cabo Frio. Você não trabalha porque não quer. Tá numa esquina aí guardando o carro, sofrendo aí, correndo o risco de ser preso pela polícia, porque não quer trabalhar no correto. Porque só em Cabo Frio são 472 vagas. Ontem a gente falou que em Rio das Ostras são mais 500 e tantos. Você foi em Macaé, 1.000 e varado. Você foi aqui em Búzios também não sei quantos. Então, só quem não quer é que não arruma emprego, tá? Já o governo do Rio garante pagamento do piso nacional a professores da rede estadual. Olha aí, ó, o governador em exercício, o doutor Ricardo Couto, inclusive, anunciou hoje, matéria publicada no Globo, que ele pretende economizar ainda muito, sabia, Vini? Ah, e ele falou que ainda vai promover muito corte nesse período que ele vai permanecer ainda. Curto período que ele vai permanecer no governo, né? Inclusive, tem gente do PL que está lutando para tentar derrubá-lo. Porém, a matéria publicada hoje pela manhã no Globo, o governador em exercício, desembargador Ricardo Couto, sabe que está de passagem e ele diz que a expectativa é que nos próximos 60 dias que ele ainda permanece no Palácio Guanabara, ele quer cortar 5 bilhões de reais de despesa. Pê de bola, tá? Então, pelo menos, a gente acredita que ele vai entregar o governo do estado enxutinho, sequinho, pro próximo governador tá com tudo zerado para administrar. Não quero ver reclamação depois dizendo assim, ah, que deixaram dívida, ah, que eu tô pagando folha de pagamento. Esse caô não vai colar, tá? Operação Combate Cobrança Irregular de Estacionamento aqui em Cabo Frio. É o que eu falei para você. Camarada, cisma de estar praticando flanelagem. Falta de emprego não é, né? O programa Emprego Já tem mais de 400 vagas sendo oferecidas. Aí, quando a Romu pega você e leva para a delegacia, você diz o quê? Que o pessoal da Romu é truculento. Você diz o quê? Que o prefeito tá perseguindo você. Mas tá aí, ó. Emprego tem. É você que quer se dar bem extorquindo o motorista. Não pode. Eu não pago. Você paga, filho?
1: Eu não.
0: Então tá bom. Ah, e a Flick tá trazendo escritores, atletas e show gratuito para Iguaba Grande, Vini. Vai ser entre 16 e 18 de julho. E sabe quem vem?
1: Quem vem?
0: Os garotinhos.
1: Os garotinhos de São Gonçalo.
0: É, eles são seus amigos.
1: Que maneiro, né?
0: Eles não podem
1: agora,
0: te ver.
1: Agora são meus brothers.
0: Eles não podem te ver que eu já convido você pro camarim.
1: Pá, pá, pá. Porra, aí top,
0: já
1: top.
0: Já conta a história de São Gonçalo.
1: Praça Zé Garoto e tal. Pô, várias histórias.
0: A próxima vez eu vou contigo pra ver se eu entro também nesse camarim.
1: Vamos. Bora, onda, vamos lá.
0: Bater na... Pô, programação bem legal, vai ter Thalita Rebouças, vai ter os garotinhos, ó, vai ter também muita coisa. Daqui a pouquinho eu vou falar pra vocês os detalhes. Olha, Regata Cavalos Marinhos reúne competidores e ações ambientais em São Pedro da Aldeia, vai ser no próximo sábado aí, competição saudável que reúne consciência ambiental, corpo sã.
1: Mente sã.
0: Mente sã, corpore sã, era assim que diziam os gregos. E
1: exatamente.
0: Aí, São Pedro da Aldeia, ó, capitando, tá? Araruama recebe cerca de 90 cavalos para a sexta exposição Inéditos do Manga Larga Marchador. Também destaque por aqui, já que eu tô falando de Araruama, Chiquinho da Educação, ou Chiquinho do Pintinho Amarelinho, como ele mesmo se intitulou recentemente com seu podcast. Ele teve que prestar depoimento ontem na 118 DP, hein? Teve que conversar com o doutor Evaristo, olho no olho, ó. Você viu, o doutor Evaristo aqui não é um cara de muita... Não adianta vir de somebody love pra ele. Não, não, não. É depoimento. Sabe por que ele deu depoimento, Vini? Porque ele fica atacando a prefeita Dani Soares na internet.
1: Que isso,
0: tá? Gente. E isso é crime de misoginia, né?
1: É, aí não pode.
0: É crime de assédio. Quando ele era prefeito ou...

0: marido da prefeita, que todo mundo sabia que ele era o prefeito de fato, ele pintava os canecos, ele e Lívia tratavam os outros pra lá de, nossa, pior do que cachorro leproso. E agora ele vai pra internet e se faz de, né, baluarte da ética, né, o xerifão da cidade. Não tá colando. Colou pra ele, foi um mandado de intimação pra ele prestar um depoimento depois dos ataques que ele fez na internet. É. Isso aconteceu nesta terça-feira, foi intimado, segundo informações, o procedimento está relacionado a denúncias envolvendo vídeos e publicações feitas por ele mesmo nas redes sociais. Nas postagens, Chiquinho faz críticas e acusações contra a atual administração municipal, a prefeita, secretários, os adversários políticos. Aquele ressentimento de quem perdeu a mamata, né? Pessoas citadas nas declarações recorreram às autoridades e alegam ter sido alvo de conteúdo que podem configurar crimes contra a honra, como calúnia, injúria e difamação. Tô achando que tá faltando aqui também um crime de... né? Porque tem crime de misoginia política. Eu, se não me engano, é esse, né? Que você fica... só tem atitude para perseguir política, uma mulher, porque é, só tem atitude para perseguir um político porque é uma mulher. Então eu acho que pode aí também dar mais esse agravante para ele. Fica a dica aí no seu advogado, mas dei aí meu caô. Olha, os casos seguem sob apuração e eventual responsabilização depende do andamento das investigações e das decisões das autoridades competentes. Chiquinho também responde e já respondeu por outros procedimentos judiciais e administrativos. Entre os casos envolvendo o ex-prefeito estão decisões relacionadas à improbidade administrativa, a questionamentos sobre sua atuação durante a gestão da esposa. Chegou uma época até que ele foi proibido de se aproximar da prefeitura. A juíza disse que ele não podia se aproximar um quilômetro da prefeitura, porque ele estava despachando dentro da prefeitura, no gabinete da prefeita. Pois é, à época uma decisão restringiu a presença dele nas repartições públicas no contexto de uma ação que discutia a alegação de que ele atuaria na administração municipal sem ocupar o cargo de prefeito. Em um outro processo, no Tribunal de Contas do Estado do Rio de Janeiro, determinou o ressarcimento de valores aos cofres públicos em razão de irregularidades apontadas. O Tribunal de Contas mandou Chiquinho devolver R$1 milhão, mas disse que ele não devolveu não, tá?
1: Não?
0: Não, tá nem aí. Eu queria saber como é que faz, não tem conta? Como é que paga as contas se não tem uma conta de banco? É só no dinheiro, na mão?
1: Dinheiro de papel.
0: É, como é que faz? Estranho.
1: É cartão pré-pago também, né?
0: Cartão pré-pago? Estranho, né?
1: É.
0: Pessoa paga as despesas só com dinheiro em cash. Como é que guarda esse dinheiro? Sei lá. Pintou essa dúvida por aqui. Bom, as denúncias relacionadas às publicações feitas na internet permanecem sob investigação. A gente tentou contato, a equipe de redação da RC24H tentou contato com o Chiquinho, que normalmente ele vai pra internet, explode, grita, xinga, bate pezinho, dança, né, aquela dança cigana, mas dessa vez ele ficou quietinho, sapateia, né, mas dessa vez não vi nada. Alguém viu alguma coisa? Você viu alguma coisa de Chiquinho? Não vi nada, não. Olha aí, Cabo Frio tá abrindo chamamento para estágio obrigatório na rede municipal de ensino. Atenção você, que é estudante, tá precisando fazer horas de estágio. Aproveita essa, hein? A prefeitura tá abrindo vaga para os estagiários. É uma grande oportunidade, inclusive, de aprendizado, tá? Já o PROCON de Cabo Frio notifica Prolagos por obra inacabada e mal feita no bairro Manuel Correia. É isso, né, minha gente? A gente fica aqui falando do importante trabalho que a Prolagos vem realizando, mas a Prolagos também, quando vacila, a gente não vai passar pano. Um beijo para minha amiga Roberta Moraes da Prolagos, toda a diretoria que eu amo demais. Mas tem que ver isso aí, que eu também amo demais os meus amigos lá do Manuel Correia, que estão reclamando porque a obra começou e não terminou. Vamos avançar, né, minha gente? Sigo por aqui também trazendo informação de um trio que foi preso após fake news sobre controle da internet pelo tráfico em Iguaba. Ah, deu ruim, né, Vini?
1: É.
0: Deu ruim. Três homens foram presos após divulgação de uma fake news que atribuía ao tráfico de drogas o controle sobre a atuação de provedores de internet lá no Vila Nova, em Iguaba Grande. A ação foi realizada pela Polícia Civil por meio da 129DP, comandada pela doutora Janaína, em conjunto com a equipe de segurança presente após investigação que apontou a origem da mensagem falsa. Segundo a Polícia Civil, um dos detidos é apontado como responsável por espalhar um comunicado que informava de forma falsa que apenas empresas de internet autorizadas pela organização criminosa poderiam prestar serviço na comunidade. A mensagem provocou preocupação entre moradores e empresas do setor. Bom, durante a operação, outros dois suspeitos também foram presos por envolvimento com grupo criminoso. De acordo com as investigações, os três foram autuados pelo crime de associação para o tráfico. Os presos estão à disposição da justiça enquanto a civil dá continuidade às investigações para apurar a atuação do grupo e as circunstâncias das disseminações de falsas informações. Agora eu vou dizer uma coisa para você. Se foi com o objetivo de enganar o povo, se ferrou. Agora, se foi com o objetivo de dar uma de brabo, se ferrou mais ainda. Então, das todas as duas, é para te lascar, meu filho. Larga a mão de ser Zé Ruela, vai trabalhar um serviço. Se você estivesse instalando internet de verdade como trabalhador, ia dar orgulho sua família, o pessoal da igreja ia aplaudir você, as meninas do bairro iam achar você bonito, trabalhador, vovó ia ficar feliz. Se tem papai, né, porque tem muito papai que foge, mete o pé na vida e não ajuda a família. Se tiver papai, papai também fica orgulhoso, não é isso? É, minha gente, tem que, entendeu? Pensar nisso aí, que essa vida do crime não leva a nada, não. Fica ouvindo esses trap aí, vendendo ilusão, tu se ferra, meu filho. Não é por aí, não, tá? Olha aí, temporada de baleias em Arraial do Cabo ganha destaque na imprensa internacional. Vini! The Washington Post!
1: Washington Post.
0: The New York Times.
1: Desculpa aí, né? Ah, Arraial do Cabo tá moderno.
0: Olha, isso é a prova de que o Rony é o cara mais chato da região do lá. Ele perturba assim tanto com esse negócio de baleia que até o New York Times falou assim: pra quem é esse Rony?
1: É, deixa eu ver se. Rony Willy?
0: Who is the Rony Willy?
1: É.
0: Who is the Rony Willy?
1: É, quem é?
0: Who is the boy?
1: Daqui a pouco vai ter um outro filme da baleia. Free Willy.
0: Aí vai ter.
1: Século 21, 2026.
0: Who is Rony?
1: Rony Willy.
0: E aí foi para lá.
1: Daqui a pouco tá em Hollywood.
0: Foi para lá nas gringas, meu amor. Tirou onda, tá.
1: Vai trazer Hollywood para Arraial do Cabo.
0: Rapaz, você vê que uma ação simples, né? Valorizar a presença das baleias, divulgar isso.
1: Elas merecem.
0: Cara, você ia.
1: Elas merecem.
0: A questão é muito simples. O esforço que muitas prefeituras fazem para tentar divulgar as suas cidades no exterior é incomensurável. Você gasta uma grana com a agência de publicidade, com a agência de turismo, com feira de turismo.
1: Contratando atriz, atores.
0: Aí você vai lá e faz um vídeo de drone.
1: Aí tem esse monte de atrizes, baleias gratuitas.
0: Fazendo balé.
1: Aí fica difícil competir.
0: Você contrata drone, você faz essas imagens,
1: pode competir,
0: bota na internet.
1: Contratar a galera da Rede Globo que não vai bater de frente com a baleia nunca.
0: De graça. Propaganda gratuita.
1: É só crio que eles querem.
0: Mídia orgânica.
1: Não, elas querem crio, né?
0: Elas querem, né?
1: Comida que tem ali no mar. E só elas comem mesmo? Aquilo a gente não come.
0: Só soltar o xarel pra ela. E você viu que ontem Marcelo, prefeito, falou que elas estão procriando aqui.
1: Olha vindo, que beleza.
0: Estão vindo ter os filhotinhos aqui.
1: Coisa.
0: E você viu que ele falou que lá em Abrolhos, os cientistas falaram que quando aparece 10, 15 baleias, é mão a Deus, né? Glória a Deus. Aqui aí, aparece ó. 40 por dia. Então, meu amor, é muita potência para Arraial do Cabo. E é importante destacar que essa potência não mexe só com Arraial do Cabo, não. Mexe com toda a região dos lagos. Porque o sujeito tá em Arraial, dá uma esticada em Búzios, vem em Cabo Frio, dá um pulo em Guaba, vai em Araruama, passa por São Pedro da Aldeia, estica em Rio das Ostras.
1: Exatamente.
0: Vai ver o surf em Saquarema. É tudo aqui, minha gente. Olha, as cidades têm uma distância menor do que de bairros para o Rio de Janeiro. São Paulo, então, nem se fala. Olha, sigo por aqui também falando de um caso que chamou a atenção. Um corpo que foi encontrado dentro de um porta-malas de carro em Arraial do Cabo. Isso foi no último domingo, tá? Uma situação que chamou bastante a atenção. Um outro assunto, o Instituto Federal Fluminense de Cabo Frio está divulgando reclassificação para cursos de músico e produtor, além de auxiliar pedagógico. É reclassificação, tá? E Vini, ontem a gente chegou a falar aqui de uma notícia muito triste, né? Um rapaz que, infelizmente, foi assassinado a tiros quando estava carregando o carro, trabalhava com o avô numa serralheria ali, se eu não me engano, no Tangará, né? E ontem foi o sepultamento desse jovem de apenas 19 anos. Olha, foi debaixo de muita comoção. E a gente reforça aqui nossas condolências à família. O garoto trabalhador, honesto, estava levando material do trabalho. Ele trabalhava com o avô na serralheria, a gente falou sobre isso aqui. Estava desmontando a loja do avô, botar as coisas no carro, né? Quando elementos criminosos, bandidos, covardes, passaram e atiraram contra ele, achando que ele era de facção criminosa. Eu fiquei sabendo que, inclusive, esse garoto, às vezes, que mora por causa desse problema de territorialidade que existe aqui, se você mora numa comunidade do Comando Vermelho, mas você trabalha numa comunidade que, de repente, é dominada pelo Terceiro Comando, você, às vezes, não pode sair de um lugar e ir para o outro.
1: Que doideira isso, hein?
0: Isso está acontecendo em Cabo Frio. E esse menino foi confundido e foi assassinado por engano.
1: Caramba, gente.
0: É muita covardia, tá? A gente torce aí para que os agentes da 126DP, doutor Felipe, Bernardo, consigam encontrar esses covardes, porque não dá para isso ficar impune. É inaceitável. Vini, o que você tem aí para
1: a gente? A Comissão de Constituição e Justiça de Cidadania da Câmara dos Deputados aprova texto que extingue aposentadoria compulsória no judiciário.
0: Ah, que bom!
1: A aposentadoria compulsória é a sanção hoje aplicada a magistrados e membros do Ministério Público que cometem infrações no exercício do cargo. Já avançando aí. E o Senado Federal aprova a medida provisória que destina parte da arrecadação federal com as plataformas de apostas, conhecidas como bets, ao fundo de aparelhamento à operacionalização das atividades fim da Polícia Federal, a FUNAPOL. O texto já havia sido aprovado pela Câmara na última quarta-feira e irá agora para a sanção do presidente Lula. A Polícia Federal, que estava com um desfalque aí de orçamento, que precisando fazer uma melhoria, né? E o governo não está podendo ajudar. Então isso aí já vai ser um grande, esse dinheiro tem sido arrecadado com as investigações, apreensões das plataformas, das bets. Parte desse dinheiro vai ser destinado para esse fundo para fortalecer a Polícia Federal.
0: Muito bom, muito
1: bom. Inscrições para o processo seletivo simplificado do Instituto Brasileiro de Geografia e Estatística, IBGE, destinado à contratação de profissionais temporários, poderão ser feitas até às 14 horas, no horário de Brasília, desta quinta-feira, mais conhecido como hoje. Inicialmente, o prazo terminaria no dia 1º de julho, mas foi prorrogado. Os selecionados irão atuar no 12º Censo Agropecuário, Florestal e Aquícolo.
0: Muito bom, muito bom, muito bom. Olha aqui, trazendo agora o destaque aqui do Odi, esse importante parceiro do Grupo RC de Comunicação, que fala aqui que o réu pela morte do ator Jeff Machado foi condenado a 22 anos de prisão. O outro acusado que planejou e executou o crime irá a júri popular em dezembro. Muito bom saber dessa notícia. O ator, coitado, que foi enganado, uma covardia, depois ainda abandonaram os cães dele. O cara que veio lá do Sul, se eu não me engano, para tentar a vida como ator no Rio de Janeiro, foi ludibriado e covardemente assassinado. A justiça está sendo feita. Também em destaque aqui, olha, Alcione prestigiando o lançamento de exposição sobre a carreira dela. Viva Marrom, hein? Mega Sena, Vini. Sorteia 45 milhões de reais
1: hoje,
0: nesta quinta-feira. Olha aqui, ó. E um repórter da Globo que se envolveu numa discussão durante uma coletiva, hein? Já a cantora Bonnie Tyler morreu aos 75 anos. Vê se tem música aí da Bonnie Tyler pra gente pesquisar e botar. E tem, com certeza, pra gente fazer uma homenagem à Bonnie Tyler, que, poxa, tem grandes clássicos da música romântica nos anos 80. Ela mandava tudo, era tudo dela. Bonnie Tyler. Olha aí, se escreve B-O-N-N-I-E, Tyler é com Y, tá? Também destaque por aqui, presidente do Instituto Rio Metrópolis é preso. Desvio, sabe de quanto, Vini?
1: De quanto?
0: Ah, 86 milhões de reais.
1: Que doideira.
0: Inclusive, Essa operação está acontecendo hoje pela manhã na capital do Rio de Janeiro. O presidente do Instituto Metrópolis, o IRM, ex-presidente da Câmara de São João de Meriti, o Davi Perini Vermelho, o DID, foi preso por um esquema que desviou mais de 86 milhões de recursos públicos da autarquia, responsável por elaborar projetos de interesse comum na região metropolitana. Cadê os projetos, filho? Cadê?
1: Cadê?
0: Tá com você?
1: Não, comigo
0: não tá. Mas parece que com ele também não está. Ainda na manhã desta quinta-feira, o Ministério Público do Rio de Janeiro cumpriu outros 4 mandados de prisão preventiva, um deles contra Maurício Silva Quinoploc dos Santos, diretor de planejamentos e projetos do IRM. Agora, tira uma dúvida aqui. Quinoploc aqui, será que é parente daquele deputado? Aquele que bate na mesa e fala assim: ah, Dani Soares, você está traindo Douglas Ruas, pá! Manuela Soares, pá! Pérez, vocês estão traindo Douglas Ruas. O irmão dele está envolvido nessa maracutaia aqui de 86 milhões de reais, é esse?
1: Será?
0: Longe de mim, está cometendo aqui um erro. Se não for parente dele, estou pedindo desculpa já de antemão e retirando. Mas fica a dúvida, Quinoploc é um nome difícil da gente ver repetido. Não é que nem o seu Silva, o meu Oliveira.
1: Exatamente.
0: Né? Quinoploc é um nome diferente, né? Olha, ao todo, 11 pessoas foram denunciadas pelo esquema, tá? Os investigados respondem por organização criminosa, corrupção passiva, fraude em licitação e contratações e lavagem de dinheiro. O grupo de atuação especializada de defesa em integridade e repressão à sonegação fiscal cumpre ainda 9 mandados de busca e apreensão em endereços da capital fluminense, São Gonçalo e Teresópolis. Segundo a denúncia, os acusados utilizaram contratos firmados pelo IRM entre julho de 2022 e maio de 2026 para desviar recursos em um esquema que movimentou mais de 86 milhões de reais. O MPRJ aponta que os valores pagos a 2 empresas contratadas eram posteriormente transferidos para Brazilian Institute of Organics, Instituto Bio, uma entidade sem estrutura operacional compatível de onde o dinheiro era sacado em espécie. Ah, entendi. Então eu tenho um instituto que chama, nome americano, bonito, sophisticated, Brazilian Institute of Organics. Daí eu pego, desvio 86 milhões do governo do estado, boto dentro desse instituto, aí o instituto vai lá, saca o dinheiro e paga em espécie para alguém. Mas cadê o instituto? Ih, eles funcionam só na internet. Ah, é? Não tem uma salinha, não tem uma equipe operacional, não tem um carro, não tem um prédio, 86 milhões? Ué?
1: Pois que faz com esse...
0: O Maurício Silva Quinoploc dos Santos, diretor de planejamento e projetos do IRM, integrante da Comissão Técnica de Licitação, apontado como articulador do direcionamento das licitações em favor das contratadas. Já o Franques Dias Nepomuceno, diretor de desenvolvimento metropolitano, ele atuava como ordenador de despesas e exercia o controle de fato sobre o grupo Rio Forte, responsável pela escolta armada do dinheiro.
1: Que isso, gente?
0: Escolta armada.
1: Caraca.
0: Os caras deliram, gente.
1: A gente não tem nem ideia de como que o dinheiro traz despesa, né?
0: Gente. Olha, se a gente... Ó, vou te falar, se não tem alguém pra traduzir isso, o ouvinte não compreende. Olha só, eu vou repetir, minha gente. Presta atenção. Os caras criaram uma autarquia dentro da Secretaria de Governo do Estado, governo Cláudio Castro. Essa autarquia... ela atendia pelo nome de IRM, Instituto Rio Metrópole. O que, que ele fazia, Renata? Planejamento. De quê? Planejamento.
1: A gente planeja, pô. A gente senta aqui e fica planejando as coisas.
0: Você também não me ajuda, Renata?
1: Vamos planejar, pô.
0: Vamos planejar. Como é que você falou ontem?
1: Se não foi realizado ainda, a gente ainda tá planejando.
0: Inclusive...
1: como tem muita coisa para ser realizada, a gente tem que planejar tudo.
0: Planejar, pô. E aí esse planejamento, entre 2022 e maio agora, de 2026... rendeu mais de 86 milhões de reais.
1: Dá trabalho
0: planejar. Não, 86 mil não, preste atenção. 86 milhões de reais.
1: Aí, mas são muitas pessoas planejando.
0: Aí, mas cadê essas pessoas trabalhando?
1: Tá na minha mente aqui também, porque, sabe, tem várias coisas trabalhando.
0: Ah, vozes planejamento, da minha mente, né? Funcionários da minha mente.
1: Exatamente.
0: Né? Só que o engraçado é que a grana era transferida para a conta do instituto, ela ia para um outro instituto, que aí esse aí chamava...
1: Terceirizava o planejamento.
0: Brasília, me ajuda a planejar. Institute of Organic. E aí essa entidade, que diga-se de passagem, o Ministério Público diz que não tinha estrutura operacional. Vou traduzir o que significa estrutura operacional. Não tinha um escritório, uma portinha de garagem, uma mesinha, um telefone, um carimbo, uma canetinha, um apontador, nada. Uma secretária que ficava lixando a unha e fazendo um café, nada. Nada, nada, nada. Mas o MP diz que tinha um tal de Franques Dias Nepomuceno, que era o diretor de desenvolvimento metropolitano integrado do IRM.
1: Franque Brabo, trabalhador firme.
0: Tem delegado de PhD. Polícia. Ele é delegado de polícia,
1: pronto,
0: tá?
1: Pronto, PhD.
0: Ele atuava como ordenador de despesa.
1: Pronto.
0: E outra função dele muito importante.
1: Muito.
0: Exercia o controle, de fato, do Grupo Forte. O que era o Grupo Forte?
1: O que era o Grupo Forte?
0: Era a escolta armada que pegava o dinheiro, entregava na mão das pessoas, entendeu?
1: Então, é. Os caras brabo que, ó, meu irmão, a gente leva o dinheiro em segurança.
0: Todo mundo, tudo.
1: Planejamento.
0: Tudo a mim.
1: Vamos planejar, planejamos tudo e levamos o dinheiro em segurança.
0: Ainda tem uma tal de Caroline Soares Barros, que acumulava as funções de fiscal de contratos do IRM e presidente do Instituto Bio, a entidade de fachada por onde os recursos passavam antes de serem sacados.
1: Pronto.
0: Passou na tua mente aí. Na sua mente, tu tem uns 100 funcionários. Só na sua mente.
1: Todo mundo planejando. Todo mundo. É igual aquele divertidamente.
0: 24
1: divertidamente.
0: Ainda tem uma tal de Amanda Ítala Santos, da Pascoa, que sucedeu na fiscalização e atestou a execução dos contratos, respaldando os pagamentos. É muita treta. Ainda tem um bocado de nome aqui, ó.
1: Tá, você dizendo, gente, que não tinha ninguém trabalhando aí, ó. Nome desse aí é um trabalhador.
0: É verdade. Tô aqui, então, agora você falou a verdade.
1: Entendeu?
0: Olha aqui, ó. Em relação aos outros 5 denunciados, a Justiça do Rio aplicou medidas cautelares. Monitoramento eletrônico, comparecimento periódico. São eles: Leilson Souza Nepomuceno, Gerson Luiz de Araújo Rodrigues, Hélio Augusto Machado Pessoa, Roberto Ascioli Peota e Roberto... Roberto Peota. É só uma vez aqui repetir o nome do cara. Também tem um tal de Hélio e Gerson, representante de uma outra empresa que por onde passava o dinheiro de... E vai passando em CNPJ, né? Olha, eu vou te falar, ó. Esse país é muito bilionário, é muito trilhardário. O que se rouba no Brasil de B de bola e não falha? Esse Estado que diz que é falido, que não tem jeito, o que se rouba de B de bola? Cláudio Castro envolvido no desvio de 3 bilhões que foi pro caso Master. Depois teve mais não sei quanto bilhões para aquela refinaria. E agora a gente tá vendo aqui que já tem aqui no radar mais um escândalo envolvendo aqui esses 86 milhões.
1: Não. Uf. É mole não, hein?
0: Eu tô até sem ar. Vini, o que você tem pra mim?
1: Olha, a poupança, os saques da poupança superaram os depósitos em 39,3 bilhões no último semestre, aponta um relatório do Banco Central. Apenas no mês de junho, a retirada foi de 237,5 milhões. E o saldo atual da poupança é de 1.020 trilhões. Tem dinheiro pra caramba na poupança ainda.
0: É muita grana, minha gente. Olha aí, deixa eu ver aqui informação do Extra, que traz em destaque aqui. Ataque de traficantes, policial baleado na cabeça. Dirigia a viatura que foi alvo de disparos. Uma manobra pode ter ajudado a salvar a vida de outros 3 agentes. Mais um dia do Bang Bang a Carioca, né? Trazendo aqui essa informação. Vamos ver. Segundo informações apuradas por investigadores, o oficial da polícia Carlos Alberto Freire Neto, de 35 anos, era motorista de uma viatura descaracterizada no Issam Branco, na Delegacia de Homicídios da Baixada Fluminense. Foi atacada a tiros, tá? Nesta quarta-feira, na comunidade conhecida como Predinhos, próximo à favela do Muquiço, em Guadalupe, na Zona Norte. Mesmo ferido por um tiro na cabeça, caramba, esse é brabo, hein? Ele ainda conseguiu conduzir o carro por 150 metros.
1: Caraca. Nossa, seu
0: homem tomou um tiro na cabeça e ainda dirigiu 150 metros, tá? Salvando os outros. O veículo atravessou a pista lateral da Avenida Brasil e só parou ao bater em um muro já na pista central
1: do sentido centro. Já tinha até morrido, provavelmente.
0: A manobra pode ter ajudado a salvar a vida de outros três policiais que também estavam no carro, incluindo uma inspetora que foi baleada na perna. Policiais penais que passavam pela via expressa em um carro da Secretaria de Estado da Polícia Penal chegaram a trocar tiros com os criminosos que fugiram em seguida. Logo após o ataque, dezenas de viaturas da Polícia Civil foram mobilizadas para o local em apoio. Os feridos socorridos no Albert Schweitzer. O Carlos Alberto não resistiu aos ferimentos e morreu. Morre como herói, né? Infelizmente, mais uma baixa na Polícia Civil. Olha que o cara foi herói mesmo, que ainda salvou três outros agentes que estavam dentro da viatura. Que loucura. Mais um dia do Bang Bang, a carioca, né? É isso. O carioca vive com o cortisol lá em cima. Ele anda pra um lado, tem medo de ser assaltado o celular. Aí se tá carregando, outro dia morderam o dedo de um homem pra roubar uma aliança latão.
1: É.
0: Pelo amor de Deus.
1: É cachorro.
0: Um taxista.
1: Que cachorro que
0: é esse? O cara tava dirigindo assim com a mão, o bandido encostou. Me dá o anel, ele não conseguia tirar o bandido mordeu o dedo dele. Se ele tivesse doido, enfiado menino. Esse dedo lá no fiofó, o bandido tinha... Né? Ia vir com um gostinho de chocolate, só que não, né? Olha, também tá aqui Sacana. Em destaque, operação sobre desvio de 86 milhões prende presidente de autarquia estadual. Que beleza, hein, seu Cláudio Castro? Cada dia um flash, hein? Daqui a pouco ele vai poder pedir música no Fantástico, é só mais uma terceira operação. Também destaque por aqui, mulher de craque Dembélé tem descendência marroquina e viraliza sem mostrar o rosto. Também destaque, olha aí, no Rio, hein? De forma silenciosa, estamos esgotando a força desses criminosos, diz Ricardo Couto, sobre a ação das forças de segurança. Matéria de destaque no Extra, tá? Também aqui no casos de polícia, suspeito de envolvimento em estupro coletivo em Botafogo, na zona sul do Rio, é alvo da polícia. Também outra notícia, um homem que foi imobilizado por leoa durante meia hora disse ter usado tática carinhosa para amansar felina. Olha aqui naquela página, naquele page not found, né? Aqui, aquela aba, né? Um homem... Vini, você imagina essa loucura. Olha aqui o vídeo. Caramba, a leoa chegou em cima dele. Olha aí, um homem foi imobilizado. Caraca. Por uma leoa durante 30 minutos.
1: Tá doido.
0: Mas conseguiu sobreviver depois de usar a tática carinhosa para amansar o animal. Gatinho.
1: Fofinho.
0: Faz assim, ó.
1: Bonitinho.
0: Fala com vozinha de criança que eles gostam. Eu tenho habilidade com isso. Você fica... Pois é. O caso aconteceu na última segunda-feira no estado de Gujarat, na Índia, num povoado próximo às montanhas repletas de espécie carnívora. Kalu Parmar foi atacado quando se preparava para alimentar os bois dos quais toma conta. Há relatos de moradores locais indicando que a leoa invadiu a vizinhança um dia antes, no domingo. Eu ia alimentar o gado quando a leoa me atacou de repente por trás. Ela agarrou minha mão e não me soltou por um longo tempo, disse Kalu, de acordo com o jornal The Times of India. Graças a Deus ele escapou, né? Nada como uma boa conversa. Ele deve ter rezado para Ganesha, pra Shiva, né? É. Ganesha, me ajuda. Aí, pá, calma, gatinho. Então fala assim, gatinho. Titio adora. Funciona, sabia? Porque no fundo, no fundo, a leoa é o leão, o tigre, tudo gatinho. Vini, o que você tem pra mim?
1: Ó, hepatite B humana é registrada pela primeira vez em primatas na Amazônia brasileira. Estudo alerta que avanço do desmatamento e invasão das áreas naturais favorecem a transmissão de doenças infecciosas dos seres humanos para os macacos. Quer ver? É a gente que tá passando doença.
0: Quem é que não sabe disso?
1: Os macacos,
0: hein? A gente já passa doença até para os índios. Os civilizados passavam doença para a mesma espécie humana, só que vivíamos aqui nessa terra Brasília, mais de 6 milhões de índios. né, eram felizes aqui. E aí chegaram os portugueses trazendo pereba, trazendo piolho, trazendo sífilis,
1: só
0: trazendo
1: coisa ruim.
0: Gripe. Aí depois... Ah, os macacos passaram o vírus do HIV para os seres humanos. Balela! A gente é que passa a doença para os bichos felizes lá na mata. Bichinho feliz, passarinho tudo feliz, os gambazinhos, as onças, tudo. Aí chega lá, pega essa mão podre aí do ser humano, que sabe onde botou lá, sabe lá Deus onde foi enfiar essa mão.
1: Olha, a Espanha que recuperou um navio romano submerso por 1.700 anos.
0: Caramba!
1: A embarcação do século IV foi retirada integralmente do fundo do mar Mediterrâneo.
0: Que bacana.
1: É iniciativa promovida pelo governo espanhol.
0: Muito legal, hein?
1: Legal, né? Eu gostei dessa história aí.
0: Quando o homem bota a sua inteligência a serviço do bem, olha aí, coisas incríveis acontecem. Eu sigo agora trazendo os destaques da CNN, que fala aqui do ataque dos Estados Unidos, que atingiu a área próxima à usina nuclear, diz a autoridade do Irã, tá? Ataques dos Estados Unidos atingem 170 alvos no Irã e deixam ao menos 14 mortos, ou seja, o cessar-fogo já deixou de valer. França e Marrocos abrem hoje rodada das quartas de final da Copa do Mundo. Operação mira desvios de 100 milhões do INSS em benefício a indígenas, tá? E Ministério Público do Rio de Janeiro fazendo operação contra esquema de 86 milhões no Rio Metrópolis. Já os tribunais pagam 722 milhões em penduricalhos após restrições do STF. Vini, tem alguma coisa aí pra gente aí, pra terminar aqui, só trazer as últimas notícias do site da Rádio RCFM?
1: Posso girar aqui, por aqui? Pode girar daí.
0: Então, é só giro daqui, trazendo os destaques da Rádio RCFM, que fala que a Arraial abriu período de renovação e novas matrículas para a educação de jovens e adultos. Atenção, você morador aí do Cabo. Já o Festival do Camarão terá operação especial de trânsito e ordenamento na Praia do Siqueira. Olha aí, ó. Também destaque, cobrança irregular de estacionamento é alvo de operação em Cabo Frio. Trabalhar tu não quer, ir lá no balcão de emprego tu não quer, né? Olha, lembrando aí que o Festival do Camarão começa hoje em Cabo Frio, a 20ª edição do Festival do Camarão, abrindo o calendário de inverno de Cabo Frio. Avisar para os nossos repórteres que dá uma boa oportunidade também lá na estrutura
1: do
0: Festival do Camarão. Uma outra notícia também que eu recebi aqui, que meu amigo El mandou para a gente. Roda de conversa com família de LGBTs vai acontecer hoje, às 19h, no Cáritas, ali na Avenida Teixeira e Souza, número 855, no centro de Cabo Frio. Contamos com a sua presença. Roda de conversa com familiares LGBTQIAPN+.
1: Pronto.
0: Vamos sair por aqui para o intervalo. Daqui a pouquinho a gente vai bater um papo com o Márcio Rezende. Ele que é pré-candidato a deputado. Vamos conhecer um pouquinho da história dele e do que ele pretende em benefício da população aqui da Baixada Litorânea. Um minutinho só e a gente já volta.
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0: Cristiane Online.
1: Olha aí, minha gente, que eu tô de volta. Essa música é linda, né?
2: Bonito roupa demais.
1: Nova.
2: A roupa já tá até velha, mas a música é boa.
1: Coração Pirata.
2: Coração Pirata.
1: Se eu não me engano, foi trilha sonora da Rainha da Sucata, né?
2: Ih, aí, ó. Rainha da Sucata.
1: É, isso aí. Olha aí, a programação da Festa da Cultura, 10 de julho, vai ser amanhã, Dia Municipal da Cultura. Carlão,
2: que beleza, né?
1: Secretário de Cultura Carlos Ernesto, aqui, secretário de Cultura de Cabo Frio, manda avisar, hein? Dia Municipal da Cultura, com programação começando a partir das 14h, vai ter abertura oficial, mas com hino. O Carlão vai fazer um pronunciamento, depois tem um hino de Cabo Frio com o Sérgio Gabriel. Às 14h20, programação infantil com contação de história com Letícia Sardinha. 15h, palhaçaria com Rufino. 15h30, abertura institucional e homenagens. Às 16h, vai ter Juliana Feliciano. Depois, às 17h, Projeto Conviver e Aprender. Depois, às 17h30, Gabriel Fiorito. Depois, às 18h30, vai ter Gabriel Leite, Luma e Boteco Chique. Às 19h30 da noite, vai ter Performance LGBTQIAPN+,

0: atenção, a bateria da antiga Abissínia, a Abissínia que tá voltando com
1: moderna, hein? Tudo Abissínia isso, é bom demais.
0: Tudo isso ali no terminal
1: transatlântico. Essa festa vai ser linda, igual é sempre. Passado, ano passado, né? Foi lindo também.
0: A gente
1: também.
0: Foi divertida pra caramba.
1: Divertidíssima.
0: Foi muito boa, muito boa. Olha aqui.
1: Espero que o Vini Canisso esteja por lá. Pra animar também.
0: Olha aqui, Vini.
1: Patrimônio imaterial de Cabo Frio.
0: Não é? Ele vai estar lá. Ano passado ele esteve, nós tivemos também. Foi bacana,
1: foi
0: pra
1: demais,
0: caramba.
1: Foi demais, hein?
0: Vini, eu tava vendo aqui agora, menino, olha esse garotinho, ele não é fácil, viu? Ontem um garotinho falou que hoje a gente ia ter ainda outras prisões de pessoas ligadas ao PL.
1: Que isso, gente?
0: Aí eu fiquei só ouvindo. Ele ontem entrou. O garotinho tá igual o capítulo de novela, né, gente? Todo dia.
1: Eu não falei? Eu não falei? Olha lá, ó.
0: Rapaz, ontem ele entrou e de cedo falou: olha, mas Canela não vai sair não, hein? Dito e feito. Quando o Márcio Canela foi transferido pra Bangu, ele foi lá e falou: Eu não te disse? E ainda encerrou o vídeo dele dizendo assim: e hoje, ontem, né?
1: Ele pois.
0: Disse, ontem ele disse assim: e amanhã, que seria hoje, pois. Dia 9, vai ter mais gente presa ligada ao PL.
1: Pô, pior que é mesmo, né?
0: Não é, cara? E aí tá ele aqui postando.
1: Uma do planejamento aí dos institutos aí,
0: pois ó. Pois é, aquela turma que inclusive tinha uma empresa.
1: Planejamento do instituto de carregar dinheiro pra galera.
0: Planejando, mano. Como é que transportava o dinheiro, rapaz, né? Contratou até um delegado. Olha.
1: Não é mole, não.
0: E
1: hein?
0: Outra coisa, a família Knoploch envolvida. Tá aqui, ó.
1: É do mesmo Knoploch.
0: É mesmo Knoploch. Tá o garotinho. Ih, lembram do homem que promovia festa ao estilo Vorcaro? É o texto do garotinho, tá? Com muitas garotas de programa em sua mansão na Barra para deputados estaduais e federais, ex-governadores e muitas autoridades, deixou o mandato em São João de Meriti para se tornar o braço direito de Cláudio Castro, presidente do Rio Metrópolis, também conhecido como o Homem da Suruba.
1: Que é isso,
0: segundo,
1: gente?
0: Do garotinho.
1: Que foi babado
0: preso,
1: é esse?
0: Foi preso agora pela manhã na operação do Ministério Público, operação Ouros Bouros contra um esquema de corrupção do Instituto Rio Metrópolis. Segundo as investigações, a autarquia celebrou contratos ilegais em R$86 milhões. E parte desse dinheiro foi sacado em cash.
1: Em dinheiro.
0: Tá? E a família Knoploch está na mira do MPRJ. O garotinho diz aqui que o diretor de planejamento e projetos do IRM e membro da comissão de licitação, Maurício Silva Knoploch, é pai, genitor, pai, sabe, pai e mãe? Não tem esse negócio de pai e mãe?
1: Sim, é.
0: Então, tipo isso. Sendo que ele é pai do deputado Knoploch.
1: Quem mandou o recado da cegonha, né? Papo assim, né?
0: Pois é.
1: O pai.
0: O pai do Knoploch simplesmente é um dos procurados pela operação.
1: Mas tá foragido. Com pai por parte de pai mesmo.
0: Assim. É pai mesmo. Negócio
1: pai de pai de
0: ajudou,
1: pai mesmo.
0: Botou a gotinha lá pra poder...
1: É, pai de pai.
0: É, não tem jeito. Não tem como fugir. Tá aqui o garotinho já caguetando todo mundo.
1: De onde vem o sobrenome, inclusive, né?
0: Pô, que é um sobrenome que a gente não vê por aí, né? Ele não vê, não é um Silva, não é um Oliveira.
1: É verdade.
0: Não é um, sei lá, um Cunha. Não,
1: Gomes.
0: Um Gomes. Não, é Knoploch.
1: Knoploch.
0: Não, deu muito ruim. Tá aqui o garotinho regaçando todo mundo nas fofocas dele. Seguindo por aqui, Vini, temos matéria. Vamos viajar aqui do Arte com a previsão do tempo para esta quinta-feira. Hoje tem evento, abertura do Festival do Camarão em Cabo Frio. Inclusive, nossa
1: isso
0: equipe
1: é bom,
0: de reportagem está indo para lá para acompanhar toda essa movimentação.
1: Eu estava preocupado que voou uma lona lá, mas já está desvoada a lona.
0: Ah,
1: lá.
0: O vento deu uma
1: já
0: sossegada.
1: Já está amarrado agora bem, botaram... Botaram uma fundação mais forte, não tem mais como voar.
0: É, mas Dani, eu quero saber... Dani, ó.
1: Dani ou Jaque?
0: Quero saber o seguinte, vai ter ventania pra hoje? Tem chance de chover? Solta por aí.
2: Bom dia, queridos amigos ouvintes e telespectadores da Rádio RCFM. Hoje...
0: O que houve? Cadê você, Jaque?
2: De quinta-feira, 9 de julho. A boa notícia é que o tempo firme continua em toda a região dos lagos. Depois da frente fria que passou, a tendência de dias com predomínio de sol e sem previsão de chuva significativa até pelo menos o sábado, segundo os modelos meteorológicos. Nesta quinta-feira,

0: O frio segue marcando presença, com mínima de 18 graus
1: Ué, gente, o que tá acontecendo?
0: e a máxima chega aos 23 graus. Mesmo com o sol aparecendo, a sensação continua de frio por causa da brisa e os ventos ficam calmos, variando entre 4 e 12 km por hora, com rajadas até 21 km por hora. Amanhã, sexta-feira, eu volto com a previsão. Bom dia, queridos amigos ouvintes, e o final de semana. Eu fico por aqui com a previsão desta quinta-feira e volto com vocês aí do estúdio.
2: Olha, mas deu uma bagunça essa previsão do tempo, até me
1: É, aqui, eu acho que
2: distraí.
1: o mouse aí do. O mouse tá do. Lá da produção tá clicando aqui sem querer.
2: Ah, então tá bom, porque eu tentei entender essa previsão do tempo. Vai ou não vai chover para hoje? É isso que eu quero saber. Eu não consegui nem me concentrar aqui, tanta falha que deu aí. Olha aqui, vamos seguindo por aqui. Já está conosco aqui nos nossos estúdios o pré-candidato a deputado, o Márcio Rezende, vai chegar aqui bater um papo conosco. Enquanto a gente vai se preparando aqui para esse bate-papo, conhecer um pouquinho, também trazer uma notícia lamentável aqui do portal RC24H, o bebê que foi vítima de violência sexual. Tudo bem, Márcio? Seja muito bem-vindo. Pode sentar por aí. O assessor dele tá faltando só a cadeirinha aqui para ele, o banquinho. Olha aqui, continuando aqui com a informação, o bebê Jona, de 9 meses, morreu esta terça-feira no Hospital Municipal Dr. Ernesto Che Guevara, em Maricá. A criança estava internada em estado grave desde o dia 13 de maio, com lesões que levaram a polícia a investigar um caso de violência sexual. Eu vou repetir, tá? Um bebê de apenas 9 meses. A mãe do bebê está presa preventivamente, suspeita dos crimes de estupro de vulnerável e abandono de incapaz. A morte foi confirmada pela Prefeitura de Maricá. E, em nota, a Prefeitura informou que o corpo foi encaminhado para o IML, onde passará por exames para determinar a causa mortes. O caso ganhou repercussão após o bebê ser levado ao hospital com diversos hematomas pelo corpo. E durante a investigação, a Polícia Civil identificou indícios de violência sexual. Segundo a polícia, as investigações apontam que a mãe era usuária de drogas e, em algumas ocasiões, deixava o filho, Vini, sob os cuidados de outros homens, também usuários,
1: Que é isso,
2: enquanto
1: gente?
2: saía para comprar entorpecentes. Os investigadores também tiveram acesso a um vídeo em que ela aparece empurrando o carrinho da criança em uma rua e soltando, colocando o bebê em risco de ser atropelado. Sabe o que ela
1: Que
2: fazia? Ela
1: absurdo, hein?
2: empurrava o carrinho com força e deixava ele até perder a velocidade. As pessoas testemunharam isso, gravaram o vídeo, acionaram a polícia militar e encontrou essa mulher completamente drogada. O bebê estava todo imundo, sujo.
1: Que absurdo, hein?
2: Cocô, xixi, e aí, quando foi levado para o hospital, verificaram que a criança tinha várias lesões compatíveis com o crime de violência sexual. Muito triste isso, viu? É. Isso aí é dependência química, mãe cracuda, né? Não pode, é, usuária, não pode, é, usuária de crack, não pode falar cracuda, né? E. Mas eu, sinceramente, viu? Muito triste, tá, essa notícia. Deus tenha misericórdia desta criança, que receba essa criança inocente nos braços. Dê muito carinho, amor, o amor e o carinho que ela não teve a chance de ter nesses poucos 9 meses de vida delazinha, né? Peço a Deus que tenha misericórdia. Vamos mudar de assunto aqui, trazer um assunto mais elevado. Estou recebendo aqui o Márcio Rezende, ele que é pré-candidato a deputado, irmão do prefeito Elbert Rezende, que é um dos caras mais gente boa da política do estado do Rio de Janeiro. É isso, Márcio?
3: É isso, bom dia.
2: Seja muito bem-vindo, primeiramente, agradecer a sua presença, você ceder um pouquinho do tempo da sua agenda para nos prestigiar aqui com esse bate-papo.
3: E eu que agradeço o convite, agradeço a RCFM por esse convite tão importante, numa cidade tão importante para a nossa região. Muito obrigado pelo convite.
2: Agora, Márcio, deixa eu falar uma coisa para você. Tu é mais velho ou mais novo que o Elbert?
3: Mais velho.
2: Mais velho?
1: E irmão mais velho.
3: Irmão mais velho.
2: Quantos anos mais velho?
3: 3 anos mais velho.
2: 3 anos. Então
3: 3 anos.
2: vocês praticamente geral só brincavam juntos.
3: Mas aparentemente ele parece mais velho que eu, né?
2: Eu fico na dúvida aqui, eu fico na dúvida. Mas como é que... E aí, como é que é isso? Você, ele que se lançou primeiro na política, você veio depois. Como é que surge esse momento do Márcio também querer se envolver na política?
3: É, primeiro ele lançou, né? Ele teve duas campanhas de deputados, duas campanhas de vereador em Macaé. Que,
2: sempre ele?
3: Sempre ele, suplente. Aí tivemos, foi vitorioso na terceira, Na quarta foi o vereador mais votado de Macaé. Com 2 anos saiu, foi eleito deputado estadual. Com 2 anos de novo, via disputa para prefeito de Macaé, foi eleito com quase 25 mil votos. E na reeleição agora, ele teve 85%, quase 85% de aprovação, foi reeleito com quase 112 mil votos.
2: Caramba, saiu de 25 para 112 mil votos.
3: Uma
2: e você, aprovação. Onde que você estava nessa disputa toda de Welbert?
3: Estava nos bastidores, apoiando desde o início dessa trajetória toda, essa trajetória de sucesso, de antemão, dizendo assim, estive nos bastidores. E agora entendemos o momento da região, a falta de representatividade em Brasília, e a região necessitar de um deputado federal, nós nos unimos, não só Macaé, como toda a região, alguns prefeitos da região, nos unimos e lançaram o nosso nome.
2: Eu achei interessante, porque eu estive com o seu irmão no dia que ele recebeu o título de cidadão aldeense em São Pedro da Aldeia, e ele me falou de você.
3: Uhum.
2: Aí eu falei, ué, Albert, tudo bem? Aí ele falou, pô, vou mandar meu irmão lá para bater um papo com você e tal. E aí eu me lembro que há um tempo atrás tinha sido discutido a possibilidade dele mesmo renunciar ao cargo de prefeito para disputar a eleição para deputado federal. Acabou desistindo disso, ele vai ficar até o final e tá lançando esse desafio, jogou esse desafio no seu peito.
3: Foi isso. E juro que não é fácil. Nós estamos sempre nos bastidores, longe dos holofotes. Confesso que não é fácil, a gente muda toda a rotina, é um treinamento diferenciado, mas de fato foi isso. Esse projeto seria dele. Como teve essa votação expressiva e como está sendo a cidade está sendo transformada, a cidade de Macaé...
2: É um dos prefeitos com melhor
3: aprovação. A própria população, né? Cobrou. Cobrou a permanência, o término do mandato. E isso nós entramos de acordo, conversamos com nossa coordenação e decidimos colocar o nosso nome à disposição.
2: E dá um medinho tentar disputar uma eleição com um cara daquele tamanho político que o Welbert é?
3: Dá um medo, a responsabilidade muito grande. Mas estamos aí, estamos tendo apoio de várias pessoas.
2: É porque todo mundo só fala da parte boa de ser irmão do prefeito, mas tem uma parte que é muita responsabilidade.
3: Tem uma parte de muita responsabilidade. E nós temos apoio de vários prefeitos da região, inclusive o maior apoiador do nosso projeto, é o prefeito de Cabo Frio, doutor Serginho.
2: Doutor Serginho está te ajudando,
3: Está me ajudando muito, imensamente. Doutor Serginho, tenho muito a agradecer ao doutor Serginho, muito a agradecer ao Cabo Frioenses por apoio, por acolhimento, pelo carinho que tem tido comigo.
2: Vi que você fez uma reunião com a Gabriela recentemente, né?
3: Ontem. Deu uma reunião ontem.
2: Ontem. Como é que foi a reunião?
3: Foi muito boa. Foi
2: quantas reunião... pessoas, mais ou menos?
3: Tinha umas 150 pessoas, quase 200 pessoas.
2: Onde que aconteceu essa reunião?
3: Foi na casa da Gabriela, na casa da...
2: Uma casa da campanha
3: da
2: dela.
3: Da Camila, esposa do Davi, do vereador Davi.
2: A Camila Saraiva, secretária de assistência social. Isso. Foi na casa dela mesmo?
3: Foi na casa dela.
2: Pô, então ficou cheio, hein?
3: Ficou cheio. Ficou muito bom. Foi uma reunião muito boa e um carinho muito grande com o pessoal de Cabo Friense.
1: Nosso bom. Candidato tem a língua presa.
3: Língua presa, é isso aí. Tá bom.
2: A sua vida, como é que você... Sua carreira, eu quero conhecer você. Casado, filhos, como é que é essa história?
3: Casado, tenho 3 filhas. Inclusive,
2: meninas.
3: Inclusive, uma é vereadora da cidade de Macaé.
2: É mesmo?
3: 23 anos.
2: Nossa, novinha assim.
3: Manuela Rezende, conhecida lá como
2: Manu Rezende. Ela é sua filha?
3: É vereadora,
2: Manu
3: Rezende.
1: Que beleza.
3: Manu Rezende, vereadora.
2: E aí, tá honrando o nome da família?
3: Tá honrando. Nós temos 2 vereadoras. Inclusive, você vê que a mulher está tomando conta do cenário político.
1: A mulherada tá.
3: Nós temos 4 vereadores em Macaé.
1: Muito bom.
2: Mulheres?
3: Nós temos a Mayara Rezende e a Manu Rezende. A minha prima e a minha filha.
2: Olha que bacana.
3: Eu fico satisfeito quando eu chego numa reunião, eu vejo um público feminino grande. Eu fico satisfeito porque o lugar da mulher ali, é todo lugar, onde a queira estar, é o lugar dela. E não na política também. Não diferente da política.
1: Inclusive na política.
3: Ela tem que estar lá, tem que estar participando.
2: Eu concordo com você. Eu queria entender um pouco como que acontece esse cenário da família toda se lançando na política. Vocês resolvem tudo junto? Vocês conversam ou cada um por si? Como é que é? Ou tem realmente um planejamento?
3: Não, realmente tem um planejamento, sim. E quem planeja, que o coordenador geral de tudo é o prefeito Elvio de Rezende, uma pessoa de uma inteligência política muito grande, um líder político, não só da nossa família, mas da nossa região. E vamos seguindo o conselho dele, uma estrada que ele trilhou, que deu certo, e nós vamos pelo mesmo caminho.
2: Agora, eu acho bacana que ele já está preparando as mulheres também para ocuparem esses espaços, né? Eu vejo muito que os homens, às vezes, na política, têm uma certa dificuldade de permitir que as mulheres ocupem espaço. Vocês já estão preparando as meninas, a juventude, né? As jovens.
3: Isso, já estão preparando. E não só na política, né? Na vida toda, todo o cenário, todo o mercado de trabalho, as mulheres sempre foram um pouco mais recriminadas, digamos assim, mas hoje estão ocupando seus espaços, que já teria que ser ocupado há tempo. E hoje, no Brasil, a média de 53% dos títulos são de mulheres.
2: Em Macaé, se repete essa realidade?
3: Repete.
2: Então, a maioria lá... E o Elbert foi bem votado junto às mulheres?
3: Foi bem votado, foi. Foi
2: então, você sabe que seu compromisso é ainda redobrado, né? Nossa, redobrado. Responsabilidade... De trair a confiança de uma mulher, não é fácil não, hein, Márcio?
3: Não é mole não.
2: Agora, Márcio, fala uma coisa, qual é a sua formação? Você sempre trabalhou com política?
3: Eu sou empresário, eu comecei a minha vida trabalhando em plataforma da Petrobras, na qual fiquei por 19 anos. Eu era inspetor de qualidade, até por 19 anos, depois montei a minha empresa em Macaé e sempre caminhando conjunto com a política. Sempre auxiliando meu irmão, mas mantendo, no caso hoje, sou empresário.
2: Agora, é difícil sair da iniciativa privada, do mundo corporativo, para se lançar na política, né? Porque a política tem muitos desafios, né? A gente, às vezes, agrada, ajuda muito, mas tem um lado que é o da inveja, do ressentimento, da disputa eleitoral, né, Márcio? Você está preparado para isso?
3: Estamos preparados. São desafios, são cenários, são mundos totalmente diferentes, mas nós vamos nos adequando. Como eu falei, já caminhava ao lado do meu irmão, né, que é o prefeito Elbert Rezende, e já vinha acompanhando de fato essas diferenças que tem do mundo privado para o público. E estão preparados para atuar junto.
2: São 513 deputados em Brasília. É muita gente. Se o cara não tiver paciência, capacidade de diálogo, de bater de porta em porta para pedir assinatura pro projeto, mas principalmente articulação para trazer benefícios para nossa região. Como é que tá essa cabeça, esse coração para esse desafio que é gigante?
3: A gente tem a consciência, né? Um dos motivos também para o nosso lançamento, para esse projeto, que não é só de Macaé, de toda a região, nós temos em torno de Macaé 22 municípios que não têm representatividade em Brasília. Nós não temos deputado federal em Brasília. Quando eu vou com o prefeito Elbert Rezende, eu acho que é a mesma coisa com os prefeitos da região, chega em Brasília, tem que ficar pedindo favor a um e outro. Nós não temos um representante da nossa região.
2: Um gabinete nosso,
3: para dizer... Ô, deputado Márcio Rezende, eu preciso falar com o ministro das Telecomunicações.
2: É verdade.
3: Nós precisamos ir lá, por isso que eu lembrei disso. Para falar sobre torre de celular da Serra Nossa. Nós vamos 3 dias para que a porta seja aberta para a gente, porque não temos representante. Então, esse projeto não é um projeto só meu, não é projeto do prefeito Elbert Rezende, nem de Macaé. É de toda uma região que estão unidas para esse projeto, porque estão perdidos. Região muito importante. Olha a importância de Cabo Frio hoje.
2: Ainda mais com esse risco da gente perder os royalties, hein, Márcio?
3: Então, o risco do royalties petróleo. Quem está hoje em Brasília brigando pela nossa região?
2: Ninguém.
3: Não temos aqui?
2: Não, você viu que na audiência... Você reparou aqui na audiência, eu não sei se você acompanhou isso, Márcio, mas no julgamento da AAD que estava discutindo esse tema, só tinham 3 deputados do estado do Rio de Janeiro. Cadê os representantes da nossa região?
3: Não tem representante da nossa região. Nós não temos candidatos, nós não temos deputados eleitos na nossa região. Uma cidade importantíssima, igual Macaé também, não tem um representante. Nós temos que mudar essa história. Você vê, encalhou o rebocador, se viram na mídia aí, na praia de Macaé.
2: O risco.
3: Olha o risco que tá. Olha o impacto ambiental que tem aquilo ali. Ali tinha fauna. Ali tem fauna na Bahia.
2: E não destruiria só a Macaé. Ia pegar também toda a nossa região.
3: Toda a região. Um desastre ali. Se bate numa pedra. Se tem vazamento de óleo. E esse impacto fica com quem? Aí todos os estados Todos os municípios do Brasil querem a partida do royalty? Se o impacto vem para nossa região?
2: É, na hora de dividir o problema, será que eles vão querer dividir também?
3: Não, não divide nada. Divide nada da nossa região que sofre com os problemas.
2: Ele tocou num ponto importante, Vini. Eu nunca tinha parado para pensar nisso, mas é verdade. A gente precisa ter um gabinete da nossa região lá.
1: É verdade.
2: Um representante que os prefeitos da região dos lagos possam lançar a mão de um gabinete para despachar, de alguém para fechar uma articulação isso. com dentro de um ministério.
1: Exatamente.
2: Para ajudar a desembaraçar questões envolvendo dívidas, calque, descobrir onde que estão os bons projetos, onde está sendo abertos editais. Mas, principalmente, é essa capacidade de colocar uma equipe para ajudar a encontrar as soluções. Aí fica pedindo para deputados que estão muito afastados, que não têm nenhuma identidade com a nossa região, né, Márcio? Isso você tocou num ponto importante. Agora eu entendo por que o Elber te botou você nesse desafio. É. Principalmente Macaé, né? Que hoje tem uma arrecadação em torno de quê? De 8 bi?
3: É, 6 bi, quase 7 bi.
2: 7 bi, quer dizer. E aí vai investindo em infraestrutura, mas amanhã esse royalty não está desse tamanho, como é que faz para fechar essa engenharia econômica, Márcio?
3: É complicado. E falando na questão de representante da região, o negócio é certo. A pessoa vem aqui agora, igual a Copa do Mundo, de 4 anos.
2: Só
3: eles aparecem na nossa região, pegam os nossos votos e as leis, as leis, tudo do benefício do deputado federal vai para sua cidade, sua região. Não é diferente. Nós temos que ter um deputado que cuide da nossa região. As emendas parlamentares, poucas são colocadas nessa região nossa, poucas.
2: E quando coloca, é merreca, né?
3: É merreca. E vai tudo para a cidade deles. Então nós temos que ter um representante aqui também. Pô, Caxias. Caxias é uma única cidade, tem 8 deputados federais eleitos.
2: Ah, meu Deus.
3: Caraca. Só Caxias. Nós temos
2: 8 deputados?
3: 8 deputados federais eleitos em uma única cidade.
1: Que é isso,
3: gente? E seu povo que se uniu e viu a necessidade de ter um deputado eleito.
2: Poxa, é por isso que eu digo, a gente tem que se organizar
1: tem
2: aqui
1: que
2: na
1: se
2: região,
1: unir,
2: gente.
1: Se unir.
2: A gente tem que se organizar na região. Não dá pra ficar aceitando isso mais, não. Se Caxias tem 8 deputados, por que que nós aqui não temos também
1: nenhum.
2: Uma bancada? Não conseguimos ter um.
3: Em 22 cidades.
1: Que é isso, gente?
2: Esse percentual eleitoral de 22 cidades dá mais ou menos quanto, Márcio? Vocês já fizeram levantamento, você e sua equipe?
3: Eu não fiz ainda.
2: De 22 cidades, você diz de quando? É Macaé, pega ali Quissamã, vem Campos também, você inclui Campos?
3: Campos também. De Maricá até Campos.
1: Pronto.
3: Praia, Iguaba, São Pedro Aldeia, Cabo Frio, Arraial do Cabo, Búzios, Saquarema, Iguaba, Rio das Ostras, Conceição de Macabu, Carapebus,
1: Missamã,
3: Casimiro, Trajano de Moraes, Santa Maria Madalena, por aí fora.
2: Caramba.
3: E Campos.
2: Tudo isso desassistido.
3: Italva, Cardoso Moreira.
2: Aí aparece aquele. Aquele deputado turista, né?
3: Salvador da Pátria.
1: É verdade.
3: 4 anos, igual a Copa do Mundo. Aí vem, promete mundos e fundos e acabou.
2: Paga um churrasquinho pra galera, uma cervejinha. Não pode ser assim, né? A gente tem que começar a ser um pouquinho mais inteligente, né?
3: E temos que nos unir para melhorar a nossa região. Representante, não só deputados federais, mas deputados estaduais também.
2: Principalmente os estaduais.
3: Principalmente.
2: Porque é aqui do lado e nós somos uma das regiões mais ricas. E Macaé contribui muito para essa riqueza da nossa região, né,
1: uhum.
2: Márcio? Aí eu fico perguntando, como é que está esse movimento de dobradinha? Está fazendo dobradinha com a doutora Gabriela aqui?
3: Doutora Gabriela, dobradinha. Estou muito satisfeito, me sinto honrado. O doutor Serginho, uma pessoa com a representatividade política na região imensa. Doutor Serginho, que foi deputado estadual junto com meu irmão na Lerje.
2: É verdade.
3: Foram juntos, tem uma parceria muito grande. E doutor Serginho foi o que mais abraçou o nosso projeto e entendeu. Doutor Serginho com o Elbert são os dois percussores dessa união, dessa regionalização nossa. Estão pegando todos os prefeitos da região e mostraram, conversaram, entenderam que o que precisamos ter políticos da nossa região, que entenda nossos problemas, sabe onde tá apertando as coisas nossas aqui e que caminha junto com a gente.
2: Você é candidato pela cidadania também. Cidadania não tem mais, né? Agora
3: não tem mais. Não, eu não sou também do PSB, não. Eu sou do PSD.
2: PSD. Ah, tá com o Eduardo Paes. Eduardo Paes, que teve aqui na semana passada.
1: Foi mesmo.
2: Deu uma entrevista que repercutiu tremendamente. Pô, contar com o apoio do Eduardo Paes é saber de que vai trabalhar pra caramba, né? E ele cobra muito da bancada que ele elege com ele. Com o recuo de Pedro Paulo agora, que é o principal candidato dele a deputado federal.
3: Ao Senado.
2: Para vir ao Senado. Abre espaço para um representante da região aqui dos Isso. Lagos da Baixada Litorânea, né? Que outros projetos você se propõe para poder cativar o eleitorado? Você já falou da necessidade de ter um gabinete para que os prefeitos da nossa Baixada Litorânea possam despachar e possam tomar um cafezinho, ter uma assessoria, ter um abre-porta. Mas que outras coisas que você enxerga que faz com que você deixe sua zona de conforto para aí se lançar na disputa eleitoral?
3: Nossa região tem, são muitas, nossa região está muito bem representada pelos prefeitos atuais. Cada um com as suas condições financeiras de cada município, mas tem muita coisa a ser feita. Nós precisamos, a nossa região, uma grande bandeira nossa é a qualificação profissional. Precisamos de mais qualificação profissional.
2: Macaé sofre muito com isso, né?
3: Macaé sofre muito com isso. Não, e não só Macaé, a nossa região.
1: Como um todo.
3: Né? A Petrobras está lá. São milhares de empregos. E vem o pessoal de fora e pega esse emprego todo por falta de qualificação. Nem todo mundo tem condições de pagar um terrível de 4 mil, 5 mil reais em custo de vantagem. Aí vem o pessoal do Rio de Janeiro. Nada contra o pessoal do Rio de Janeiro, nada contra o pessoal de São Paulo, de Minas, da Bahia. Nada contra. Mas nós temos que estar acolhidos, nós temos que acolher a nossa população e dar condições de estudo para todos, para disputar igualmente o mercado de trabalho.
2: Concordo
3: com você. Dar. Então essa bandeira, nós temos a bandeira da agropecuária. Macaé, para quem não sabe, Macaé é o município plantador de grãos, o maior do estado do Rio de Janeiro.
2: É mesmo?
3: Grãos, o maior município de gado confinado do estado do Rio de Janeiro.
2: Olha,
3: pouca gente sabe essa informação.
2: Eu não sabia.
3: Entendeu? E nós precisamos de apoio. Os produtores também estão abandonados. Não tem um representante do agro. Eu acho que não tem no estado do Rio.
2: Não tem.
3: Um representante do agro.
2: Pelo que eu saiba também.
3: E vê os problemas dele de perto, leva a Brasília e discuta com eles. Entendeu? Então, nossa bandeira é essa e várias outras.
2: A gente sabe também da preocupação da nossa região aqui com Laguna de Araruama. E também vocês têm também a Lagoa de Imbuaci, né?
3: Não, lá... Imbuacica.
2: Imbuacica, né?
3: Imbuacica.
2: E também que recentemente sofreu ali com uma operação contra despejo clandestino de esgoto. É. São recursos hídricos importantes para as cidades da nossa região. A Lagoa de Araruama, ela tem um símbolo que, não à toa, banha 5 cidades da região. Qual é o papel de um deputado federal na defesa desses recursos hídricos?
3: Então, o deputado federal é acompanhar de perto, fiscalizar, sentar junto aos prefeitos da região, criar leis que, de fato, protejam a lagoa e a fauna em torno da lagoa. E não é só proteger a lagoa, eu tenho que proteger a fauna em volta, os manguezais. Muitas coisas importantes. Precisamos ter um deputado. Quem vai brigar com isso? Quem vai fazer criar as leis? Não tem. Só os deputados estaduais, quando são atuantes na região. A gente não vê muito isso hoje.
2: Não vê muito
3: isso.
2: É como você disse, eles aparecem mais num período eleitoral mesmo. Mas é preciso ter um acompanhamento ao longo do ano, né? Sim. Hoje, quanto de emenda parlamentar um deputado tem disponível no seu gabinete?
3: Em torno de 36 milhões.
2: 36 milhões, quer dizer.
1: É bacana.
2: A gente fica feliz aqui que o cara manda uma merrequinha pra gente, merrequinha pra lá, mas a gente tá falando de 22 cidades, não é isso, Márcio, que você tava dizendo? Cidades. 36 milhões para 22 cidades. Sobra mais de 1 milhão para cada cidade.
3: 36 milhões para 22 cidades. Se for um deputado só. Mas essa cidade pode
1: eleger mais.
3: Ter vários deputados federais. Não necessariamente ter um.
2: Você acha que é possível?
3: É possível. Uma cidade grande, igual Campos do Guarda-Casas. Temos bons políticos lá.
1: É.
3: Pode unir. Nós temos Cabo Frio, nós temos Macaé, grande cidade. Essa região poderia... Como falamos anteriormente, nós temos 8 em uma única cidade. Por que que 22 só teria que ter uma? Tem que ter vários.
2: Mas
3: vamos começar, já é um bom passo.
2: Já.
3: Começando com um, já é um primeiro passo. E vamos conscientizando. Como conversamos no início da entrevista sobre as mulheres na política. Nós tínhamos sempre uma, depois foi duas em Macaé, vereadoras. Hoje nós temos 4. Espero que sejam 6. Eu acredito muito nas mulheres na política. Elas têm a capacidade de ouvir melhor, entender melhor e dar soluções.
2: Olha, então a gente já pode contar aí com um candidato que tem simpatia pela ocupação de espaço das mulheres, né? Agora, por outro lado, a gente também vê que a concorrência dos outros que vêm da capital, que já tem mandato, tem uma estrutura gigante, né? E muitas vezes o eleitor fica deslumbrado com essa pessoa que vem de fora, com esse cara que aparece na televisão. Como ter habilidade para reverter isso, Márcio?
3: Muita conversa, muita conscientização da população. Porque como funciona? Os caras chegam na cidade com recursos abundantes, pegam alguns agentes políticos, geralmente agentes políticos que não têm carinho pela região, não têm carinho pela sua cidade, nem sua região. Esses dois, três agentes políticos são beneficiados. Acabou a eleição, o político vai embora, volta aqui daqui 4 anos de novo. E esse agente político fica sendo beneficiado por esse deputado.
2: Só um ou dois.
3: E a população, né? E a população fica aí aguardando o que nunca chega. Então temos que ter habilidade, conscientização, muitas reuniões de classes, para a população entender a necessidade. Porque ele tem que entender que tudo que falta para ele, tudo hoje envolve política. Se o transporte está ruim, é política. Se a segurança está ruim, é política. Depende do deputado estadual da sua região ir lá conversar com o governador. Governador, meu amigo, o índice de violência na minha cidade está grande.
2: A violência, por exemplo, é um assunto que vem nos assombrando muito recentemente, né? Todo santo dia, a polícia, tanto do 32 BPM quanto do 22 e agora até do 42 de Araruama, prendendo, tráfico de drogas, violência contra a mulher, estupro, assalto. Embora o Brasil esteja com índices de desemprego bem abaixo, mas a gente vê que isso não reduz a criminalidade. Você acha que é falta de boa vontade política?
3: É falta de boa vontade política, é falta de representante da região, novamente falando. Vou dar um exemplo da cidade de Macaé. Vendo esse índice de violência aumentando e não conseguindo um bom relacionamento, nós tínhamos um bom relacionamento, mas não satisfatório diante do crescimento de Macaé. Nós tivemos uma parceria boa com o governo do estado, não podemos reclamar, mas só que a região nossa cresceu muito e nós entendemos que poderia avançar mais. O que é que nós fizemos a respeito da violência? Fizemos um batalhão de operações com cães, o único que tem fora da capital.
2: Ah,
3: nós compramos a área, criamos o batalhão e entregamos o estado. Toma aqui, bota seus policiais lá.
2: Caramba.
3: Então são mais policiais para a cidade. Nós estamos agora com a área comprada, estamos com a verba reservada, projeto pronto para fazer uma delegacia de homicídios.
2: Muito
3: também,
2: bom.
3: Também, já vai mais boa. Policiais civis para a nossa região.
2: Também para a gente, inclusive, investigar os crimes daqui, da nossa região, ficar mais próximo aqui do que uma capital, né?
3: Isso. E compramos agora também 20 viaturas semi-blindadas, entregamos a Polícia Militar para o policiamento.
2: Uau!
3: No município.
2: No ProEx.
3: Aumentamos o ProEx. Aumentamos o ProEx. Aí falou assim, ó, não tem uma viatura para todo mundo, então nós vamos comprar. Compramos 20 viaturas semi-blindadas, entregamos a Polícia Militar. Toma, agora você tem um policial aqui de folga, nós estamos pagando e nós temos a viatura.
2: Por isso que os índices de violência de Macaé diminuíram significativamente.
3: Muito. Mas poderia ser muito feito, muito mais. Se nós tivermos também representante da região junto ao governo do estado, talvez o município poderia usar esse recurso para outras coisas no município. Mas por não ter, e não podemos deixar, tem que ser feito. Teria que ser feito essa medida. Porque o índice de violência. Macaé, como tudo fala sobre o negócio do petróleo, o recurso do petróleo, está falando sobre o royalty, vem gente todo quanto é lado. Vem gente boa e vem gente ruim para a nossa cidade.
2: Sim, é verdade.
3: Gente corrido, vem assaltante, vem bandido, vem traficante, vem tudo.
1: Não vem só
3: tudo,
1: gente boa, né?
3: Não vem só gente boa. E isso depende de um policiamento, uma segurança adequada para esse tipo de coisa, para a cidade se manter segura. Então nós investimos desse jeito.
2: Eu já ouvi aqui algumas teorias da vontade de alguns políticos de criar um grande consórcio de segurança da região dos lagos, mas falta justamente recurso público para que possamos aí ter todas as delegacias, os batalhões, as estradas, as secretarias de seguranças interligadas. Como é que você avalia isso?
3: Eu acho que para frente nós devemos melhorar. Devemos melhorar, porque os prefeitos da região, com as conversas que nós estamos tendo, já estão vendo a necessidade. Antigamente a nossa região ficava muito afastada do governo do estado. Parece que botaram um muro. Macaé, por exemplo, os prefeitos anteriores, parece que botaram um muro em volta da cidade, não tinha aproximação nenhuma. Agora, a gestão do prefeito Albert Rezende, ele tirou esse muro e construiu ponte. Nós tivemos lá uma tão sonhada ponte, ponte da Barra de Macaé. O trânsito ali, o trânsito de Macaé era horrível no centro. Essa ponte foi o governo do estado que fez, juntamente com o prefeito Albert Rezende. Nós fizemos o segundo maior bairro de Macaé, o bairro Malvinas, foi urbanizado todo. É, um bairro muito antigo, aquelas manilhas eram de barro ainda. De barro, de cerâmica, né? Foram trocadas todas as manilhas, feitas todas as ruas. Isso foi parceria do governo municipal com o governo estadual. Fizemos a revitalização da Rui Barbosa, a rua do centro, a principal rua do centro ali, a Rui Barbosa. Isso tudo foi o governo do estado fez, em parceria com o prefeito. E agora essa conversa está tendo com todos os prefeitos da região, estão vendo a necessidade de aproximar o governo do estado e os municípios. E com isso também vai ser levado a segurança.
2: Ah, e você tocou num ponto também que é, você falou do trânsito, né? Que vocês, o prefeito Elbert fez algumas melhorias na Rui Barbosa. E eu sei que o morador de Rio das Ostras muitas vezes trabalha em Macaé. E a gente mesmo, eu já trabalhei em Macaé saindo de Cabo Frio, é uma luta, apesar de ser mais perto do que o Rio, às vezes a gente tem a sensação que é mais distante. E um motivo que leva a isso é a rodovia Amaral Peixoto. Ela é muito estreita, principalmente ali naquela chegada ali ao Parque dos Tubos, a saída de Rio das Ostras. E muitos e muitos anos fica aquela promessa, tem que duplicar, tem que fazer alguma coisa, mas ninguém faz nada. Qual o papel do Márcio, caso consiga cativar o eleitorado para fazer de você deputado federal, qual o seu papel para brigar por essa duplicação da rodovia Amaral Peixoto, embora seja uma rodovia estadual? Mas um deputado pode ajudar um deputado federal de Brasília?
3: De fato, eu não sei. Nós podemos ajudar em projetos, de reuniões.
2: Emenda,
3: emendas, dá? Emendas junto aos prefeitos da região. Porque ali, de fato, é uma RJ-106. Ali é de competência do estado. Nós poderíamos atuar com nossos deputados estaduais reeleitos, que esperamos que seja com essa nova união da nossa região, ser deputados estaduais eleitos da nossa região, vão junto ao governo do estado levar essa demanda. É muito importante, porque uma grande parte da população, do pessoal que trabalha em Macaé, mora em Rio das Ostras, em cidades vizinhas.
2: Que é mais barato o aluguel em Rio das Ostras?
3: É mais barato o aluguel, a qualidade de vida boa também, a região é bonita. Não é bonito igual Cabo Frio e Macaé, não, né?
2: Não,
3: é
2: todas são bonitas.
3: Todas são lindas, todas são. Mas falta a união dos deputados e mostrar ao governador a importância daquela rodovia ali.
2: É porque é uma rodovia que ela não tem uma utilidade apenas para turismo, né? É o trabalhador que circula ali todo dia e perde-se muito tempo, principalmente no horário. Macaé já é engarrafada naturalmente. Quando chega naquelas 6 horas, melhor. Quantas vezes eu vindo de Macaé, eu falei, não, vou ficar aqui no shopping esperando o trânsito passar para depois vir. Olha que é difícil, né? Agora, Márcio, uma das coisas que a gente também tem sentido, que há uma necessidade mais recente dos moradores, dos prefeitos, dos chefes do Poder Executivo de se unirem para cobrar um empoderamento, o respeito aos municípios da Baixada Litorânea. A gente não se resume somente à praia, carnaval e Réveillon. A gente quer mais, né? A gente quer gerar emprego, quer gerar renda, quer ser reconhecido, quer investimento em infraestrutura. E qual é o papel de um deputado federal para justamente dar essa consciência de empoderamento para a população da nossa região?
3: Então, a região nossa é uma região muito... Não resume só a turismo. Mas tem uma importância hoje em Macaé. Macaé foi a segunda cidade que mais empregou, de acordo com o índice do CAGED.
2: No
3: Brasil.
2: No Brasil?
3: No Brasil, a segunda cidade que mais empregou.
2: Que mais gerou emprego.
3: Per capita foi a segunda que mais gerou emprego.
2: População de Macaé está em quê? 250?
3: 267 mil, mais ou menos. Eleitores, 192, 193 mil eleitores. Entendeu? Mas só que não é isso. Macaé, voltando a falar da importância do deputado federal, a importância do Holt, Macaé é uma cidade flutuante. Hoje, Macaé, nós temos a população de semana em Macaé em torno de 400 mil pessoas. 500 mil pessoas, devido às empresas de petróleo. Durante o dia, Macaé flutua ali umas 400 mil pessoas. devido à pessoa Rio das Ostras, Carapebus, Conceição, Campos do Goytacazes, tem vários ônibus de empresa que vem de Campos.
2: Tudo isso.
3: Então, esse ônus da mobilidade, do gasto com mobilidade, tudo vem para Macaé. Então, como que esse royalty tem que dividir com o Amazonas?
2: Não tem.
3: Não tem como.
2: Até porque é o Macaé que produz para caramba.
3: Macaé que produz. Hoje a mobilidade. Hoje trabalha para 500 mil pessoas. Hoje o nosso hospital atende para 450 mil pessoas. Pra você ter ideia, nós temos 260 e poucas mil pessoas. Nós temos quase 500 mil cartão SUS.
2: Que caraca, isso, dobro.
3: Quase, mais 1.500, do dobro. Quase 500 mil cartão SUS.
2: Quase o dobro, gente.
3: Entendeu? É. Então, esses são...
2: São pessoas de outras cidades indo buscar tratamento lá. E agora vocês têm até programa para emagrecimento. O Elvis, depois que virou fitness, quer botar todo mundo no Mojado, né?
3: Mas é isso.
2: Eu já falei que eu quero também ir lá para tirar uma carteirinha do SUS para ver se eu
1: pego 500 mil, uma mais não vai fazer... falta, não.
2: Vocês estão dando lá, Monjaro, como é que é? O Zempic lá na rede municipal de saúde, não estão?
3: Estão dando.
1: Ah, então
3: o pessoal está muito satisfeito.
1: Vou me inscrever lá
2: a
1: também.
2: A canetinha azul dessa é cara, tá, Vini? Olha que a canetinha dessa é cara. Não é fácil, não. E são muitos outros serviços também, né? Eu vejo que vocês têm preocupação com a questão da saúde mental, vocês têm preocupação com a questão da proteção da mulher, vocês têm preocupação com o investimento nas especialidades na área da saúde, né? São várias clínicas e centros de atendimento de especialidade, né? E aí, de certa maneira, há sempre essa discussão da necessidade de se criar. Existe até um consórcio de saúde na nossa região, mas parece que ele patina, nunca dá tudo que poderia dar para atender. E aí fica nessa realidade, né? Das vezes a pessoa, que eu conheço casos de pessoas que saíram daqui de Cabo Frio para buscar atendimento emergencial em Macaé. Como um deputado lá em Brasília pode ajudar para que essa situação mude? Para que a gente não precise sobrecarregar, por exemplo, a saúde de um município em detrimento de outro?
3: O deputado pode ajudar trazendo emendas adequadas para a saúde de cada município, para que não fique totalmente dependente de Macaé, ou aqui, Macaé ou região Cabo Frio também. Macaé ficou uma cidade satélite das regiões ao entorno. O deputado federal pode trazer emendas, programas de saúde, que são vários do Ministério da Saúde. Às vezes não chega, não tem acesso, porque não temos representante lá para chegar até o Ministério da Saúde.
2: Então, Brasília tem muito dinheiro que a gente não sabe
3: direito. Não sabe e não vai buscar.
2: Precisa ter uma equipe
3: mesmo. Tem que ter um representante que goste da região, que queira a região, que queira ver o crescimento da região.
2: Agora, Márcio, Macaé é uma delícia de viver. Brasília é ruim a beça. Vini gosta.
1: Eu gosto de Brasília.
2: Uma
1: cidade moderna, né? Capital.
2: Não tem uma praia. Cadê a Praia dos Cavaleiros? Quero saber onde tu
1: vai. Até o Lago Paranoá lá é bom também.
2: Aquele Lago Paranoá não é a mesma coisa.
1: Tem uns rolês bons ali no lago, gente.
3: Praia dos Cavaleiros. Aqui nós temos a Praia do Forte, né?
2: Aqui tem a Praia do Forte, a Praia do Peró, que é onde eu moro.
1: Peroíso.
2: O Elbert também gosta muito da Praia do Peró, da Ilha do Japonês. E aí, como é que vai ser você indo pra Brasília? Vai dar conta? Não vai morrer de saudade, não?
3: Não, saudade sempre fica, mas temos que dar conta. Temos que nos adequar.
1: É lógico.
2: Porque só tem fera lá, o bicho pega, a gente vê que Brasília não é terra pra pessoas que não estejam com inteligência, com disposição de trabalhar. Às vezes as votações seguem de madrugada e tem muito aquela discussão do deputado que é do baixo clero, do alto clero. Como vencer isso sendo um cara que vem justamente de uma cidade pequena do interior, não sei nem se a gente pode chamar Macaé, mas dado sua população de 260 mil habitantes, é uma cidade pequena.
3: Mas nós somos uma cidade pequena, mas vivemos problemas e acolhemos tanta cidade de volta que nos torna e nos faz ser grande e ser forte.
1: Aí, ó, boa.
3: Faz ser forte. Temos que ser forte para segurar não só Macaé, toda a região. E isso aí nós vamos superar com a pessoa certa, com a equipe certa, juntamente comigo lá.
2: Agora eu queria falar um pouquinho de Eduardo Paes. Está vindo candidato ao lado de Eduardo Paes. A gente recebeu aqui na semana passada. Existe muita desconfiança, inclusive o principal adversário dele, Douglas Ruas, e até o Garotinho. Falam muito que se Eduardo Paes... Garotinho diz que Eduardo não cumpre com a palavra dele. Douglas Ruas diz que Eduardo Paes é turista aqui na região dos lagos. Como é que você defende o seu candidato a governador? Como é que você enfrenta esse tipo de crítica? Porque todo mundo acha que... Quer dizer, todo mundo não. Os adversários ficam passando a ideia que se Eduardo vencer a eleição para governador, ele vai mandar um beijo para todo mundo e dizer: a gente se vê daqui a 4 anos. Vai ser assim? Você vai deixar ser assim, Márcio?
3: Não, eu acredito muito no Eduardo Paes, eu acredito muito no, na capacidade de gestão dele. Ele aprovou isso sendo prefeito do Rio de Janeiro, e eu acredito agora. Adversário, né, sempre fala uma coisa, fala outra, mas o fato e o resultado está aí nas pesquisas. Eduardo Paes está disparando.
2: Como é que ele está em Macaé? Está bem na pesquisa?
3: Muito bem em Macaé.
2: Tá melhor do que o Douglas?
3: Muito melhor em Macaé.
2: Garotinho também? Garotinho
3: também tem sua parcela lá. É um bom candidato também, mas o Eduardo Paes está superando.
2: E o que eu quero saber de você, se houver esse distanciamento, Márcio, deputado, vai puxar a orelha dele?
3: Bom, com certeza, mas eu não acredito que haja esse distanciamento, não.
1: Será necessário.
3: Será necessário, mas eu acredito que não chega a esse ponto, não. Confio muito na gestão, confio muito na pessoa do Eduardo Paes.
2: Você tem uma boa relação com ele de proximidade?
3: Sim, estamos juntos nessa campanha, estou muito empenhado, eu, o prefeito Elvio de Rezende. Estamos empenhados, inclusive o Elvio Rezende, o prefeito Elvio Rezende, é o coordenador regional da campanha de Eduardo Paes.
2: Ah,
3: Paz,
2: é? Bom, aí regional. Já é diferente.
1: Aí já muda, né?
3: Nós confiamos muito nele, porque do jeito que está o estado do Rio, não tem como continuar. Nós não podemos admitir que seja certo ex-presidente da Assembleia preso, várias pessoas presas. Não podemos admitir que isso está certo. Alguma
2: ontem,
3: coisa tem mudado.
2: Inclusive, Márcio Canella preso.
3: Márcio Canella preso. Não podemos admitir que isso seja certo, não podemos aceitar. Isso não está certo. Então, nós temos que ter mudança, e a gente vê a mudança nisso do Eduardo Paes. A gente confia muito no Eduardo Paes, estamos trabalhando firme para que aconteça nessa confiança dele.
2: Como é que está esse trabalho de chapa? Eduardo Paes, governador, você já tem candidato para a presidência da República, já definiu quem é que você vai caminhar?
3: Não, estou estudando ainda.
2: Para senador, são duas vagas esse ano. O Márcio vai ajudar quem nesse projeto político?
3: Um eu já tenho certo, que é o Pedro Paulo.
2: Pedro Paulo.
3: Eu confio também no trabalho dele. E um é o Pedro Paulo, o outro nós estamos definindo.
2: Está definindo.
3: A nossa equipe vai definir junto.
2: Vai definir. Vocês têm esse hábito, então, de decidem tudo coletivamente, isso. Debate, para poder sair todo mundo junto. O Elbert também mudou para o PSD?
3: Não.
2: Ele está no PSB.
3: Na verdade, ele continua cidadania ainda.
2: Cidadania que fez uma...
3: Essa confusão toda, ele continua presidente estadual de cidadania.
2: Então tá. Bom, nós temos aqui já quase uma hora de bate-papo com... Não, 45 minutos de bate-papo com você, Márcio. Tem alguma coisa que a gente não falou por aqui que você gostaria de destacar para a nossa audiência, para os nossos internautas? Um assunto que a gente não falou por aqui, mas que você acha importante?
3: Não, só queria deixar a mensagem mesmo, que reflitam no que foi dito e que sou pré-candidato a deputado federal, tenho um carinho pela região e quero representar essa região em Brasília.
2: Bom, eu não sei se sua assessoria explicou, Márcio, aqui nós temos um quadro chamado Like e Dislike. Você vai dar um joinha para alguma coisa, uma vinheta, uma música que eu vou botar aqui, e depois um dislike, ou seja, vai puxar a orelha de alguém ou de alguma coisa. A câmera é aquela dali, tá? E aí o meu amigo Vini Marques vai soltar a música e você, a primeira coisa que bater na sua cabeça, aí tu dá um joinha e depois você dá um polegar pra baixo. Olha pra cá, pra câmera e... Não, não vou apresentar nomes nem opções pra
1: você. Você que escolhe, livre.
2: Pode ser qualquer... Até essa seleção brasileira...
1: O que você quiser.
2: Não quero influenciar no seu voto, não. Mas vamos lá, Márcio Rezende, atenção, solta aí, Vini.
4: Like e dislike.
2: Márcio Rezende, pré-candidato a deputado federal pelo PSD, tá vindo nos visitar por aqui. Agora eu quero saber de você, pra quem ou para o quê vai o seu like hoje?
3: Meu like hoje vai para uma pessoa que eu admiro muito, que é o prefeito Dr. Serginho e o prefeito Elbert Rezende de Macaé. Dr. Serginho, prefeito de Cabo Frio, e o prefeito de Macaé, o Elbert Rezende.
2: Olha, dar like é muito fácil, Márcio. Agora eu quero ver o dislike.
3: O dislike eu dou para essa corrupção que está instalada no estado do Rio de Janeiro. Nós não podemos continuar assim. Espero que toda a população se una, porque quem decide é o seu voto. Em outubro, vamos colocar pessoas da nossa confiança que acabem com essa corrupção que se instalou no estado do Rio de Janeiro.
2: Muito bom! Olha, eu dei like nesse dislike aí de Márcio, viu? Porque as pessoas querem mudar, mas mantendo as mesmas pessoas.
1: Aí não muda, né?
2: Você quer se juntar dois e dois, vai dar sempre quatro, gente.
1: Vota em mim de novo que eu vou mudar tudo de errado que tá acontecendo
2: que eu
1: fiz. Aí.
2: Que eu vou mudar tudo de errado.
1: Vou parar de fazer.
2: Não dá, né, Márcio?
3: Não muda nada. Sempre a mesma coisa.
2: Márcio, muito obrigada pela sua presença. Como é que tá a sua agenda hoje por aqui? Tem outras reuniões?
3: Temos outras reuniões ainda.
2: É, correndo, né?
3: Correndo.
2: Sem parar. Olha,
3: reuniões, depois temos reuniões à noite com o vereador em Macaé.
1: Que beleza.
3: E
1: assim,
3: seguimos.
2: Olha, eu quero deixar os estúdios da Rádio RCFM abertos para você. Você, por enquanto, está em pré-campanha.
3: Pré-campanha.
2: Mas daqui a pouquinho começam as convenções partidárias. Você já será candidato. Então já deixo o convite previamente feito para que você retorne para cá, já podendo falar deliberadamente quais são os seus projetos para tentar cativar o eleitorado da Baixada Litorânea. Combinado?
3: Combinado. Muito obrigado.
2: Obrigada a você, Márcio. Obrigado. A gente vai sair por intervalo rapidinho para me despedir do pré-candidato Márcio Rezende. Mas você não sai daí, não. Me dá só um minutinho.
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1: Olha, minha gente, que eu tô de volta, 11 horas e 40 minutos, você muito bem parado aqui na 88,7 RCFM, sintonizando a região. Olha, Vini, acontece entre os dias 16 e 18 de julho a FLIG, Festa Literária de Iguaba Grande. Olha, teremos escritores, atletas e vários shows gratuitos. Vai ser lá na Praça da Estação, palco de uma imensa programação cultural reunindo grandes nomes da literatura, da educação, do esporte e da música em palestras, bate-papos e encontros voltados para estudantes, educadores e toda a população. Com o lema Quando Elas Escrevem, o Mundo Lê, um século de encantos literários, a FLIG celebra a força da escrita feminina e homenageia autoras que, ao longo dos últimos 100 anos, transformar a literatura em instrumento de reflexão, representatividade, emoção e mudança social. Agora a programação tá bacana, hein, Vini?
2: Que beleza, né? FLIG é sempre uma baita programação.
1: Vamos ter aqui,
2: só a feira literária já é uma baita programação.
1: Né? Ah, só... E sem falar que a juventude ainda ganha...
2: Um cartão de crédito para comprar livros.
1: Para comprar livros que coisa a prefeitura boa, né? Fornece, tá?
2: Os professores também, né?
1: Programação abre na quinta-feira... Dia 16, tá? Com palestra das gêmeas Duda e Helena Ferreira, conhecidas nacionalmente como as Pretinhas Leitoras. Naturais do Morro da Providência, no Rio de Janeiro, conquistaram reconhecimento em todo o país ao integrarem em 2021 o quadro fixo do programa Encontro da TV Globo, levando histórias infantis e valorizando principalmente a literatura negra. Também na quinta-feira será a vez do trio Os Garotim, que vão participar da FLIG com um talk show.
2: Já disse outro som igual não tem, sabe vai me levar de 0 a 100. Que beleza,
1: é,
2: né?
1: É, promete unir música e conversa num encontro descontraído com o público, tá? Também vamos receber na sexta-feira, dia 17, o professor Geraldo Peçanha de Almeida, um dos principais nomes da educação brasileira, psicanalista, doutor em letras, pedagogo, tá? Autor de mais de 70 livros. No sábado, os irmãos Daniele e Diego Hipólito, dois dos maiores nomes da história da ginástica artística brasileira, estarão em Iguaba participando também, palestrando e dividindo o espaço com as crianças, os professores, os estudantes, a programação completinha lá no site rc24h.com.br. Eu tenho matéria direto das ruas, eu quero chamar já. Vamos começar aqui com o João Vitor, que foi para as ruas hoje,
2: que beleza,
1: falar do
2: hein?
1: Festival do Camarão. João Vitor, que saiu agora dos bastidores aqui, já que a gente está com o Matheus, o novo técnico aqui da operação, e aí botamos o João para a rua. João que não estava nem preparado, mas já falei, se vira aí.
2: João nasceu pronto.
1: Vambora. Solta aí, João. Como é que tá os preparativos para a festa do Camarão? O palco tá bonito,
2: tá,
1: hein?
2: Tá moderno o palco.
3: Bom dia, Renata. Bom dia, Vini. Bom dia aos ouvintes da RCFM, nossos telespectadores da RC 24 Horas. Olha só, gente. Este ano vai dar bom. Tem Festival do Camarão aqui na Praia do Siqueira, em Cabo Frio. A Praia do Siqueira que, olha, tem o pôr do sol mais lindo da região dos lagos. E olha só, a estrutura já está sendo montada. A gente vê o palco aí. Esta edição promete movimentar a cidade com gastronomia e muita música ao longo dos 4 dias. É a 20ª edição do evento, como eu já disse, e vai reunir mais de 15 barracas com pratos à base de camarão, todos com preço único. E Renata, olha só, o preço único é de R$40, acessível para todo mundo. Além da programação de shows para o público, as barracas começam a funcionar a partir das 6 da tarde com muita programação musical. A gente viu aí que teve, né, uma questão aqui com a ventania que danificou a estrutura do evento. Eu conversei com o secretário de eventos, o Everton de Andrade, que explicou pra gente que já tá tudo arrumado aqui. A equipe da prefeitura deu um show na organização, consigo deixar tudo seguro. E olha, tem notícia boa, não tem previsão de vento, segundo o Everton, não, tá? Vamos acompanhar a entrevista? Everton, explica pra mim como que tá a estrutura, tá seguro, o pessoal vai conseguir curtir o Festival do Camarão?
4: Bom dia. Não, como você pode ver, né, tudo montado, já remontado, né, a gente foi pego de surpresa pela ventania diante de ontem, mas a gente conseguiu em tempo recorde aí remontar tudo. A previsão do tempo é favorável pra gente, né, não tem mais... previsões de ventos fortes, nem de chuva, talvez chuva no domingo, mas reforçamos também a segurança, então assim, podem vir com tranquilidade, que o evento é muito seguro e tá incrível.
3: Beleza, e sobre as atrações, tem novidade esse ano? Conta pra gente.
4: É, esse ano, assim como o ano passado, a gente também tá valorizando muito os artistas locais, né? A gente tem essa questão de trazer os artistas locais para os eventos da cidade. E investimos, né, trazendo um artista nível nacional, o Thiago Soares, o Thiago ex-Bom Gosto, um grande artista, um grande show. Então amanhã a gente vai ter a presença dele aqui, que vai com certeza abarrotar esse espaço aqui na Praia de Siqueira. O evento começa hoje, de quinta a domingo, né? Começa a partir das 18 horas. Amanhã também a partir das 18 horas. E sábado e domingo começa a partir de meio-dia no almoço. São 18 pessoas aqui trabalhando, são pessoas daqui da Praia do Siqueira mesmo, que todo ano está aqui, que se dedicam e preparam pratos incríveis, pratos de camarão, todos eles no valor de R$40. Então, assim, cheguem cedo para almoçar, aproveitar o pôr do sol da Praia do Siqueira, que é o pôr do sol mais bonito do mundo. E, assim, atrações locais todos os dias, a partir das 18 horas, todo dia na quinta e sexta, 18 horas, e no sábado e domingo, a partir do meio-dia. Eu tenho certeza que você pode trazer a sua família, é um evento totalmente seguro para o povo de Cabo Frio e para os turistas que a gente está recebendo nesse final de semana.
3: Então, Renato, você viu aí que o secretário de eventos de Cabo Frio falou. Eu tô aqui com o Vinícius, que trabalha no quiosque da Bel. Vinícius, fala pra mim, vocês conseguem tirar uma graninha a mais nessa época do ano, né? Como que tá a expectativa de vocês?
5: Pô, nossa expectativa tá bastante alta. O Festival de Camarão favorece muito a nossa Lagoa da Praia de Siqueira, que é o nosso melhor evento aqui pro pessoal vir conhecer a nossa comunidade, a comida do pessoal que mora aqui. Vai ter diversos pratos com camarão, fora de camarão também. Uma música ao vivo maravilhosa, um pôr do sol muito bonito, convidando todo mundo a vir, vai valer a pena o convite, rapaziada muito boa, muita segurança, muita tranquilidade, quem quiser vir com a família, com o filho, com o cachorro, pode vir, tá todo mundo convidado, que o festival vai ser muito animado e vai ser melhor que todos os outros anos.
3: Então é isso daí, Renata, volto com você aí no estúdio, e olha, quero ver todo mundo aqui no Festival do Camarão, hein? Renata, Vini, equipe RCFM, é, Renata, vamos trazer a gente, né? Tchau, tchau, gente, até a próxima.
1: Olha, João, você não precisa nem convidar, porque o Vini só pensa em comer 24 horas por dia. Não, eu sou tarada por camarão. Meu prato favorito é camarão.
2: Camarão adorei. Gosta? Torradinho crocante.
1: Camarão adorei.
2: Que beleza.
1: Camarão alho óleo.
2: Alho óleo.
1: Espetinho de camarão.
2: Espaguete com camarão.
1: Acarajé. Ah, meu amor.
2: Acarajé com camarão. Empadão de camarão.
1: Camarão crocante.
2: Panqueca de camarão. Pizza de camarão.
1: Caldo de camarão.
2: Lasanha de camarão.
1: Tudo com camarão é bom.
2: É igual, é trapaça, como diz na culinária. Usar camarão no prato, ele vai ficar bom. É igual botar leite condensado em doce, vai ficar bom também.
1: Eu lamento por aqueles que são alérgicos, né?
2: Eu fico triste, mas a gente come por eles também.
1: A gente come com força. Mas olha, falando em comer, Vini... Hoje nós temos um negócio...
2: E outro arraial.
1: É hoje que nós vai comer rapadura, que nós vai comer paçoca, que nós
2: beleza,
1: vai... Eu quero saber de você, Thalita, os preparativos pro arraial da Casa de Passagem de Cabo Frio. Como é que estão? Vai ser hoje, né?
6: Olá, eu falo aqui da Casa de Passagem, local que promove o acolhimento de pessoas em vulnerabilidade social. E aqui vai rolar a festa junina a partir das 14 horas e nós vamos conversar aqui com o coordenador da Casa de Passagem, Tadeu. Então conta pra gente mais sobre esse evento que promete ser incrível hoje.
7: Então, primeiramente, bom dia. A gente está aqui para promover esse acolhimento para as pessoas que estão em situação de rua, que estão necessitando de um abrigamento, mas além disso, a gente também quer promover momentos especiais para eles, né? E hoje promete realmente ser um dia muito especial, porque a gente está preparando aqui uma festa incrível, comida, bastante doce, música boa, e além disso, assim, poder trazê-los para o nosso meio, né? Para que eles possam se sentir parte da nossa sociedade. Então esse é o grande objetivo, a gente se divertir, comer bastante comida típica e estar junto aqui.
6: E convido o pessoal para vir aqui no evento, curtir com vocês.
7: Claro, então, todo mundo convidado para hoje, 14h, aqui na Casa de Passagem, Rua Curitiba, número 4, Jardim Olinda 2. Todos serão muito bem-vindos aqui.
6: Olha, tá incrível, hein? Se eu fosse vocês, eu não perderia essa. Eu volto com vocês ao estúdio.
1: Olha aí, outra que tá de olho nos quitutes da casa de passagem, Vini. Vai ter que... Você vai ter que correr, Vini. Vai ter
8: vamos
1: que chegar
8: que vamos.
1: Porque Thalita também...
8: Thalita não tá de bobeira também, não, hein?
1: Tratou, Thalita. E olha, tem também outra informação importante por aqui, Vini, porque eu tava conversando com o Thiago da Fênix, Forte Fênix, né? Nosso patrocinador, e ele estava contando para mim que o Grupo Fênix conseguiu impedir um outro roubo aqui na nossa cidade. Bora ver esse vídeo aí, mandar um alô pro Thiago do Grupo Fênix. Mostra isso aí, ó. Cadê? Ó, o cara ali, ó. Tá vendo? Ali dentro, ó. Ó, o cara lá dentro, ó. Tá vendo?
8: Ele tá dentro do lojinha.
1: Ele tá dentro do lojinha. Lojinha, ó. Ele tá tentando, ó, vai tentar entrar, ó.
8: Tá do lado de fora, na verdade.
1: Tá do lado de fora, ó. Ele vai tentar entrar, ó. Ó o malandro, ó. Olha aí, ó.
8: A força que ele faz, ó.
1: Só que nós estamos te vendo aqui, ó, prego.
8: Ô, doido.
1: Nós estamos te vendo, prego.
8: Que
1: olha
8: isso,
1: aí.
8: Gente. Olha como é que faz força.
1: Olha, gente, é na mão grande. Se ferrou!
8: Tocou o alarme, ele saiu correndo, gente.
1: É, Grupo Forte Fênix, mandar um abraço pro Thiago e pra Marcela Paixão. Olha aí, ó. Grupo Forte Fênix. É por isso que lá em casa é Forte Fênix, Vinícius.
8: Caraca,
1: é,
8: meu.
1: Lá em casa é assim também.
8: O negócio não. É moderno.
1: Lá em casa é Forte Fênix. As câmeras tudo filmando. Já pega lá, dobrou a esquina. Minhas
8: pronto,
1: câmeras já estão
8: pegando.
1: Assoviou, já começa.
8: Esqueça tudo.
1: Esqueça tudo. É, meu amigo. Aqui também nos estúdios da RCF.
8: Só dá Forte Fênix.
1: Forte Fênix. Mandar um
8: não
1: beijo.
8: Não bota a mão não que vai dar ruim, hein?
1: E hoje em dia, minha gente, eu vou te falar o seguinte. Pra você ter um instante de paz.
8: É verdade.
1: Sua família... com a sua esposa, com a sua mãe, com a sua avó, é só com câmera de
8: quanto
1: segurança.
8: Quanto vale o show, né?
1: Quanto vale, não tem preço, né?
8: Não tem preço.
1: Essa paz não tem preço, mas tem endereço e tem empresa compromissada, Forte Fênix. Agradecer o apoio do Thiago e da Marcela. Olha aqui, Vini, também tem uma informação importante, já que a gente está falando de ocorrência policial, esse malandrão aí se deu mal, né? Vai ficar famoso daqui a pouquinho, tá?
8: É.
1: De fora a fora. A PM apreendeu 5 mil em drogas escondidas com a ajuda de sabe de quê?
8: De quê?
1: De uma doguinha.
8: Gente. Que beleza.
1: É, a Faro Fino. O material foi localizado numa operação conjunta do Batalhão de Ações Caninas e o 25 BPM. Tá, isso foi uma operação na última segunda-feira no Jardim Peró, em Cabo Frio. O material estava escondido no pé de uma árvore ali na rua Duque de Caxias. Foi localizado com a ajuda da doguinha fofa, a Isis. Olha que fofinha, a Isis. A Isis merece uma medalha, gente. Poxa, podiam colocar um uniformezinho aqui na Isis, gente. Poxa, tão bonitinha, ela tinha que ter uma fardinha. Olha, a operação foi realizada numa área apontada pela polícia como atuação do tráfico de drogas. Durante o vasculhamento, a cadela começou...
8: farejar.
1: Sabe como é que é? Ela começou a ficar... Aí o pessoal já vê que ela fica animada, o rabinho balança na hora.
8: Ih, caraca.
1: Aí ela já fica toda animada, porque pra eles é uma brincadeira, né?
8: É.
1: Mas ele, pra eles é esconde-esconde. É. Aí quando vê, já fica com o rabinho. Aí o policial já viu, opa! Aí ela apresentou um comportamento característico, indicando o local onde o material estava escondido. Não deu nem trabalho pros polícia, né? Foram lá cavucar e acharam 100 unidades de ice, 64 trouxinhas de maconha, 13 pinos de cocaína, 140 pedras de crack. Olha aí, ó. 140 pedras de crack. Como se consome
8: crack? É muito crack, gente.
1: Na nossa cidade. Isso é muito... Por isso que a gente vê tanta gente, jovens, sabe? Com a vida dilacerada, não querem sair das ruas.
8: É.
1: Porque tá aí, ó. 140 pedras de crack, todas embaladas e prontas para comercialização. Foi tudo levado para a delegacia e, segundo a PM, o prejuízo estimado é de mais de 5 mil reais. Também tivemos uma outra prisão muito importante realizada aqui pela Polícia Militar, que ontem prendeu o Luciano Cabral de Amorim, conhecido como Lulu, apontado pela Polícia Civil como um dos envolvidos na morte do técnico de enfermagem Fábio Correia de Oliveira, lá em Saquarema. O suspeito estava em Duque de Caxias, na Baixada Fluminense, após informações repassadas pelo Disque Denúncia, que cumpriu o mandado de prisão preventiva por homicídio. Após a captura, Luciano foi encaminhado para a 59ª DP, que fica em Caxias, onde está à disposição da Justiça. O crime, para quem não se lembra, aconteceu em abril do ano passado, 2025. Teve grande repercussão em Saquarema. Fábio desapareceu no domingo de Páscoa, em 20 de abril, depois de sair de casa para um encontro marcado no bairro Vila Tur. No dia seguinte, o carro da vítima foi encontrado completamente carbonizado em Arraial do Cabo. 9 dias após o desaparecimento, equipes da Polícia Civil e dos bombeiros localizaram o corpo do técnico de enfermagem enterrado em uma área de mata com auxílio, novamente, de cães farejadores. A importância desses animais abençoados na nossa vida, né? Não serve só para nos dar amor, mas até trabalhar pela gente, os cães trabalham, né? As investigações foram conduzidas pelos agentes da 124 DP, que apontaram que Fábio foi atraído para uma emboscada. De acordo com os policiais, Luciano não aceitava o relacionamento da vítima com uma ex-companheira e teria utilizado o celular da mulher para marcar um falso encontro que terminou no homicídio. Na época, o desaparecimento mobilizou familiares, amigos e moradores de Saquarema, que acompanharam as buscas e o avanço das investigações. Olha, se o NDESC estiver aqui comigo, tá comigo aqui, ô Matheus, o NDESC?
4: Não.
1: Não tá? Então, deixa eu ver aqui se a gente tivesse... Agora sim. Aí, agora tá comigo o NDESC para eu mostrar esse sujeito sendo preso. Olha aí, ó. Matou o cara, tocou fogo no carro e ainda enterrou o corpo.
8: Ainda enterrou o corpo.
1: Covarde.
8: Que isso, gente.
1: Agora tu vai ter que se ver com a justiça.
8: Premeditado o negócio.
1: Covardia.
8: Caramba, meu.
1: Não tava aceitando que a ex-companheira... Olha, vou te falar o seguinte, vagabundo você, ainda é corno, tá? Desculpa, além de ser matador, ainda é corno. É isso que você merece. Corno e preso pra largar a mão de seu otário. Agora vai chorar na cadeia, que é lugar pra se lamentar da vida. A polícia chegou, ele fez como, Vini?
9: Eu sou pochinho.
1: É, mas agora tá bonzinho, né? Na hora de sequestrar o cara, marcar um encontro, levar o cara, tocar fogo no carro, enterrar o corpo dele, tu era o brabo, tu era o valente. Quando a polícia chegou...
9: Eu sou pochinho.
1: Ah, toma aqui um catiripapo. Minha mãe queria que eu fosse da polícia. Se eu fosse da polícia, eu ia responder muito na corregedoria. Graças a Deus, graças a Deus eu não me envolvi com esse negócio, porque não ia dar, não. Eu não tenho cabeça pra isso, não, gente. Quando eu vejo uma covardia dessa... Eu fico completamente indignada.
8: Dá uns peteleco no cara desse.
1: Ah, não dá não. Ainda mais em caso de violência contra a mulher, de abuso sexual infantil, eu ia estar toda hora na corregedoria. Não posso, filho.
8: Não.
1: Olha aqui, trazer uma informação importante do meio ambiente. Quero falar de uma iniciativa que olha para o que acontece nas nossas praias todos os dias, inclusive na Praia de Siqueira, tá? Vai ter, a partir de hoje até domingo, o quê? Festival do Camarão. Aí você que guarda um cigarrinho, ah, fica lá fumando,
8: um cigarrinho,
1: fumando, não vai jogar essa guimba na areia,
8: não.
1: Tá?
8: Não,
1: inclusive,
8: não.
1: Um estudo do programa Blue Keepers, Pacto Global da ONU, que atua na proteção dos recursos hídricos e dos oceanos, mostrou que as bitucas de cigarro estão entre os principais resíduos encontrados nas praias da região dos lagos. Para ajudar a mudar essa realidade, a Prolagos, em parceria com a Veiga de Almeida, doou 100 bituqueiras que estão instaladas nas praias da região, inclusive na Praia de Siqueira, tá? E para ajudar a mudar essa realidade, a Prolagos tá facilitando tua vida. É para justamente você pegar tua guimba de cigarro e botar lá na bituqueira, tá? Não é para botar nem do lado da bituqueira, nem abaixo da bituqueira, nem... Não, é lá na bituqueira. Esse trabalho envolve pesquisa, monitoramento e parceria entre as instituições, buscando soluções práticas para a preservação das praias e lagoas. E a Prolagos coloca em prática uma medida simples, com impacto direto no que a gente vê na areia todos os dias. Isso também passa por uma mudança de comportamento de todos nós que circulamos e usamos esses espaços todos os dias. E fica a dica, tá? Ouvinte RC se mete na vida dos outros. Tá vendo o cara fumando ali, o cara vai jogar a guimba e fala, faz isso não, amigo, tem uma bituqueira ali. Joga a guimba no chão não, amigo. Leva mais de 15 anos pra sumir do meio ambiente. Sem falar que o quê? Tartaruga come, gaivota come.
8: Não, não presta, não.
1: Pô, aí você vai comer o peixe tá lá com a guimba de cigarro no estômago. É.
8: Né? Imagina, vai ficar até com gosto ruim o peixe.
1: Tomara que você que é fumante pegue um peixe que... Sabe que uma vez arrumei uma briga na Praia do Peró por causa disso, né?
8: Arrumou
1: uma briga? É, o senhor, todo dia, meu vizinho, todo dia pescando lá. Aí eu passava lá na praia, um monte de guimba de cigarro em volta dele. Ai, meu filho. Ai, um dia eu fui lá e comecei a recolher as guimbas de cigarro, olhando bem na cara dele, dentro do olho dele. Ele não gostou, não.
8: Qualquer um de nós ficaria chateado?
1: Ele falou que eu era mal educada.
8: Mal educada era ele que jogava as guimbas.
1: Eu não entendi nada que eu ser mal educada, né? Então tá bom, mas eu... Ele não gostou. Mas quem não tá gostando mesmo é papai do céu vendo ele só fuma. Pesca e pum, guimba na beira d'água. Pum, guimba na beira d'água. Aí pega um peixe daquele que comeu tua guimba, quero ver como é que vai ficar. Vira eleições 2026, você sabe muito bem, né? Muito candidato pra votar, tá difícil.
8: Muito.
1: Pedi pra Jaque e pras ruas pra saber se o povo tá ligado na quantidade de candidato que a gente vai ter que votar. Se não levar a cola, vai se atrapalhar, não é isso, Jaque? O que o povo tá sabendo? Eles estão ligados que só pra senador serão dois nomes? Solta por aí, foi pro calçadão que é lá onde o povo te conhece, onde o povo te adora.
10: Vamos lá, vamos fazer a conta.
11: Governador, senador, deputado federal, deputado estadual. Tem mais um? Claro que tem mais um.
10: Vamos lá. Governador, senador, deputado estadual, deputado federal e presidente. Você já escolheu seus candidatos? É gente pra caraca pra te representar. Tem responsabilidade aí. Vem às ruas pra saber. Maior de 16 anos já tá começando a votar. E já sabe quem você vai votar? Uma galera.
12: Não sei.
10: Mas já tá analisando alguém que você possa votar?
12: Só uma.
10: Só uma pessoa? Pra quê?
12: Pra... Ih, não sei quem ela vai ser, não. Só sei que ela vai vir.
10: Ah, é deputado? Federal, estadual?
12: É.
10: Mas já sabe quem é.
12: Uhum.
10: Voto secreto, não pode falar. Não.
12: Eu sei.
10: Seu Aldo, o senhor me falou, me deu uma resposta assim que me deixou... É apreensiva, porque as pessoas fazem questão de votar, mas o senhor também tá desanimado com a política, né?
13: Já que não tem nesse governo, nesse país aqui, não tem, só tem corrupção. Tem o atual envolvido em corrupção. Esses outros agora também que estão se candidatando também, é tudo bandido.
10: Mas o senhor vota esse ano?
13: Não voto mais não.
10: Votar em ninguém?
13: Eu vou lá justificar meu voto só.
10: Entendi. Não, o senhor vai justificar?
13: Não tem esse país aqui, a gente já ninguém acredita mais nisso.
10: Tá decepcionado.
13: Rouba. Aí vai preso um pouco, candidata de novo a mesma. Não, próximo ano se candidata de novo.
10: Profissão política.
13: É. Pronto, canalha mesmo. Só tem canalha nesse país.
10: Senhor Paulo Roberto falou pra mim que não tem nem mais necessidade de votar, mas o senhor vai votar esse ano?
14: Para presidente da República.
10: Para presidente. E os outros o senhor vai descartar? Vai votar em branco?
14: Todos.
10: O senhor sabe quem são os outros? São cinco, são quatro, mais quatro, além do presidente.
14: Isso. Mas eu quero tirar o PT do poder.
10: Quer tirar o PT do poder?
14: Quero votar no filho do Bolsonaro.
10: Quer votar no filho do Bolsonaro?
14: Sim,
10: Deus. Então o senhor só vai votar no presidente?
14: Só no presidente.
10: Entendi.
14: Tá bom, meu filho.
10: Qual é o nome da senhora?
15: Maria de Fátima.
10: Dona Maria de Fátima, a senhora sabia que tem que votar pra cinco pessoas esse ano?
15: Não sabia.
10: Achava que era só o quê?
15: Só pra presidente.
10: Achou que era só presidente? E já tem teu presidente na cabeça pra votar?
15: Já tá. Já tá certo. Já tá certo, tá, minha querida?
10: Mas vai votar os outros, né? Vai votar nos outros também.
15: É.
10: Deputado estadual, federal, senador.
15: Não, ainda vou pensar.
10: Não, vai pesquisar.
15: Vai pesquisar, é isso aí.
10: Tá. Interessante. A senhora não tem mais necessidade de votar, mas mesmo assim quer cumprir seu papel de cidadã em escolher seu representante, não é isso?
16: Sim. Eu quero e eu preciso e eu vou votar. Aqui em Cabo Frio, vou trazer meu título pra cá e vou votar.
10: Ah, que bonitinho.
16: Vou escolher.
10: E já sabe.
16: E eu vou escolher alguém e vou dobrar o joelho e orar para Deus dar sabedoria para ela.
10: Para cuidar da gente, né?
16: Cuidar da gente e do nosso município.
10: É isso, mas a senhora já sabe que não tem só, não é só um. É presidente.
16: Sim.
10: A senhora sabe quem são?
16: Ainda não.
10: Presidente, governador, senador, deputado estadual e deputado federal. São cinco, tem que levar uma colinha.
16: Eu tenho que ter uma colinha, mas pode deixar que eu vou fazer com muito cuidado.
17: Ah, que bonitinha.
16: Em nome de Jesus, amém?
17: Amém, obrigada,
16: com
17: tá?
16: Deus,
17: oh, com Deus, obrigada. Olha, eu volto com vocês aí do estúdio, com essa senhora que deu uma aula de cidadania pra gente, de gostar de votar, de querer votar. Obrigada.
16: Temos que votar, nós temos que cuidar dos nossos governantes. Além de votar, cuidar enquanto eles estiverem lá.
17: Cobrar, né?
16: Para que Deus, né, dê sabedoria, igual deu Salomão. Pediu sabedoria para eles, eles vão fazer tudo mais ou menos perfeito.
17: É isso, eu volto com vocês aí do estúdio. Renata.
1: Valeu, Jaque. Agora tem um detalhe, tá? São dois senadores, então não são só cinco.
8: São seis votos.
1: São seis votos que teremos que votar em dois nomes para senadores, porque esse ano o Estado do Rio de Janeiro precisa eleger dois senadores. Presidente da República.
8: Aí é um só.
1: Governador, um só.
8: Um só também.
1: Um deputado estadual ou deputado estadual e um deputado federal ou deputada federal.
8: Pronto.
1: São seis pessoas, tá? E a gente fica triste porque algumas pessoas já desistiram da política, né? E eu acho que é justamente
8: todo
1: o contrário.
8: Todo ladrão, tá tudo roubando.
1: Acho que a gente tem que, não pode desistir, não. Tem que ir lá votar. Eu adoro votar. Acho...
8: Eu também me amarro.
1: Adoro aquele barulhinho da urna eletrônica. E eu acho que a gente tem um compromisso de votar e saber em quem votou depois que a eleição passar e cobrar do seu candidato.
8: Exatamente.
1: Olha, você...
8: Não é só votar, não.
1: Então, por isso que a gente tem que ter na memória certinho quem a gente vai votar e pesquisar a vida dele, né? Pois é, a maioria aí que a gente viu, né? Pelo que a gente pôde perceber, né, Vini?
8: É.
1: A maioria ainda não escolheu
8: não.
1: Nenhum nome. Ou seja, todas essas pesquisas que a gente está vendo aí, de opinião pública para sondar, elas ainda estão muito embrionárias, porque nós saímos rapidinho ali para as ruas, ouvimos acho que 4 ou 5 pessoas, não é? Ninguém soube dizer, só o senhor que disse ali que vai votar para tirar o Lula, vai votar no Flávio Bolsonaro. Os outros ainda dando a entender que não decidiram em quem votar. Portanto, as eleições nem começaram ainda, estamos em pré-campanha, mas uma coisa é certa, o índice de pessoas que ainda não sabem em quem vai votar é gigante. Deixa eu mandar um alô aqui pro Cláudio Lourenço, tá dando pra gente uma ótima quinta-feira, dizendo que camarão é bom demais mesmo.
8: Bom demais.
1: E ele falou que ficou muito feliz com a prisão desse assassino, esse cara que foi preso porque matou o técnico de enfermagem lá de Saquarema, e segundo ele disse, esse técnico era filho de um amigo dele. Então o cara foi preso e parabéns pela polícia que conseguiu tirar esse criminoso covarde das ruas. Agora são 6:07, eu quero falar de política, Vini. Por um acaso tem uma vinhetinha aí pra mim, porque eu quero trazer os bastidores da política. Vamos que vamos por aqui. Trazendo
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1: Os bastidores da política da região dos Lagos com a coluna Boca Miúda, mais bem informada de toda a Baixada Litorânea, que estamos destacando o prefeito de Arraial do Cabo, Marcelo Magno, que ontem concedeu uma entrevista pra gente, que deu o que falar no Cabo. Primeiro porque você viu, né? As meninas voltaram de Arraial do Cabo e disseram pra gente que foi um desafio.
8: Difícil, ninguém tem nada pra reclamar.
1: É, todo mundo só queria o microfone pra elogiar.
8: Mas reclamar do tempo, que, pô, não faz um sol aqui pra gente dar um mergulho.
1: Teve uma senhora que reclamou que a turma não respeita a calçada.
8: Ah, é verdade.
1: Que a turma lá...
8: As bikes
1: quase
8: um alô aí pra população de Arraial. Eu sei que vocês estão acostumados a andar de bike.
1: Outra que também reclamou que tinha um esgoto que caía ali no Morro da Coca, né? Tava escorregando, que aí o Marcelo até falou que ia lá cuidar, mas que é um problema da Prolactos, que a Prolactos precisa solucionar. O resto queria mandar beijo pro prefeito, parabenizar e elogiar. Mas olha, esse retrato, depois que eu conversei com as meninas, é o retrato da pesquisa.
8: Exatamente.
1: As pesquisas de opinião que vêm sondando, que sempre sondam, né? A aprovação dos prefeitos, coloca Marcelo Magno como um dos prefeitos mais populares dos municípios da região dos Lagos. E não à toa, né?
8: O povo tá feliz.
1: Ontem a gente viu aqui ele falando de investimentos, mais investimentos, do quanto aumentou a arrecadação do município em ICMS e ainda se emocionou ao dar o like para os dois amigos mais do que fiéis, o Diego Silveira, vice-prefeito ou co-prefeito, né?
8: É.
1: E o tio Bernardo, que agora saiu da Secretaria de Educação para dar espaço para o Diego e foi assumir a Secretaria de Planejamento. Eu acho que aquela emoção do Marcelo tem a ver com o seguinte, Vini. As pessoas no Arraial do Cabo fazem muita intriga, fofoca, dizendo que Bernardo e Diego não se dão. Que o
8: eles não são amigos?
1: É, que eles não são amigos. Que o Bernardo está sendo excluído do grupo. Que a turma não gosta de Bernardo. Que Diego,
8: tá com
1: que Diego não gosta de Bernardo. Que Thiago Fantino não gosta de Bernardo. Que Bernardo não gosta de Diego. Olha, é tanta confusão que a gente fica vendo meme, fica vendo postagem nas redes sociais.
8: Tudo brother.
1: Aí a gente vai conversar com os caras, não é nada disso. Então, mas só que água mole em pedra dura, tanto bate até que
8: fura. É verdade.
1: A emoção do prefeito é sintoma de que essas intrigas têm incomodado a ele de verdade.
8: Com certeza.
1: Um cara sério pra caramba, um cara todo, né, todo, né, cabista raiz, aí chega aqui, quando fala dos dois amigos que são, ele disse aqui, são como verdadeiros irmãos.
8: Se emociona.
1: Irmãos. Se emocionou. É quase que um apelo. Gente, vamos parar com essa intriga que já tá dando no nervo, tá? Fico por aqui também trazendo informações da coluna Boca Miúda. É, o prefeito Serginho, que começou quarta-feira anunciando um novo pacote de obras para a cidade, num vídeo publicado nos stories, ele informou que vai... assinou ordens de serviço para o início de intervenções previstas para começar a partir da próxima segunda-feira, dia 13, tá? Segundo o prefeito, entra na primeira etapa. Atenção, minha turma! Ai, gente! Vini, segura que eu tô numa emoção.
8: Que emoção,
1: consola,
8: é?
1: Vini! Pô. Atenção, comunidade do Peró e Cajueiro!
8: É, chegou agora, o momento!
1: Chegou a nossa hora! Olha aí, ó! Praça do Cajueiro, os humilhados serão exaltados. Praça do Moinho, todas as duas.
8: Que beleza,
1: estão,
8: né?
1: Na lista do início dos serviços já para a próxima semana, tá? E o campinho de areia no Jardim Esperança também.
8: Isso okay. É bom demais
1: vai
8: também.
1: Vai ficar bonito, tá? Já a obra da orla do Itajuru depende apenas da conclusão do licenciamento ambiental, que deve ser finalizado ainda essa semana. A expectativa é que os trabalhos também sejam iniciados nos próximos dias. O doutor Serginho afirmou ainda que outros projetos estão em fase final de preparação para receber a ordem de serviço, entre elas as praças de Monte Alegre, do Jacaré, a Praça da Bandeira, do Tangará, da Boca do Mato e uma outra área de lazer ainda no Jardim Esperança. No vídeo, o prefeito disse que está cobrando agilidade da equipe para colocar em prática obras que, segundo ele, já contam com projetos concluídos e recursos garantidos. Tem muito isso, né? O prefeito está com recurso, por exemplo, separado para fazer a orla do Boulevard Canal, 12 milhões, uma emenda enviada pela deputada Soraya Santos. O dinheiro está guardadinho, mas ainda não foi autorizado o início da obra, está tudo paralisado. Enquanto isso, os comerciantes ficam naquela ansiedade tremenda, né? E é assim com burocracia, né? Ontem eu liguei para o prefeito para reclamar com ele que eu não estava vendo uma papeleira no centro de Cabo Frio. Falei para você, né, que andei lá do restaurante das Marias, ali na 13 de novembro. Cá aqui na rádio não tinha uma lixeira nos postes. Aí liguei pro prefeito para falar, ele disse que soltou uma licitação, mas que ninguém compareceu. Então vamos aí chamar os empresários que queiram participar.
8: Por favor, né?
1: O prefeito falou que vai ter que se virar nos 30, vai ter que dar um jeito, mas realmente sem papeleira não dá, tá? Agora também trazer uma informação. Essa aí eu fico muito feliz, até pedi pro Matheus e João separar esse corte para mim, porque eu ontem tive a felicidade de ser informada de que a deputada estadual Élica Takimoto, do PT, ela que é professora, educadora, propôs uma homenagem a esta locutora que vos fala. Ela me deu o Prêmio Marielle Franco, é um parecer favorável da Comissão de Normas Internas e Proposições Externas sobre relatoria do deputado Fred Pacheco. No parecer aprovado, a comissão reconhece a trajetória desta jornalista companheira de todos os dias, marcado pelo compromisso com o jornalismo sério, ético, socialmente responsável e voltado à promoção dos direitos humanos. Na justificativa do projeto, Élika destaca a minha atuação na cobertura de temas ligados aos direitos humanos, às políticas públicas, ao enfrentamento da violência de gênero, ao combate às desigualdades e à valorização da diversidade, além da minha atuação histórica na defesa da população LGBTQIAPN+, da região dos Lagos. Com a aprovação, a Alege reconhece oficialmente a contribuição desta jornalista que tanto trabalha para você, meu amigo, minha amiga, muito bem parada aqui na 88,7, para a promoção dos direitos humanos e fortalecimento da cidadania e da democracia na nossa região, em todo o estado do Rio de Janeiro. Quero dizer para a senhora deputada Élika Takimoto, que honra. Obrigada, nós tivemos a oportunidade de nos encontrar uma única vez, fui recebida com muito carinho no seu gabinete, repito, tomei um café expresso delicioso, oferecido por sua assessoria, aproveito para agradecer também Carol Verkaiser, que é a sua assessora e que lhe deu a sugestão do meu nome, a senhora recebeu de bom grado e tá aí, ó. Eu me sinto muito honrado, fico emocionada demais, até porque receber um prêmio que leva o nome de Marielle Franco...
8: Pô, é uma responsabilidade.
1: Uma responsabilidade. A mim é muito orgulho, não é pouco não, tá? Agradeço e quero dividir com toda a equipe da Rádio RCFM, do portal RC24H, que me ajuda a fazer esse jornalismo, que é um jornalismo que muitas vezes custa crítica, né? Já quase apanhei na Praça Porto Rocha por causa disso.
8: Doideira, hein?
1: Mas tamo aí. A gente nem...
8: Vamos que vamos.
1: Nem Jesus agradou a todos, mas a gente tá fazendo aqui o que a gente acha que deve ser feito, que o nosso coração e o que a nossa consciência manda. Obrigada, Élika. Muito obrigada mesmo. E agradeço também a todos os deputados da Assembleia Legislativa que votaram favoráveis a essa homenagem. Um beijo, hein? Sigo por aqui também trazendo informação. Prefeita de Araruama, Daniela Soares, reuniu o secretariado municipal na manhã de ontem para mais um encontro de alinhamento de gestão. Ela gosta disso, tá, Vitor?
8: É.
1: Reúne pra caramba.
8: Reúne a turma.
1: Trabalhou no banco, né? O banco tem muito esse negócio de reunir.
8: Reunião, é. Importante.
1: Metas, planejamento.
8: Isso aí.
1: A reunião aconteceu no belo prédio.
8: É preto do branco.
1: É. Aconteceu lá no prédio do Hotel Escola Juvenil, que fica no Parque Hotel. Teve como foco planejamento das próximas ações do governo. Nas redes sociais, Daniela compartilhou o registro do encontro e reforçou a importância da integração entre secretarias para manter o ritmo da administração. Mais uma reunião de alinhamento com o nosso time de governo. Seguimos juntos por uma cidade cada vez melhor, escreveu a prefeita. A prefeita trabalha, enquanto a caravana passa, os cães ladram.
8: É verdade.
1: Fica de cachorro latindo aí quando ela...
8: Tá ralando
1: falando
8: pra caramba.
1: Falando em cachorro latindo...
8: Olha a galera.
1: É, falando em cachorro latindo... É, parece que o debate político de Araruama ganhou um novo capítulo.
8: Ah, é, e aqui que aconteceu? Foi mais um capítulo da história das frutinhas?
1: É, dessa vez saiu das redes sociais e foi parar, sabe aonde?
8: Onde?
1: Na mesa do doutor Evaristo.
8: Aí.
1: Titular da 118 DP.
8: Eita, cara.
1: Quem foi lá visitá-lo?
8: Quem?
1: Chiquinho do Pintinho Amarelinho.
8: Ih, que é isso, gente?
1: É, o ex-prefeito Chiquinho prestou depoimento na última terça-feira, depois que ele foi intimado por conta de vídeos e publicações feitas na internet contra a atual administração, os secretários, caraca, e os adversários políticos. Tá desesperado, Chiquinho, né? Segundo informações, pessoas citadas nas postagens recorreram às autoridades e alegam possíveis crimes contra a honra. Os casos seguem em apuração. Conhecido pelo estilo homem-bomba da nas redes sociais, Chiquinho voltou ao centro dos holofotes em meio a uma série de questionamentos judiciais e administrativos que envolvem o seu nome. Inelegível por decisões da Justiça Eleitoral, o ex-prefeito segue tentando manter espaço no cenário político em Araruama, agora com um desafio extra, transformar críticas virtuais em explicações oficiais. Mais do que explicações oficiais. Explicações pro delegado.
8: É, tem que explicar.
1: Vai ter que explicar.
8: Falar besteira.
1: Araruama não é mais aquela terra de...
8: Né? Não é?
1: Se matava influência digital, à plena luz do dia, com tiro na nuca, meio-dia e meia na porta do mercado em Guabinha, enfim. Olha aí, tabuleiro político da região dos lagos. E Miguel Alencar, Vini.
8: O que, que tem?
1: Se o NDS que estiver aqui comigo, tá, Matheus, eu vou mostrar esse vídeo. Olha isso aqui, gente. Olha a quantidade de gente que ontem participou de uma reunião, uma mobilização feita pelo vice-prefeito de Cabo Frio, Miguel Alencar. Ficou lotada, hein? Gente pra caramba. 460 e tantas mulheres assinaram o livro, mais 50 e tantos homens, tá? O espaço ficou lotado, essa casa de festa que fica ali no São Cristóvão, bem perto do ponto das vans ali. O espaço recebeu Dani Martins, que é pré-candidata a deputada estadual pelo Republicanos. Ela que é esposa do Alexandre Martins, prefeito de Búzios, saiu lá da Península para vir fazer reunião aqui em Cabo Frio.
8: Pronto.
1: Ficou lotada, hein? Miguel, para quem achava que Miguel tava morto, enterrado, tá aí, ó, mostrando aí, ó, sobrevida. Tá trabalhando pra caramba, tá?
8: Tem grupo, né?
1: É, tem gente que achou que ele não servia mais pra nada e ele tá querendo mostrar que serve pra muita coisa ainda aí, hein? É, chamou a atenção, tá? Agora eu tenho certeza que a turma do gabinete Serginho vai ficar com uma raiva dele. Pô, tu botou 500 e tanta pra Dani Martins?
8: É,
1: vocês,
8: rapaz,
1: também não me queriam, né?
8: É, mas...
1: Não me querem, tem
8: ainda
1: quem
8: tem
1: queira.
8: Caldo pra muita gente.
1: Já que você não me quer, tem quem queira.
8: Pronto.
1: Será que foi assim?
8: Não é um cabo eleitoral que leva 500 pessoas numa reunião, não é fácil, não.
1: Eu vou,
8: hein,
1: te falar num dia frio que nem ontem.
8: O quê?
1: Ontem tava frio, né?
8: Você tá doido, menino?
1: Marcão me ligou e falou: vem aqui. Eu falei: ah, não vou, não. Tô no Hortifruti comprando bananinha pros meus amigos.
8: Na moral, na humildade, com todo respeito.
1: Manda foto.
8: Manda um beijo aí pra Dani Martins aí, tipo, pra galera toda.
1: Aí não vou aí, não.
8: Sei que só tem gente maneira aí.
1: Eu até iria, mas tava tão cansada, filho.
8: Pô.
1: Aí não dá, né?
8: Deixa pra amanhã,
1: mano. Me avisou em cima da hora também, entendeu? Achei uma grosseria também, tá? Eu não vou em festa que me chama em cima da hora. Ah, esqueci de te chamar, vem aqui. Não vou, tá? Olha aqui também trazendo informação. Casa de Cultura Gabriel Joaquim dos Santos foi palco nesta semana do lançamento do Guardião da Floresta, sexto livro da escritora aldeense Sandra de Badu. Olha a Sandra de Badu ali, ó, ao lado do Tiago. Evento realizado com apoio da Secretaria de Cultura, comandada pelo Tiago Marques, reuniu leitores e amigos representantes do setor cultural. É, toda a renda obtida com a venda dos exemplares será destinada à ONG Patotinha da aldeia, que fica ali no Balneário das Conchas. Ajuda os animais abandonados, tá? Falar agora de Guaba Grande, segurança digital. A Prefeitura de Guaba deu mais um passo na modernização da gestão pública com a criação do Comitê Municipal de Segurança da Informação, Vini. A primeira reunião do grupo aconteceu na última segunda-feira, reunindo representantes do setor da tecnologia da informação das secretarias municipais. O comitê, presidido pelo secretário de Planejamento e Ciência e Tecnologia, Vinícius Lavalle, terá como missão estabelecer diretrizes, normas e boas práticas para fortalecer a segurança dos dados, dos sistemas e dos serviços digitais utilizados pela administração municipal, tá? Olha aqui, agora eu vou falar de Maricá. A gente tava falando esses dias do mel, né, Vini?
8: É.
1: Que o mel tem muito, tem muito mel por aí, mas que não é feito por abelha, não, né?
8: Exatamente.
1: Da mesma forma, tem muito chocolate por aí, mas não leva cacau, né?
8: Exatamente.
1: E de olho nesse
8: quando
1: setor...
8: Tem bem pouquinho.
1: Pois é, e de olho nesse setor, Prefeitura de Maricá deu mais um passo no projeto que pretende inserir o município na cadeia produtiva do cacau. É, pra você que acha que cacau só se produz no Nordeste, na Bahia?
8: Não, não, não.
1: Não. A Companhia de Maricá Alimentos, a Amar, nome bonito, né?
8: Amar.
1: Pois é, iniciou o plantio experimental de 100 pés de cacau e avança na implantação de uma fábrica de chocolates, olha aí, ó.
8: Muito bom.
1: A unidade terá capacidade para produzir até 10!
8: A fantástica fábrica de chocolates do Quaquá.
1: De Quaquá. Genial isso. Já imagina o Quaquá vestido
8: de Willy Wonka.
1: Willy Wonka. Né? E ele não dança aquela dancinha com...
8: Os Upalumpas.
1: Os anõezinhos todos. É a fantástica fábrica de chocolate.
8: Upalumpa.
1: Como é que é? Canta aí. Como é que é?
8: Não, deixa eu falar.
17: Muito bom. Eu já imagino com a Quaquá vestido de Willy Wonka com a fantástica fábrica de chocolate de
8: Maricá. Vai distribuir a barra de chocolate para os jovenzinhos de Maricá. Aquele que tirar o cartão premiado terá um passeio na fantástica fábrica de chocolate.
17: Olha, do jeito que Quaquá é, chegar na Páscoa, ele vai distribuir o Vale Chocolate de Maricá.
8: Vale Chocolate.
17: É, o Moeda Mumbuca Chocolate.
8: É.
17: Moeda assim, Mumbuca Cacau.
8: Dizem que Maricá não tem rio. Vamos fazer um rio de chocolate.
17: Chocolate! Ele é assim, todo ousado.
8: Tá doido, menino.
17: Ó, a unidade terá capacidade para produzir 10 toneladas por mês entre massa, manteiga, pó de cacau e barras de chocolate. Paralelamente, o município aposta no desenvolvimento de uma nova atividade econômica voltada à agricultura familiar. Além da produção, o projeto prevê incentivar novos negócios ligados ao cacau, ampliar a renda de produtores rurais e fortalecer a agroindústria local. Os produtos da marca Chocolate Amar ainda estão em fase de teste e estruturação para a futura comercialização. Olha aí, o nome da fábrica de chocolate vai ser Amar.
8: Amar.
17: Não vai ser negócio de Lugano, não.
8: Achei que era, ia vir com a Lugano lá de Gramado.
17: Quaquá não tem negócio de gringo, não. Quaquá é...
8: Não muito... é gringo, não. É brasileiro.
17: O Lugano?
8: Não é lá de Gramado?
17: Eu pensei que... Porque Lugano é uma cidade da Suíça, né?
8: Ah, mas é o chocolate mais famoso de Gramado, por exemplo.
17: Ah, então tá bom.
8: A fábrica que eu conheço é lá. Inclusive é aberto pra visitação.
17: Olha aqui, vindo um negócio ficou feio, né? Que eu falei pra você ontem... A justiça determinou que o pré-candidato ao Senado, que eu acredito que não vai manter a candidatura, o Márcio Canella, vai ficar lá em Bangu, né? Rapaz, quando tu vai pra Bangu, vai dar uma queimada no
8: dá
17: filme.
8: Dá queimada no filme.
17: Opa, rapaz, você... Caraca, hein? E pra Bangu é brabo, hein? É brabo pra caramba. O ex-prefeito de Belford Roxo foi transferido para o complexo penitenciário de Bangu depois que foi preso por porte ilegal de arma de fogo. Os agentes da PF, além de encontrar um fuzil no carro do Canella, né? Que ele disse que não é dele, ele também foram encontrados nos endereços dele, né? R$1.100.000 só em relógio. Tudo
8: búlgaro. É muito relógio, hein?
17: Tinha também Rolex. Olha, 11 relógios. Só de Rolex, acho que eu contei.
8: Era só 11?
17: 18.
8: 11 relógios já dá mais de R$1.000.000.
17: 1.100.000. Tá?
8: Eu achava que tinha um armário cheio de relógio, do pé da cabeça.
17: Mas balanço final da operação com as apreensões também em empresas e residências na capital de Niterói foi ainda mais expressivo. Segundo a PF, cerca de R$919.000 em dinheiro foram encontrados em espécie. Cash,
8: nota que de isso, 100. Gente.
17: 250, 20 reais.
8: É só
17: reais,
8: de papel mesmo.
17: 2 reais, 5, 10 reais. Ó,
8: é mesmo, vai lá, compra um pão pra gente. Tem que ter dinheiro trocadinho também.
17: Pega
8: né?
17: Ali, pô, tem que ter um dinheiro
8: trocadinho. Tem que ter, ó.
17: Mas não acha que 919 mil é
8: acabou
17: muito
8: trocadinho? Acabou a farofa. Pô, vamos fazer um churrasco aqui. Busca uma farofa daquela. Aquela que já vem com a costelinha.
17: Mas 919 mil, dá pra comprar farofa pra caramba.
8: É muito churrasco, né?
17: Pô, rapaz, dá pra comprar uma nossa
8: sorvete. Senhora. É bom comprar de sobremesa.
17: Olha, dá
8: também.
17: Pra fazer churrasco.
8: Açaí.
17: Eu vou te dizer, R$919.000 dá pra você fazer churrasco pro estado do Rio de Janeiro inteiro.
8: É um homem muito rodado, né?
17: É um homem querido, né?
8: Querido, deve tem muitos ser. Amigos.
17: Pagar muito churrasco por
8: aí. Com certeza.
17: Mas não foi
8: cervejinha
17: só,
8: também.
17: Mas não foi bom. Só 919 mil em dinheiro, em reais, não, tá?
8: Também teve mais o quê?
17: $13.000.
8: Aí se for, vai levar as crianças pra Disney.
17: Só pode.
8: Aí tem que ter um dólar também.
17: Aí o pessoal pega no pé também,
8: pega no
17: né?
8: pé, coisa boba.
17: Coisa boa. Além do fuzil, também encontraram aqui pistolas e revólveres.
8: Ah, mas aí o fuzil sozinho não faz muita coisa, né?
17: Pois é, tem que ter os amigos dele
8: pra ajudar. Tem que ter os coleguinhas.
17: Aí também...
8: Às vezes não precisa do fuzil, né? Às vezes uma pistola resolve, né?
17: 7 computadores.
8: Computador é importante pra turma fazer a rede social aí.
17: 23 celulares.
8: Celular é pra fazer, gravar vídeo. Gravar vídeo pra...
17: 11 veículos
8: pra rede social.
17: 11
8: aí veículos. É pra levar a turma na festa, levar a turma pros trabalhos, pra ir e voltar.
17: Joias e diversos documentos.
8: Aí é pra aparecer bonito no
17: pô,
8: vídeo,
17: né? Pô, tu tá advogando pro cara? Tu é advogado do cara?
8: Pô, mas é justificativa, gente.
17: Ah, mas tá melhor do que
8: aparecer
17: os advogados do cara.
8: Aparecer bonito no vídeo.
17: Olha aqui, aí por conta disso, a candidatura dele já subiu no telhado, né? É, porque a turma já tá falando, e agora? Como é que vamos lançar um candidato...
8: Que tá em Bangu.
17: Que tá preso em Bangu.
8: Esse Bangu fuzil... não tem problema, não pode estar preso, né?
1: Bangu não tem problema, o negócio é o presídio.
8: O negócio é estar no
1: e esse
8: presídio.
1: Fuzil aqui meu é que não é. Mas é de quem? Tá no seu carro? Não, é meu, não é. Mas é de quem tá
8: e
1: no seu carro?
8: E as amiguinhas dele ali?
1: Esses relógios, 11 relógios, o seu salário de prefeito...
8: Pô, não economizou, podia ter comprado mais relógio com R$1 milhão, hein?
1: É comprar um mormaizinho, ninguém quer, né?
8: Não, é, um Tecnos.
1: Comprar aquele reloginho, né? Ninguém quer,
8: um
1: né?
8: Citizen.
1: Ninguém quer,
8: ninguém
1: né?
8: Ninguém quer Citizen.
1: Pois é. Aí, com essa situação, o nome de Márcio Canella subiu no telhado, né? Aí a disputa pelo Senado do Rio pode passar por uma mudança de rota. Nos bastidores, a Federação União Progressista, formada pelo União Brasil e PP, já avalia alternativas caso Márcio Canella deixe de ser o nome da composição para a eleição. Caso, né? Caso.
8: Caso.
1: Que vai ter que perguntar, pedir autorização a ele. Aí, como é que faz? Manda catuque pra cadeia? Como é que é? Que diz que negócio catuque.
8: Agora pode usar celular na cadeia também.
1: Não pode, não. Não pode.
8: Ué, eu achei que podia, tá todo mundo usando.

0: fez um trabalho muito destacado naquela operação dos complexos da PEN e do Alemão, né? Ali ele já se preparou para lançar sua plataforma para candidatura a deputado federal, mas agora já estão pensando no nome dele para Senado. E também outro nome que passou a circular é do vereador Leniel Borel, conhecido pela atuação pública após a morte do filho Henri Borel em 2021. Ele que luta pela proteção das crianças. Uma eventual saída de Canela seria mais uma mudança no tabuleiro da chapa ligada ao presidente da Alerj, Douglas Ruas. Antes, o grupo já havia perdido o ex-governador Cláudio Castro como opção ao Senado após enfrentar problemas políticos e jurídicos. Vacilou, Cláudio Castro vai poder pedir música no Fantástico. Já tem duas buscas e apreensão na casa dele.
1: Se tiver mais uma... Já pode, né?
0: Vai poder pedir música no Fantástico. Ainda falando sobre a justiça, olha aí, ó. Determinou a suspensão da comissão especial para contenção de gastos criada pela Alerj. A decisão foi da 4ª Vara de Fazenda Pública da capital, que atendeu uma ação popular movida pelo advogado Felipe Vieira Avelar. A comissão havia sido criada em maio pelo presidente da Alerj, Douglas Ruas, do PL, com o objetivo de acompanhar despesas do Estado e de outros órgãos. Fogo cruzado, né? Como o governador interino estava fazendo pente fino, auditoria nos contratos do governo do Estado da época de Cláudio Castro, aí rapidinho Douglas Ruas criou esta comissão com o objetivo de fiscalizar a gestão do Ricardo Couto, mas aí deu ruim, né? Após as medidas com a exoneração de servidores comissionados indicados por parlamentares, segundo a decisão, a criação do colegiado não teria seguido o regimento interno da Alerj por tratar de um tema amplo que poderia se sobrepor ao trabalho de outras comissões do Tribunal de Contas do Estado. A comissão já havia realizado reuniões, encaminhado pedidos de informações ao Tribunal de Justiça, ao Ministério Público e à Defensoria Pública e ao Governo do Estado. Flopou. Deu ruim. Vida tá difícil pro Douglas.
1: Não tá fácil não, hein, gente?
0: PL tá com uma maré de má sorte.
1: Uma maré de má sorte. É um monte de gente envolvida com coisa que não devia, né?
0: Eu torço pra eles, quem sabe, ter dias melhores, né? Dias melhores virão. E agora são 12:33, encerramos nosso programa. Agradeço sua paciência e sua audiência. Quero convidar você a permanecer por aqui já. Ó, Billy Brasil tá ali, ó.
1: Billy Brasil.
0: Preparando pra entrar aqui com Clássicos RC, só musicão maneiro. Ele vai até as 16h. Quando ele, pá, passa o bastão pra quem? Cícero Márcio.
1: Brabo.
0: A caminho de casa, nosso poetinho do rádio. Cícero Márcio termina, joga pro 88 minutos. Aí depois tem a Hora do Brasil, terminou a Hora do Brasil. Vem Maurício Marques com Jazz em Blues. A nossa equipe de reportagem sempre apoia, trazendo uma informação para você atrás da outra imperdível. Quero trazer aqui uma última informação que vai ter uma conversa, um bate... Ah, peraí, gente, a gente não falou aqui do curso de capacitação?
1: Ah, foi mesmo, tem um vídeo.
0: Solta aqui que a Thalita fez uma matéria sobre um curso de capacitação. Não posso deixar de mostrar isso aí, não. Mostra aí, Thalita. Ela que fez questão de preparar essa matéria para lembrar para você, o Jurandir, que disse assim, ai, não posso pegar esse emprego que eu não tenho curso. Tem sim, olha aí, de graça.
2: Olá, Renata. E a Prefeitura de Arraial do Cabo, por meio do programa Qualifica Tour, apoia novos cursos gratuitos de qualificação profissional da FAETEC, voltados à população. As inscrições abrem nesta sexta-feira, dia 10 de julho, e vão até o dia 19 de julho no site oficial, que é o faetec.rj.gov.br, ou presencialmente na unidade da Prainha, no prédio do SEJA. Para se inscrever, os candidatos devem apresentar cópias do RG, CPF e comprovante de residência. Os cursos buscam fortalecer a mão de obra no turismo local. Há vagas para espanhol básico, que tem no período da manhã e à noite, inglês para iniciante, no período da manhã também, e agente de recepção, que ocorre à tarde. E tem oportunidade também para o curso de organizador de eventos, à noite. É uma excelente oportunidade para quem busca ingressar no mercado de trabalho. Eu volto com vocês ao estúdio. Renata.
0: Muito obrigada, Thalita. E não é só essa matéria, não. Tem a matéria da Jaque também falando o quê? Que Arraial do Cabo foi destaque na mídia internacional por conta das baleias. A gente já estava esquecendo de mostrar isso aí. Não é isso, Jaque? Fala comigo. Rapidinho que o Billy já está por ali.

0: a temporada de observação das baleias jubartes em Arraial do Cabo está ganhando destaque internacional. O litoral do Rio de Janeiro está chamando a atenção do mundo. A temporada de observação das baleias jubarte virou notícia de grandes veículos internacionais. As reportagens destacam que o número de baleias avistadas na costa fluminense aumentou, atraindo cada vez mais turistas interessados em viver essa experiência. Durante o inverno, as jubartes passam pelo litoral do estado em sua rota de migração e dão um verdadeiro show no mar. Na região dos lagos, cidades como Arraial do Cabo, Cabo Frio e Búzios também fazem parte desse espetáculo da natureza. Além de fortalecer o turismo, esse reconhecimento internacional mostra que o Rio de Janeiro está se consolidando como um dos principais destinos do mundo para quem quer observar baleias de forma responsável e em contato com a natureza. Eu volto com vocês aí do estúdio, Renata.
1: Muito legal saber que Arraial do Cabo está conseguindo esse destaque merecido internacionalmente, tudo por causa delas. Das baleias, nossas amadas baleinhas, que trazem consigo também golfinhos,
2: baleias arrastos. Bailadoras.
1: É. E para finalizar, a roda de conversa que vai acontecer com a família de LGBTQIAP+, no espaço seguro para escuta, acolhimento e compreensão. Vai ser hoje. Contamos com a sua presença. Quem está fazendo o convite é Bárbara Barroso, superintendente LGBTQIAPN+, do município de Cabo Frio. Essa roda vai acontecer no Cáritas, hoje, a partir das 19h, Avenida Teixeira e Souza, número 855, no centro de Cabo Frio. Agora sim, Vini.
2: Vem cá, e o capacete do Ayrton Senna? Tu viu o leilão que fizeram?
1: Não.
2: Fizeram o leilão do capacete do Ayrton Senna, que ele usou em 3 GPs. Em 1992, na Grã-Bretanha, na Alemanha e na Hungria.
1: E?
2: Onde ele venceu as três. A expectativa era de que fosse vendido pela média de 830 mil reais, né, no caso. E foi vendido, sabe por quanto?
1: 2 milhões e vral.
2: 3,4 milhões.
1: Que isso?
2: Um capacete.
1: Um capacete. Um capacete.
2: Meu sujo, Deus. Né? Porque ele ganhou três mundiais. Hein?
1: Um capacete.
2: Caraca, velho.
1: Quem sabe na outra
2: quanto encarnação. Quanto vale o show,
1: quanto
2: né?
1: Quanto vale o show. Tá aqui, ó. Me despeço então por aqui. Agora foi. Tchau, gente. Até amanhã.
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5: O Parque de Exposição Agropecuária de Araruama recebe a partir desta quinta-feira a 6ª Exposição Inéditos do Manga Larga Marchador. O evento reúne cerca de 90 cavalos que participam pela primeira vez de pistas oficiais da raça. A programação vai até o domingo com julgamentos, visitação do público e atividades voltadas ao agronegócio. Quer mais informações? Acesse o site rcfm.com. Jaque Duarte, direto da redação para a rádio RCFM.
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1: Tá na hora, 1h08, quinta-feira, dia 9 de julho. Uma ótima tarde a todos. Sejam muito bem-vindos a mais uma edição dos clássicos da RC. A partir de agora, estamos ao vivo em 88,7 no dial e também através do player do site rádio rcfm.com e em nosso aplicativo.

0: Agora 1:26, 88,7 RCFM, a sua melhor resposta. Este é Bon Jovi, Always. Léo Jaime, Mensagem de Amor. Toquei ainda Bob Marley, Is This Love. E a primeira de hoje nos clássicos, A Legião Urbana, Sereníssima. Hora do primeiro Drops de Notícias dos clássicos de hoje. Já já tem mais Viagem no Tempo.
1: O presidente dos Estados Unidos, Donald Trump, afirmou que o memorando de entendimento assinado com o Irã para pôr fim ao conflito acabou, acrescentando que não deseja manter relações com o Teherã. A declaração foi dada à margem da cúpula de 2 dias da OTAN em Ankara, na Turquia, e horas depois dos Estados Unidos atacarem alvos no Irã. Ação que Washington descreveu como retaliação a ataques contra navios, tanque do Estreito de Hormuz. A mais nova edição da pesquisa Real Time Big Data apontou que a disputa eleitoral no Maranhão é encabeçada pelo atual presidente da República, Luiz Inácio Lula da Silva. O levantamento indicou que em um eventual segundo turno entre o petista e Flávio Bolsonaro, Lula registraria 62% dos votos dos maranhenses, mais do que o dobro do percentual alcançado pelo filho do ex-presidente, 29%. Em uma análise sobre o primeiro turno, por sua vez, o atual líder do executivo reuniu 60% das intenções do voto contra 22% do senador. Em seguida, outros candidatos somaram porcentagens semelhantes, todas abaixo de 5% do eleitorado. Voltamos em instantes com mais um bloco de notícias.
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0: Com certeza a gente toca aqui na RCFM. 1:28, uma ótima tarde de quinta. 14 bis, linda juventude.

1h42 na RCFM. Bonnie Tyler, a eterna Bonnie Tyler. It's a Heartache. Cantora galesa Bonnie Tyler faleceu aos 75 anos em um hospital de Portugal. Essa informação foi confirmada oficialmente por sua família e a equipe também nas redes sociais. Perdemos hoje, o mundo perdeu esse ícone da música, Bonnie Tyler. A artista estava internada desde maio após sofrer complicações decorrentes de uma cirurgia intestinal de emergência.

0: tocando hoje inesperadamente em decorrência desse problema aí. Uma pena, né? Toquei Barão Vermelho, Meus Bons Amigos, Boy George, Do You Really Want to Hurt Me? E ainda 14 Bis, Linda Juventude. Hora de Minuto do Esporte aqui na RCFM.
1: O craque argentino Lionel Messi entrou para a história na vitória da Argentina sobre o Egito por 3-2 nessa terça-feira. Ele chegou a 9 passes para gol em Copas, tornando-se o maior assistente da história das Copas. Ultrapassando outro argentino, Maradona, que somou 8 assistências. Nesse sábado, dia 11, Gable Stevenson, pupilo de John Jones, vai estrear no UFC em Las Vegas. Fenômeno do wrestling, ele vai enfrentar Elisha Ellison, na categoria pesos pesados. Stevenson, uma das estrelas da sua geração no wrestling, chegará ao UFC com apenas 3 lutas profissionais. Lembrando que ele conquistou o ouro olímpico no wrestling nos Jogos Olímpicos de Tóquio de 2020. Após a derrota para a seleção norueguesa na Copa, a seleção brasileira terá 2 compromissos em setembro. Serão 2 amistosos contra a seleção australiana. E as eliminatórias para a Copa de 2030 terão início em 2027. Lembrando que Uruguai, Argentina e Paraguai já têm vagas garantidas no Mundial de 2030, pois receberão os jogos inaugurais da próxima Copa. Apenas Danilo, lateral direito do Flamengo, voltou no voo fretado oferecido pela CBF após eliminação para Haaland e companhia nas oitavas de final da Copa. Segundo a CBF, cada jogador pôde decidir se queria retornar ao Brasil, se queria ir para a Europa ou continuar nos Estados Unidos. Lembrando que apenas 7 jogadores convocados eram de clubes brasileiros. Danilo, Léo Pereira, Alexandre e Lucas Paquetá do Flamengo, o Everton do Grêmio, Danilo Santos do Botafogo e Neymar do Santos.
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0: 1h46 na RCFM. Jorge Benjor, Fio Maravilha.

0: estilo Homem-Aranha, CNC Music Factor Shake a Choke e ainda Jorge Benjor, Fio Maravilha, clássicos da RCFM até as 4 da tarde. Muita coisa bacana pra rolar até lá, vem comigo, hein?
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1: A Secretaria de Educação de Cabo Frio abriu vagas para estágios obrigatórios destinadas a estudantes de graduação e de cursos técnicos de instituições conveniadas com o município. As oportunidades são para atuação em escolas e setores administrativos no segundo semestre de 2026. Os requisitos e prazos estão no edital 123 de 2026, publicado no Diário Oficial. Confira todos os detalhes no site rcfm.com. Jaque Duarte, direto da redação para a Rádio RCFM.
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6: Agora 2:07 da RCFM.

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Esse som do Human League, Don't You Want Me. Eu que era apenas um rapaz latino-americano. Toquei ainda The Cure, Boys Don't Cry. E Capital Inicial, Natasha. Foi a primeira deste módulo musical. 2h22.

0: Questões da sua rádio. Uma aluna se viu em uma situação extremamente delicada enquanto recebia aulas práticas de pilotagem. Em pleno voo, seu instrutor abriu a porta do avião e saltou para a morte na Argentina. Leandro Bertasso, instrutor, saltou de um pequeno avião, deixando sua aluna de 22 anos sozinha a bordo. A aluna ficou perplexa durante o momento angustiante que testemunhou. O incidente ocorreu no último dia 6 de julho na Argentina. Bertasso, de 42 anos, acredita-se ser um ex-piloto comercial no Chile. Seu corpo foi encontrado em um campo próximo após uma breve busca, segundo informações. 18 equipes da Forças Integradas de Combate ao Crime Organizado participaram da Operação Força Integrada 3. A investida, coordenada pela Polícia Federal, ocorreu de maneira simultânea no país para combater delitos em 15 estados brasileiros. A operação envolve medidas judiciais determinadas e investigações sobre tráfico de drogas e de armas, lavagem de dinheiro, atuação de organizações e outros tipos de crimes. Carolina Castro, direto da redação.
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2: Isso aí, se marcou você, a gente toca aqui na RCFM, agora 2h24. Esse é o Hit Casa Nova.

You Expect to Be Taken Seriously. Ainda Rita Lee, On the Rocks. Teve Paul McCartney, No More Lonely Nights. Sequência bacana essa aqui nos clássicos da RC. Toquei ainda Hit Casa Nova. 19 agora para as 3, hora de bater uma bolinha, hora de falar de futebol no Esporte Total na RC.

0: Bola na Rede, é hora da gente falar de futebol. O Fluminense viu o Nova Iguaçu abrir o placar, mas virou e goleou por 6-1 em amistoso realizado nesta quarta-feira no Maracanã, dando sequência à intertemporada do tricolor das Laranjeiras durante a Copa do Mundo. A partida também marcou a estreia de Hulk pelo Fluminense, que saiu sem balançar as redes, mas comemorando a vitória. O Criciúma buscou a vitória nos acréscimos e assumiu a liderança da Série B do Campeonato Brasileiro. O time catarinense venceu a Ponte Preta por 2-1 no Moisés Lucarelli ontem, graças a 2 gols do lateral Marcelo Hermes, em duelo válido pela 17ª rodada. Com resultado, o Criciúma chegou aos 33 pontos e ultrapassou Vila Nova, 31, para assumir de forma isolada a ponta da tabela. A Ponte Preta, por sua vez, segue afundada na zona de rebaixamento, na penúltima colocação com apenas 8 pontos. A Copa do Mundo 2026 começa hoje a fase de quartas de final nos Estados Unidos, com forte domínio europeu entre as 8 seleções que seguem na disputa pelo título. 6 equipes do continente chegaram a esta etapa: França, Inglaterra, Bélgica, Espanha, Noruega e Suíça. A bicampeã, França, chega novamente como nova favorita. A equipe conta com Mbappé, vice-artilheiro da Copa, com 7 gols, com 1 a menos que Lionel Messi. Marrocos, por sua vez, tenta manter vivo o sonho de um título inédito, mas pode ter um desfalque importante. Artilheiro da equipe com 3 gols, Saibari, sentiu dores após a partida contra o Canadá. O jogo entre França e Marrocos acontece hoje às 5 horas da tarde. O goleiro Unai Simon se tornou dono do recorde de minutos sem sofrer gols na história da Copa do Mundo. É um dos titulares da Espanha que disputa uma vaga na semifinal contra a Bélgica amanhã. Mesmo que aos 29 anos de idade, o camisa 23 considera que este deve ser o seu último Mundial. Simon é o titular desde a Copa de 2022. Ele foi vazado na fase de grupos daquela edição e depois disso não levou mais gols pela seleção espanhola. Kleber Ramos, aqui direto do Esporte Total.
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2: 2h44 na RCFM. Uma ótima tarde para você ligado com os clássicos. RPM Juvenília.

0: som é do R.E.M., Losing My Religion, Roupa Nova, Coração Pirata, Queen, Love of My Life e RPM Juvenilia. Que sequência, muito som, 3 em ponto, 3 na cabeça. O intervalo é rápido e eu volto já com os clássicos aqui na RC.
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1: A temporada de observação de baleias em Arraial do Cabo ganhou destaque na imprensa internacional. Reportagens de veículos estrangeiros reforçaram o aumento dos avistamentos de baleias jubarte na região, impulsionando o turismo e valorizando a preservação ambiental. A notícia completa você encontra no site rcfm.com. Jaque Duarte, direto da redação para a rádio RCFM.
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3: Tá rolando ao vivo até as 4 da tarde em 88,7, 3 e 5 agora, J Quest 35.

0: som do Starship Sella. Teve ainda Kid Abelha nos clássicos da RC em 92, Phil Collins, In The Air Tonight. E ainda nesta sequência, Jota Quest 35. Meu último, aliás, tem mais um Drops de notícias aqui, né?
1: Olá! Após serem prorrogadas as inscrições para o processo seletivo simplificado do Instituto Brasileiro de Geografia e Estatística, o IBGE, para o 12º Censo Agropecuário, Florestal e Aquícola, terminam hoje às 14 horas. Inicialmente, o prazo terminaria às 23 horas de quarta-feira passada, dia 1º de julho. No entanto, um edital de retificação com cronograma atualizado prorrogou as inscrições por mais uma semana até hoje. A cantora galesa Bonnie Tyler, conhecida mundialmente por sucessos como Total Eclipse of the Heart, morreu aos 75 anos. Ela estava internada em Faro, no sul de Portugal, desde 30 de abril, onde passou por uma cirurgia de emergência para tratar de uma perfuração no intestino e permaneceu em coma induzido. A morte da artista foi confirmada pela família. Tyler tinha 75 anos e marcou a história da música pop e do rock com sua voz rouca e potente. Kleber Ramos, direto da redação.
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0: Beleza pura, RCFM em 88,7. 3:24. Gosto muito desse som do Lulu Santos. Papo cabeça. Ótima tarde pra gente.

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0: Sumo do Marillion, Kaylee. 4:01, encerrando os clássicos da RC de hoje, ao som do Nando Reis, da Madonna, do Alceu Valença, para passar a bola para Cícero Márcio, que já está na área, já, em 2 minutos, programa Caminho de Casa, aqui na RC-FM 88,7. A gente se curte amanhã, a partir da 1 da tarde, em mais uma edição dos clássicos da RC. A todos um forte abraço, fiquem com a gente até amanhã.
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6: 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E aí, tá tudo bem? Tudo jóia? 4:03, ótimo fim de tarde pra você. Música boa e informação no seu fim de tarde. E a gente começa com Adele.

0: belíssimo dueto para um clássico de Stevie Wonder, ele interpretando com a Celine Dion, Overjoyed. Você ouviu também Do You Really Want to Hurt Me com Boy George, When We Were Young com Adele, abrindo o A Caminho de Casa de hoje, 4 horas 16 minutos. Boa tarde.
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2: O Instituto Federal Fluminense de Cabo Frio divulgou a lista de reclassificação para os cursos de formação inicial e continuada de músico, produtor e auxiliar pedagógico. Os candidatos convocados devem conferir os prazos, a documentação e as orientações para matrícula nos editais da instituição. Confira todos os detalhes no site rcfm.com. Jaque Duarte, direto da redação para a rádio RCFM.
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0: RCFM 4 e 17, seguimos a caminho de casa ao som de Paralamas do Sucesso.

0: de Adriana Calcanhoto, Devolva-me, Hands Clean com Alanis Morissette. Deve que é bom com Can You Talk, Please Forgive Me. Bryan Adams, Early Morning com Ah-Ha, Paralamas do Sucesso. Cuide bem do seu amor. 20 minutos faltando para as 5, você está na RCFM. Você está curtindo música e informação a caminho de casa.
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2: A Prolagos identificou 937 irregularidades no sistema de abastecimento de água durante as fiscalizações realizadas em junho. As ações recuperaram mais de 415 mil litros de água e uma das fraudes foi encontrada em uma pousada de Jeribá, em Búzios. Denúncias podem ser feitas pelos canais da concessionária. Quer mais informações? Acesse o site rcfm.com. Jaque Duarte, direto da redação, para a rádio RCFM.
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0: 19 minutos faltando para as 5, a caminho de casa, você curte o som de Whitney Houston.

0: 14 bis, Todo Azul do Mar, Roy Orbison com You Got It, Is This Love, Whitesnake, Whitney Houston, I Wanna Dance With Somebody. É música boa atrás de música boa, e aqui você fica bem informado com a credibilidade do portal RC24H.
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2: A Prefeitura de Arraial do Cabo, por meio do programa Qualifica Tour, apoia a oferta de novos cursos gratuitos de qualificação profissional, promovidos pela FAETEC e voltados à população cabista. As inscrições estarão abertas a partir desta sexta-feira, dia 10, e segue até o dia 19 de julho, ou até o preenchimento das vagas disponibilizadas pela FAETEC. Os interessados poderão se inscrever de forma presencial, na unidade da FAETEC Arraial, ou online por meio do site oficial da instituição. A iniciativa tem como objetivo ampliar as oportunidades de capacitação, fortalecer a mão de obra local e preparar profissionais para atuar em diferentes segmentos, especialmente aqueles ligados ao turismo, um dos principais pilares da economia do município. Estão sendo oferecidas vagas para os cursos de espanhol, básico 1, inglês iniciante, agente de recepção e organizador de eventos, contribuindo para a qualificação de profissionais e de pessoas que desejam ingressar ou se aperfeiçoar no mercado de trabalho. Essa e outras matérias acesse rádio rcfm.com e portal RC24H. Talita Porto, direto da redação.
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0: Daqui a pouquinho tem mais com a segunda hora do A Caminho de Casa e as principais informações da página 1 do portal RC24H.

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8: 5:03, ótimo finalzinho de quinta-feira, tarde de quinta-feira para você que está na sintonia da RCFM. Nesta segunda hora, o que está na página principal do portal RC24H. Policial é baleado durante tentativa de roubo na RJ-106, aconteceu em Saquarema, e adolescente foi detido. Homem é morto a tiros perto do cemitério em Cabo Frio. Cabo Frio promove roda de conversa com famílias de pessoas LGBTI+, nesta quinta-feira. Grupo de mulheres furta 5 jogos de panelas em loja de Cabo Frio. São os assuntos desta próxima hora. Claro, sempre bem servida com música boa para você.
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8: Essa sequência você viaja com Paul Young,

do Jardim Esperança. A Polícia Militar foi acionada e isolou a área para a realização da perícia. Após os procedimentos no local, o corpo foi removido para o Instituto Médico Legal e a ocorrência encaminhada para 126DP. Um policial militar do 42º Batalhão de Polícia Militar foi baleado durante uma tentativa de roubo na madrugada desta quinta-feira na RJ-106, a rodovia Amaral Peixoto. Aconteceu em Saquarema. O agente havia acabado de deixar o serviço quando foi abordado por dois criminosos em uma motocicleta sem placa. Houve confronto. O policial foi atingido por disparos e, mesmo ferido, conseguiu chegar até o quartel do Corpo de Bombeiros para pedir ajuda. O militar recebeu os primeiros socorros no local e foi encaminhado consciente para o Hospital Municipal Porfírio Nunes de Azeredo. Segundo a Polícia Militar, o estado de saúde dele é estável. A matéria completa é rc24h.com.br. RCFM 5:34, a caminho de casa, você ouve Billy Paul.

A caminho de casa você ouviu e cantou com Sandra de Sá, Bye Bye Tristeza, Wonderful Tonight, Eric Clapton. Lagoon e Ana Gabriela com Deixa, Enjoy the Silence, Depeche Mode, Air Supply, Every Woman in the World, Me and Mrs. Jones, Billy Paul, clássicos inesquecíveis na programação mais luxuosa de toda a região dos lagos, a programação da RCFM. Agora faltando 2 minutos para as 6. Um homem tentou invadir uma loja no bairro Jardim Esperança, em Cabo Frio, no início da madrugada desta quinta-feira. O caso aconteceu por volta de 1h15, próximo ao Hospital Otime Cardoso dos Santos, mas a ação foi interrompida após o alarme do estabelecimento disparar. Imagens de câmeras de segurança mostram o momento em que o suspeito se aproxima da entrada da loja e empurra a porta com força. Ele chega a conseguir abri-la, mas foge logo em seguida ao ser surpreendido pelo sistema de segurança, sem conseguir invadir o local. Até o momento, não há informações sobre a identidade do homem, nem se o caso foi registrado na delegacia. Um grupo de mulheres furtou 5 jogos de panelas da loja Utilicasa, em Cabo Frio. Foi na tarde desta quarta-feira. A ação foi registrada pelas câmeras de segurança do estabelecimento. As imagens mostram o momento em que uma das mulheres deixa o local, carrega um dos jogos de panelas enquanto conversa com as demais, sem demonstrar qualquer reação diante da situação. As gravações poderão auxiliar na identificação das suspeitas e no esclarecimento das circunstâncias do caso, além de serem utilizadas em uma eventual investigação policial. Até o momento, não foram divulgadas informações sobre a identidade das envolvidas, possíveis prisões ou a recuperação dos produtos. Também não há confirmação sobre o valor total do prejuízo causado pelo estabelecimento. As imagens e a matéria completa é só acessar no portal rc24h.com.br. RCFM, 6 horas em ponto, daqui a pouquinho terceira e última hora do A Caminho de Casa.

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0: 6h03, ótimo início de noite de quinta-feira para você que está na sintonia ou conectado com a RCFM. Nosso muito obrigado por seu carinho e pela escolha. Parabéns, você tem bom gosto musical. Bom, nesta próxima hora você vai ficar sabendo que procurado pela Justiça é localizado pela Guarda Civil Municipal de Cabo Frio. Dupla é flagrada furtando latas de complemento nutricional em drogaria no centro de Cabo Frio. Acusado de roubar moto durante corrida de aplicativo é preso em Araruama. Praça do Guta recebe apresentação de manobras com motos nesta quinta-feira. São os assuntos desta próxima hora, que é a última hora, para você curtir a caminho de casa.
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0: E a viagem agora fica muito mais agradável ao som de Simply Red.

Ed Mota cantando Vendaval. Na RCFM, Tracy Chapman, Talking About a Revolution. Just When I Need You Most, Tony Wilson. Emílio Santiago, Verdade Chinesa, We Don't Need Another Hero, Tina Turner. Tears for Fears, Woman in Chains, For Your Babies, com Simply Red. Sequência especial para você viajar, para você relaxar a caminho de casa. Duas mulheres foram flagradas por câmeras de segurança furtando duas latas de Nutren Senior, um suplemento nutricional voltado principalmente para adultos acima de 50 anos. Aconteceu em uma drogaria no centro de Cabo Frio. O caso aconteceu na parte da tarde desta quarta-feira, por volta de 3 horas, na drogaria Ultra Popular. As imagens mostram o momento em que uma das suspeitas aparenta olhar um produto na prateleira, enquanto a outra, posicionada entre duas gôndolas, pega as latas e coloca dentro de uma bolsa. Segundo a denúncia, cada lata do produto custa R$ 140,00, totalizando prejuízo de R$ 280,00 para o estabelecimento. Até o momento, não há informações se o caso foi registrado na delegacia. Um homem procurado pela justiça foi localizado pela Guarda Civil Municipal de Cabo Frio na tarde desta quinta-feira, após ser abordado por agentes que realizavam ronda periódica. A ocorrência aconteceu no trevo de São Cristóvão, que conecta a Rodovia General Alfredo Bruno Gomes Martins e a Avenida América Central, em ação da equipe nos bairros próximos. Na abordagem, os agentes do Grupamento Tático Móvel realizaram consulta ao sistema de segurança e constataram que o

Essa é o Dani Carlos. Coisas que eu sei. Still Feel Like Your Man, John Mayer. Você ouviu Mental Picture com John Secada, Dulce Quental, Natureza Humana, All My Life, Keisiana Jojo, The Promises com Annie Ron, Vanessa Williams, You Are Everything. Última sequência do A Caminho de Casa na sua RCFM. A Praça do Guta, na Praia do Forte, em Cabo Frio, recebe nesta quinta-feira uma apresentação de manobras com motocicletas. O evento começa daqui a pouquinho às 19h30 e é realizado pela equipe Força e Ação. Durante a programação, pilotos farão demonstrações sobre motos para o público presente no local. A iniciativa é realizada pela Honda Brasil e conta com apoio do município. A equipe Força e Ação atua com motoshow acrobático e possui homologação da Confederação Brasileira de Motociclismo. O grupo tem patrocínio da Honda do Brasil, Consórcio Honda e Pro Honda. Um homem foi preso nesta quinta-feira em Araruama, suspeito de participar do roubo de uma motocicleta de um trabalhador de aplicativo. A prisão foi realizada por agentes da 118DP após o trabalho de investigação e monitoramento. Segundo a Polícia Civil, Fabiano do Nascimento Rodrigues foi localizado durante o cumprimento de um mandado de prisão preventiva relacionado ao crime ocorrido em 18 de fevereiro. Na ocasião, a vítima teria recebido uma solicitação de corrida e, ao chegar ao destino informado, foi surpreendida pelo passageiro e um comparsa, que teriam levado a motocicleta e outros pertences. De acordo com a corporação, as equipes da delegacia realizaram levantamentos de inteligência até identificar o suspeito. Após a prisão, Fabiano foi encaminhado à unidade policial e permanece à disposição da justiça. Muito bem, a gente está encerrando mais uma edição do A Caminho de Casa, agradecendo a você pelo carinho, agradecendo a você pela audiência e pela carona que sempre você dá à Rádio RCFM. Mas você que não chegou ao seu destino ainda, continua a caminho de casa, continue aqui na sintonia. Está chegando 88 minutos só de música, 88 minutos sem parar e a programação especial da RCFM para te relaxar depois de um dia de muito estresse. Lembrando que logo mais, após A Voz do Brasil, às 10 da noite, tem Maurício Marques com Jazz and Blues. E amanhã, 9 da manhã, Renata Cristiane online, recebendo seus convidados e a co-apresentação de Vini Marques. Continue na RCFM há um ano, sintonizando a região. Forte abraço, bom fim de semana e tudo dando certo, segunda-feira, 4 horas da tarde. Novo encontro para a gente te fazer companhia a caminho de casa. RCFM, 7 horas, 3 minutos. Boa noite.

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